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Beleza. Agora a gente vai apresentar o primeiro convidado, né? Convidado muito especial, o meu convidado, Moraes Moreira.

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Sertanejo, bom dia! Bom dia, meu sertão, bom dia, meu agreste, bom dia, meu nordeste, bom dia pra você. Acordando nessa madrugada de segunda-feira, 17 de agosto do ano 2026, 4 horas e 8 minutos, 4 horas e 8 minutos. Bom dia, bom dia, bom dia pra você. Acordando, levantando, você já trabalhando, bom dia. Educadora FM, programa Desperta Sertão, a partir de agora até às 6 da manhã. Muito modão do viola, muita música caipira, muita toada, repente, seu forró pé de serra. A música nordestina tem espaço aqui no programa Desperta Sertão, tá bom? 4 horas e 9 minutos, bom dia meu povo, começando o nosso dia, começando mais uma nova semana, agradecendo a Deus pelo dia que passou. Pois é, meu amigo, pela noite que se passou, pelo dia que já chegou, vamos pedir a Deus que nos livre do ódio,

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1: Ei, sertanejo! Bom dia, bom dia! Bom dia, Dona Maria! Bom dia, eu sou o seu José! Bom dia pra você que está acordado, pra você que já está de pé! Bom dia, meu povo! Educador FM, a

estou completando idade nova. Hoje tem bolo de cuscuz por aqui, viu? É, hoje tem bolo de cuscuz em dose dupla. Queremos aqui parabenizar nosso amigo Jorge, Jorge da Serras Preta. O Jorge Vigia aqui da Educadora. Seu Jorge, hoje completando idade nova, os nossos parabéns. Parabenizar também o nosso companheiro de trabalho, outro companheiro de trabalho, nosso amigo Fernando Barbosa. Hoje também celebrando

0: Sertaneja, nossa amiga Celuta lá do povoado Mocambo, feliz aniversário Celuta, muita paz, muita luz, muitos anos de vida, que essa data se repita por muitos, muitos anos, viu?
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0: Parabenizar também nossa amiga Celinha do Salgadinho aqui próximo à Educadora, nossa amiga Celinha do Salgadinho também hoje completando idade nova, né? Que Deus abençoe. Feliz aniversário. Ontem foi aniversário do nosso amigo Dedé da Lagoa da Espera e do nosso amigo Reginaldo da Oficina lá do Alagadiço. Vamos liberar os telefones, liberando os telefones. A partir de agora você liga pra mim, sertanejo. 98-43-4109 98-28-0577. Alô, você do telefone, bom dia.
2: Bom dia,
0: sertanejo. Bom dia, seu Valdo Wilson, que é quem manda aqui no nosso programa, Valdo Wilson.
2: E aí, os parabéns aí pra vocês hoje, pra Fernando Barbosa, em nome dele, pra todos que estão completando o ano, né?
0: E isso.
2: E aí, uma feliz semana pra todos os amigos e amigas. E gostaria de você tocar aí com o Vavá Machado Marculino, os Brincos de Bela.
0: Os Brincos de Bela, oferece pra alguém?
2: Pra você e sua família, pra meu filho e minha família. Pra o Laios do Riachinho, Vilvânia, Volta Barraco, Ailton, Zé de Moisés, pra o Bizum, Sul das Três Barras, Fernando na Baixa Grande, Naldinho Almeida, Carlinhos Almeida, pra o Guri, Jaguinha do Meio, pra o Marcelo do Rancho Quatro Irmãos, Valdemir Gruta Danta, pra o Thelmin, pra turma aqui de Canindé, e para todos os amigos e amigas, que tenham uma ótima semana. Paz e saúde para todos nós, sertanejos.
0: Valeu, sertanejo. Para você também, uma ótima semana. Deus abençoe, saúde e paz, viu?
2: Amém.
0: Vamos que vamos falar com mais ouvinte. Alô, você do telefone, bom dia.
3: Bom dia, sertanejo.
0: Alô, bom dia.
3: Alô, bom dia, sertanejo.
0: Bom dia, falo com quem?
3: É Giovânia de Ribeirão.
0: Pois não, Giovânia, que aqui manda aqui nossa programação.
3: Em primeiro lugar, quero parabenizar seu Jorge, né? Fernando Barbosa e todos que vêm aniversariando, que já aniversariou ontem e vai aniversariar esta semana. Desejar muita saúde, muita paz, muitos anos de vida. Se você puder, sertanejo, toca a música de Léo Costa, Uniforme de Vaqueiro, viu?
0: Uniforme de Vaqueiro, oferece pra alguém, sertaneja?
3: É, vou oferecer pra minha netinha Maria Júlia, viu? Que gosta muito dessa música, viu, sertanejo?
0: Certo.
3: Pra meu filho Raul, pra minha nora Maís, pra meus pais aqui em Bernadette, pra meus irmãos, pra meus filhos. Pra Valda Barraco, pra Valdo Isso, já ligou aí agora. Pra seu José Rinaldo e família, Dona Irene e família. Pra JC, taxista aí, Frei Paulo com a família. Pra você, sertanejo, sua família e todos que estiverem ouvindo nesse momento, ok?
0: Obrigado, meu querido. Um ótimo dia pra você. Saúde, muita paz, viu?
3: Amém, sertanejo. Pra você também. Bom dia, bom trabalho.
0: Bom dia pra você, sertanejo. Aí foi nossa amiga Giovânia, lá de Ribeirópolis. Lembrando a você que próximo domingo tem Léo Costa aí, no grande encontro de aboiadores, lá no povoado Catuabo. E ele vai estar por lá, ó. Grande Léo Costa, fazendo show, fazendo alegria. 4 horas 17.

0: Colina aí, os Brincos de Bela, atendendo nosso amigo aí, seu Valdo Wilson, aquele abraço, aquele bom dia, obrigado aí pela sintonia do Rádio Ligado Sertanejo. Vamos que vamos, 4 horas 23 minutos, 4h23, bom dia, bom dia. Bom dia, Dona Maria, bom dia, seu José. Vamos falar com esse povo querido através do WhatsApp, vamos que vamos, 4h23, bom dia. Carlos André, aqui é seu grande ouvinte, Gerivaldo Góes de Ribeirópolis. Sertanejo, quero parabenizar sua grande ouvinte, a minha mãe Dona Janete, que no último sábado completou idade nova, 84 anos, Sertanejo, por favor, passa a música escolhida por você. Ô Dona Janete, parabéns minha querida, parabéns, viu? Feliz aniversário aí, a minha amiga Dona Janete, grande ouvinte, né? É, grande ouvinte que completou idade nova um sábado. Que papai do céu vos abençoe, viu? Muita saúde, um cheiro no coração.
1: Tem muita se admirar.
0: Olá, bom dia, sertanejo. Estou te ouvindo. Que o Senhor abençoe nosso dia. Íris de Careira. Valeu, Dona Íris. Bom dia. Bom dia, sertanejo. Jesus te dê um ótimo dia. É Marlene do Assentamento São José da Quixabeira, Pedra.

Amigos lá de Paripiranga, obrigado pela sintonia. Bom dia, meu amigo Luiz Carlos de Pinhão, tô ligado. Valeu, Luiz Carlos, lá de Pinhão, bom dia pra você também, sertanejo. Olha, também quero parabenizar meu amigo Marcos da Barra das Almas, né? Esse grande amigo, esse grande ouvinte, Marcos, lá do povoado Barra das Almas. Ele que também ontem completou idade nova, viu? Feliz aniversário, meu irmão. Que Deus lhe abençoe sempre. Muita saúde, muitos anos de vida, muita fé em Deus. Que Deus continue abençoando a sua vida, a sua jornada, tá bom? E a sua estrada. Valeu?

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2: Ei, sertanejo, vamos que vamos, falando com esse povo querido, alô você aqui do WhatsApp, 4:34, 4:34, bom dia nosso amigo Magno Padeiro.
3: Bom dia, Carlos André, aqui é Magno Padeiro, gostaria de ouvir a música aí de Barreirito, Menino da Canoa, o Pensamento Mundial, Zé Celcido, meu padrinho Terreiro de Mar, Tony Pai, Martinho da Catupiry, Pio na Portelinha, Dona Josefa, Dona Maria, Seu Wilson, Givaldo do Cantinho do Bolo, Evandro de Netinho, todos aqueles que estão vindo, obrigado, tenham um bom dia, valeu, Carlos André.
2: Valeu, sertanejo, grande abraço, Magno Padeiro, obrigado pela sintonia. Alô, Jorge Lessa, lá de Pinhão, bom dia. Olha, bom dia, Jorge Lessa aí, ligadinho aqui na Educadora, obrigado, viu, Jorge? Forte abraço pra vocês aí de Pinhão, nosso amigo Jorge Lessa, sintonizado na Educadora FM. Bom dia. É uma ótima semana. É uma ótima semana para todos. Quero oferecer as músicas da programação para Dr. Márcio Advogado, cantor Sérgio Lucas, para o Denis do INSS, né? Para o Zé Raimundo, para Raul, para o Claudinho e para todos os buraqueiros. Assina nosso amigo Clécio Transportes. Alô, Clécio, bom dia. A todos os buraqueiros, obrigado pela sintonia. Alô, você do telefone, bom dia.
4: Bom dia, sertanejo.
2: Bom dia, eu falo com quem?
4: Com Zé de Moisés.
2: Seu Zé de Moisés, que aqui manda aqui nosso programa Sertanejo.
4: Sertanejo, se puder passar aquela toada da Romaria da Fé, com o Ravinha Metizanejo.
2: Romaria da Fé, muito bem. Para quem você oferece essa toada, meu amigo?
4: Eu ofereço principalmente para você, para toda a sua família, para todos os da rádio, para Pernambuco Grande, para Vado Escalindé, para Marcelo Patuí, para Luca da Messaria, para Laios do Riachinho, para Lenino Jé, que está trabalhando ali na fazenda, para os amigos dele, para Iraci, minha esposa, para Rami Gato Cardoso e para todos os ouvintes que estão ligados no programa. E uma segunda-feira abençoada para todos, certo amigo?
2: Valeu, sertanejo, que Deus abençoe, saúde e muita paz pro senhor, tá bom, meu irmão?
4: Amém, pra nós.
2: Valeu, meu amigo, grande abraço. 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Falando com mais ouvinte, alô, você aqui do WhatsApp, bom dia. Fala, sertanejo.
5: Bom dia, sertanejo, Carlos André, que já me falando, sertanejo, gostaria de ouvir a música aí, qualquer um de Mão dos Anjos, oferecida aqui da Laia Sulim, a Manuel, a Bruno, a Jorge, a Nenê, Aito, Ronaldo, Milau, aí no seu Lagadis, compadre, seu compadre Adriano, Rodrigo, Zé Gaiá, João da Costa Apertada, feito pela semana passada, meu compadre Henrique, meu compadre Tainá, meu primo Leandro tá aqui ontem, tchau, muito obrigado, boa segunda-feira.
2: Obrigado, amigo, pra você também, 4:37, 4:37, alô do telefone, bom dia.
6: Bom dia, Carlos André.
2: Bom dia, eu falo com quem?
6: Com o Frank do assentamento no Vale Lançando agora.
2: Pois não, Frank, quer que manda aqui nosso programa?
6: Quer que você passe aí nessa Serra Aparecida com o Gino Geno.
2: Pra
6: oferecer a Tonhão Bizum Garizão, a Jota Santa Sexta, Deda do Belo Monte, Eduardo na Lagoa do Carneiro, Nenê Pé de Raposa em Acrabana, Nenê de Beto na Bada das Almas, Marcos e a família na Bada das Almas, Diego do Gamileiro, Benedito aqui no assentamento João do Vale, Fernando na Lagoa Grande, Zé de Armando no Saco da Serra, pra você e pra todos que estão ouvindo.
2: Valeu, sertanejo, que Deus tenha uma boa semana, um ótimo dia pra você, tá bom?
6: Pra nós todos.
2: Valeu, grande abraço, vamos que vamos, Educador FM. Tem mais ouvinte através do WhatsApp, ó. O telefone do WhatsApp é o 9940-1691. 9940-1691. Esse é somente para você mandar mensagem, tá bom? Via WhatsApp. Mas se você quer falar comigo no ar, os telefones são esse aqui, ó. 9843-4109 ou 9828-0577. Alô, você do WhatsApp, bom dia. Fala, sertanejo.
7: Bom dia, sertanejo. Sertanejo aqui é José do Povoado do Lujá, do município de Lagarto. Gostaria que você passasse a toada da vaca Charita. Gostaria de oferecer ao vaqueiro Tendo da Fazenda Taboquinha, seu filho Nenã, seu filho Tico, vaqueiro Romualdo da Fazenda Taboquinha, seu filho Cláudio Tratorista, Fernandes, Vardivina, Nego de Orino, Zé Gonçalo da Fazenda Caçuba, seu sobrinho, sua esposa, para todos aqui do povoado Olhos d'Água, principalmente para vocês aí da rádio.
2: Valeu, sertanejo. 4h39, alô do telefone, bom dia.
8: Bom dia, Carlos André.
2: Bom dia, eu falo com o guri.
8: Sim, senhor.
2: Pois não, guri, que é que manda aqui nosso programa, sertanejo?
8: Bom dia pro senhor e todos os ouvintes que estão participando do seu programa nessa manhã de segunda-feira, né?
2: Isso.
8: E aqueles que não estão participando, que se acordem para ir participar também, né?
2: Verdade, sertanejo.
8: É. Aí um bom dia para você, sua família, sua mamãe, seus irmãos, pai João Zé da família, pai João Zé da Fazenda de Família, Macida Santo, Preto e Caçulo, Beto, Zé de Preto, Erivan, Deda do Belo Monte, o Davi na Serra dos Homens, Valdo Wilson, Valdomir de Lagarto, o povo aqui do Caibeiro, de Zé, Lagoa Grande, ali, o povo ali também de... Eu me esqueci agora do nome. Bom Jardim, o rapaz que estão ouvindo seu programa também. E todos os ouvintes, Zé de Armando, o Sul Nascer Barra, o Marcelo do Rancho Quatro Irmãos, e muitos, que é muitos, a gente não pode nem falar o nome de todos, que é muito para não tomar um monte de espaço. Um modo os outros falar também, né? E se for possível, você passar aí, André e Andrade, deixa as águas rolar, pode ser?
2: É, deixa as águas rolar com André e Andrade, né?
8: Com Pronto. André e Andrade.
2: Pronto, vamos tocar daqui a pouquinho, tá bom, sertanejo?
8: Sim, senhor. E um bom dia, saúde e felicidade para todos nós.
2: Obrigado, senhor, também, saúde e muita paz, viu, sertanejo?
8: Obrigado.
2: Um grande abraço, nosso amigo. Né? Oi?
8: Dona Givaneide, não pode esquecer, não.
2: Isso, um abraço pra Dona Givaneide, que Deus abençoe, saúde e muita paz pra ela, viu, sertanejo?
8: E dona Fátima, aí em glória, e todos os ouvintes que estão participando, graças a Deus.
2: Um abraço é pra essa turma, valeu, sertanejo. Aí foi nosso amigo Seu Guri. 4h41, sertanejo. Vamos trazer mais modão pra você. Vamos trazer mais música bonita aqui na sua Educadora FM, na sua 89.5. A você acordando, você levantando, você saindo, você chegando, bom dia. Parabenizando aí nosso amigo Jorge Vigia, nosso amigo Seu Jorge, hoje completando idade nova. Parabenizando também nosso amigo Fernando Barbosa, nosso amigo Marcos da Barra das Almas. Alô, Marcos, parabéns, sertanejo. Deus

0: sertaneja, é pra você, André e Andrade, né? Deixa as águas rolar, atendendo ouvinte. É, foi seu guri quem pediu aí, né? Essa linda música aí, né? Pois é, um abraço, seu guri, sertanejo. Forte abraço, obrigado pela sintonia, meu irmão. Vamos que vamos, 4 horas 52 minutos, 4h52. Vamos falar com o ouvinte. Alô, você do telefone, bom dia. Caiu a ligação, liga novamente, sertanejo. Vamos que vamos, olha, próximo domingo tem festa no Alagadiço, viu? É, próximo domingo tem festa aí no Alagadiço. É, meu amigo, é a festa do porco, viu? E tem Júnior, tem o nosso amigo Janison Cabeludo. Tem também aí nosso amigo aí, o grande Léo Costa, fazendo um grande show. Olha, será um dia assim magnífico. Catuaba Alagadiço, esse final de semana tá em festa. E você é o nosso convidado sertanejo. Alô, do telefone, bom dia.
1: Bom dia, Carlos André.
0: Bom dia, falo com quem?
1: Com Décio, filho de Tia Leide aqui de Glória.
0: Pois não, o que é que manda aqui no nosso programa, sertanejo?
1: A vaca 3 segundos.
0: A toada da vaca 3 segundos, pra quem se oferece?
1: Pra sua família todinha, seu afilhado Kekel.
0: Sim, pra alguém mais?
1: E pra minha mãe. E com a gente da Madeireira aqui de Glória.
0: Um abraço é pra essa turma boa e não sou da Glória. Valeu, sertanejo. Diga a tia Lídia que eu mandei um cheiro pra ela, viu? Valeu, sertanejo. Grande abraço a esse povo do nosso da Glória. Olha, 4h54. Alô do telefone, bom dia. Caiu a ligação. Vamos então falar com a galera aqui do WhatsApp, sertanejo. Bom dia, Carlos André, aqui é Vanderlei do Japão. Alô, seu Vanderlei do Japão, bom dia pro senhor sertanejo.
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0: Ei, Fernanda Lagoa Grande, bom dia, Fernanda Lagoa Grande, nossa da Glória. Alô, levanta.

54, você que está vai viajar, viu? Tá na hora, viu? Tá na hora de tomar aquele banho gelado para despertar para a vida, começando a vida, começando um novo dia, uma nova semana. Nada de tristeza, muita fé em Deus e acredite que Deus está com você e que vai dar tudo certo, tá bom, meu irmão? Tenha fé em Deus, tenha fé na vida, sertanejo.

0: Ei, depois que fechar os olhos, ninguém da vida não leva nada, sertanejo. Essa é a grande certeza, viu? Alô, você aqui do WhatsApp, bom dia, fala, sertanejo.
1: Bom dia, Carlos André, aqui é o Fábio Vindo aqui do Uricuri, já na escuta, né? Na Rádio Educadora. Carlos André, me toca aí Chico Rei Paraná, qualquer um aí pra nós ouvir. Oferecer nosso amigo Nené aqui da banda, Dona Wanda Ingrata Cardoso Sul, aí nas Três Barras.

0: para agradecer a Deus por mais uma semana, um início de semana cheio de muita paz, de muita luz, de muita saúde, foco, fé, coragem para lutar e vencer os obstáculos da vida. Que Nossa Senhora Aparecida continue abençoando sua vida cada vez mais. Um cheiro no coração da amiga de Pinhão, Gileide.
1: Valeu, dona Gileide, aquele abraço, aquele bom dia. Olha, no dia de ontem nós recebemos, né, a triste notícia aí do falecimento do esposo da nossa amiga Tereza, né? Da nossa amiga Tereza, lá do Alagadiço, né? Seu esposo que faleceu no dia de ontem. E a gente quer aqui, né, então, passar aqui a nota de falecimento da falecimento de seu Euclides Pereira de Souza, né? Esposa da nossa amiga Tereza, lá da Rua do Matadouro, lá no povoado Alagadiço. Ele que faleceu no dia de ontem. O feto está sendo velado na sua residência, lá na Rua do Matadouro, no povoado Alagadiço, né? E o sepultamento acontecerá hoje às 10 horas da manhã, tá bom? Hoje às 10 horas da manhã teremos aí o sepultamento aí de Euclides Pereira de Souza, seu Euclides, lá do Alagadiço, pessoa bastante conhecida, esposa aí da nossa amiga Tereza, grande ouvinte aqui do nosso programa, que Deus dê assim o consolo a dona Tereza, seus filhos, a toda a sua família, tá bom? 4:58, bom dia!

0: Sertanejo, é pra você atuar da vaca charita aqui na sua Educadora FM, na sua 89.5. Bom dia, Dona Maria. Bom dia, seu José. Bom dia, sertanejo. Vamos falar com o ouvinte, falar com esse povo querido. 5:06, 5:06, sertanejo. Manda um abraço aqui para o pessoal do povoado do Alecrim, né? Aí, Nossa Senhora da Glória, vou estar aí com vocês, né, rapaz? Fiquei feliz aí com o convite. Vamos estar aí na festa aí da Mãe da Divina Misericórdia, no qual eu sou bastante devoto aí da Divina Misericórdia, e recebi esse convite com muita alegria, viu? Vamos estar aí na festa aí da Mãe da Divina Misericórdia, povoado do Alecrim. Forte abraço aí pra Isabel, né? A Isabel que faz parte aí da organização também. Um abraço aí pra todos vocês, obrigado pela sintonia do Rádio Ligado. Alô, meu amigo Zé Paz, lá de Carira, essa semana nós estaremos aí, né? Estaremos aí, forte abraço ao nosso amigo Zé Paz, toda a família aí, se Deus quiser. Povoado do Altos Verde, que está celebrando aí a festa da sua padroeira, começou dia 14, vai se estender até o dia 23, né? Pois é, próximo, cadê aqui, Carlos André? Próximo domingo, dia 23, aí a festa aí de Nossa Senhora do Amparo, né? Lá do povoado Alto Zede. Vou estar aí no povoado Alto Zede aí, participando aí de uma noite, né? Na próxima quinta-feira, dia 20, estaremos aí com fé em Deus, viu? Bom, forte abraço aí pra todos vocês, obrigado aí pela sintonia do Rádio Ligado. Hoje, segunda-feira, dia 17, é a quarta noite, né? Hoje que vai estar celebrando lá é o Padre Flávio Roberto. O Padre Flávio Roberto é quem vai estar celebrando hoje lá no povoado Altos Verdes. Todo mundo convidado, tá bom, sertanejo? Vamos que vamos, olha, dia 30 agora de novembro, vem aí um grande leilão beneficente. Queremos aqui contar com a sua presença, com a sua ajuda, viu? Vamos ajudar essa senhora que precisa aí fazer duas cirurgias, né? E seus amigos, seus familiares estão aí promovendo um bingo, um leilão beneficente, que vai acontecer dia 30 agora de agosto, às 10 horas da manhã, lá no povoado Pé de Serra, ali vizinho ao povoado Alagadiço, tá bom? Dizendo pra mim que você foi bom. Alô, você do telefone, bom dia.
1: Bom dia, Sertanejo.
0: Bom dia, falo com quem?
1: Sebão da Baixa Larga.
0: Sebão da Baixa Larga, quem é que manda aqui nosso programa, Sebão?
1: Já tem pra sair os quatro cantos da casa, Sertanejo.
0: Os quatro cantos da casa, pra quem se oferece, amigo?
1: Ofereço pra minha esposa, pra minha mãe, pra meus irmãos, pra Vanzinho da Baixa Larga, pra Pega de Pinhão, Foguinho de Pinhão, Alex de Pinhão, Osso de Pinhão, José Guilherme de Simondia, José Anicov de Pinheiro. E pra você, Sertanejo, que Deus dê uma segunda-feira com paz e saúde pra nós todos.
0: Muito obrigado, um ótimo dia pra você, tá bom, Sertanejo? Deus abençoe sempre, viu? Valeu, meu amigo, obrigado pela sintonia. E vamos que vamos, sertanejo. Alô, Vitor. Outro abraço aí pra Vitor. Quero agradecer aí, né? Em nome do nosso amigo Carlinho das Pias, em nome de toda a família do Carlinho das Pias, agradecer a todas as pessoas que contribuíram, que ajudaram aí no bingo, né? Que aconteceu nesse sábado agora, em prol aí do nosso amigo do sobrinho do Carlinho das Pias. Obrigado aí ao Vitor aí da Boa Vista pela sua contribuição, tá bom, sertanejo? Que papai te abençoe sempre. 5:10, 5:10, sertanejo. Tem gente que quer falar com a gente. Alô, dona Josefina, bom dia. Fala, sertaneja. Pode falar, sertaneja.
2: Bom dia,
0: Nininha,
2: aqui do Pau
0: D'Arco. Pois é, rapaz, não é dona Josefina, não. É dona Nininha, né? Dona Nininha. Perdão aí, errei o nome da mulher, viu? Pau D'Arco.
2: Só dando espaço pra minha música, homem triste, barreirito, pra você, meus filhos, meu esposo, meus netos, pra toda a minha família, pra só aqui do Pau D'Arco, Juninha, que dá banana, chacamoura com a esposa, seu voto na Vilema com a esposa, pra você, pra sua família, pra todo mundo ouvindo esse maravilhoso programa. Que Deus abençoe o seu dia, até amanhã, se eu quiser sertanejo, muita saúde e muita paz.
3: Bom dia, Carlos André, bom dia pra todos os ouvintes da Rádio Educadora. Bom dia, Exalto do Leite da Fazenda Grotão, município de Salgado. Bom dia, Teta, irmão de Exalto do Leite, Dão dos Trator do Posto Pradão. Agricultor da cidade de Carira, irmão de Exalto do Leite. Aqui é um abraço aqui do seu amigo Josinaldo, para todos os ouvintes da Rádio Educadora, da cidade de Carira, Frei Paulo e Carlos André, sou ouvinte de todos os dias. Moro aqui em Estância, no povoado de São José. Gostaria de você botar sua música de Saudoso Caravé, qualquer uma. Oferecido para você, Carlos André, e todos os ouvintes da Rádio Educadora.
0: Valeu, sertanês, muito obrigado para você de Estância, ligadinho aqui na Educadora FM, 5 horas e 12 minutos, 5 e 12, bom dia.
4: Bom dia, Carlos André, e a Charles Padre de Ribeirópolis. Gostei de pedir a música com César e Paulinho, Milagre da Foto. Oferecer a Zé Padeiro, Tiquinho Padeiro, Valdo da Barraca, Pedro do Código de Canos, Ponto de Carminha, Careca Pedeiro, Evangelista do Povo de Taquatiara, Machinho do Povo de Batinga, Foto de Belinho da Bela Automóveis e para todos os ouvintes.
0: Valeu, sertanejo, aquele abraço, aquele bom dia, obrigado pela sintonia do rádio, ligado, tem mais ouvinte que quer falar com a gente. Fala, sertanejo.
5: Bom dia, Carlos André. Aqui é Denise do Saco de Areia, município de Aquidabá. Gostaria de ouvir a música Oito Dias de Saudade para oferecer aos ouvintes, todos nós.
6: Primeiro ordenado. Bom dia, sertanejo, aqui é Marco da Badalhada, sou por vocês, passou no Teixeirinho, parabéns, completei ano outro, para oferecer a vocês, sua família, para minha família, para todos com a família, minha unidade com a família, para a família do Valdo, para a luta da Lagadinha, sua irmã, para a dona Aldinha Almeida, Reginaldo, da Fazenda do Mamoeiro, Júnior, da Fazenda do meu esquerdo, para o seu lado isso, para todos que estão ouvindo, ficando desde o mundo e o trabalho sertanejo.
7: Carlos André, quero ver um dos gajos da minha mesa, aquele de fama, oferecido aí a Chagra Cavaleiro do Mi, professor Aqueiro, Beto Agonito, Gil de Conhece Santa Maria, Galego de Zé Pra Sacutá Macambira, Coelho Descoberto, e a todas as unidades educadoras, Luca da Palavra e Maria Vitória, minha família Fazendinha, um bom dia, fico com Deus, bom segundo, foi abençoado a nós todos.
0: Valeu, sertanejo, um abraço aí para esse povo bom aí da Fazendinha, bom dia, povo da Fazendinha, 5 horas e 14 minutos.
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1: Bom dia, sertanejo de casa, André. Aqui é Alex da Fazenda. Ah, tá, passando aqui hoje para pedir a música. O Vaqueira Despedida, para me oferecer minha mãe lá em Dores, minha esposa Danilo, meus dois filhinhos, Zé Focanais, seu amigo, seu Cardoso, vamos mexer lá, ali no Lagoa, pro seu Vaqueiro de Ódio, cantinho do bolo. É Carlinhos de Gina, André na padaria lá em Frei Paulo. Meu compadre Giovanni, meu compadre Eduardo, meu compadre Adalberto, meu compadre Lucas. E toda a queima da região, sem esquecer do meu platão. Djalminha Cristiano, então. Tchuta por cá e o Austin Pião.
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1: Agora em Frei Paulo, 5 horas e 21 minutos, 5h21. Alô, meu amigo Valdelso do Riachão. Bom dia, senhor Valdelso.
2: Educadora, bom dia. Bom dia, sertanejo. Como é que você tá? Tá bem, sertanejo?
1: Tô bom e bonito, sertanejo. Tô bom e bonito. Mande as ordens, sertanejo.
2: Ô, sertanejo, se você puder passar aquela música de com Rick Renner, Ao Lado de Deus, viu? Vou oferecer a compadre Paulinho, a Nayane, a Mônica Frentista, Tibilinho, seu Antônio de Isaac, seu Arivão Aboiador, Marco na Barra das Almas, com saúde e paz e muitos anos de vida. O sertanejo, amanhã, seu amigo Valdés do Riachão, está completando mais um ano, se Deus quiser, com vida e saúde. Amanhã é mais uma data comemorativa pro seu Valdés. Valeu, sertanejo. Fica com Deus e tenha um bom dia, tá bom?
1: Valeu, sertanejo. Tá aqui, luta, viu? Valeu. Tá anotadinho, já está aqui anotado. Tô esquecido não, viu? Tô esquecido não. Amanhã é dia de muito bolachão, viu, seu Valdés? Bom dia pro senhor também, parabéns. Alô do telefone, bom dia. Caiu a ligação, liga novamente, sertanejo. Alô, você do WhatsApp aqui da Educadora, bom dia.
3: Bom dia, Casandé. Aqui é Maria de Tanque Novo Carira. Bom dia, com Deus, é.
1: Maria de Tanque Novo Carira.
3: É, meu som queimou, agora esperando o som chegar. Agora estou escutando, ouvi você só pelo zap agora. Meu som queimou, só quando comprar outro rádio.
1: Ô, Maria, vamos providenciar um radinho aí pra senhora, viu? Pode não. Fica sem ouvir o Carlos André, viu, sertaneja?
4: Carlos André, aqui é Carlinho do Ponto e Assimbino. Quero pedir uma música aí, Nossa Senhora da Aparecida. Para oferecer a busca e para todos o povo do povo de Ascendino.
1: Um abraço aí para essa turma aí, povo de Ascendino. Obrigado pela sintonia, viu? 5 horas 23 minutos, 5h23. Alô do telefone, bom dia. Caiu a ligação, liga novamente, sertanejo.
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1: Olha, vende, vende ou troca uma casa com uma tarefa situada no povoado Lagoa do Carneiro, próxima à fábrica de Piracujuba. Interessados, falar com o Eduardo, viu? Olha, você que pretende aí, viu? Ô Eduardo, se pudesse, rapaz, comprar aí, viu? Essa casinha aí, rapaz. Eita, como seria bom morar aí por aí. Tô vendo aqui, a casinha é bonitinha, viu? Tô vendo aqui, rapaz, a foto aqui da casinha, ó. Coisa boa, toda cercada, né? Cercada com estaca de cimento, ó, toda murada. Pois é, vende ou troca uma casa com uma tarefa, viu? Olha, uma tarefa situada por volta da Lagoa do Carneiro, próxima fábrica ali, a fábrica Piracujuba, é isso? Os interessados ligar para o Eduardo, o telefone é esse aqui, ó. 99976-9018, ó. Você por acaso tem interesse em... Alô, meu amigo Valdés do Riachão, por acaso quer comprar uma casinha com uma tarefa, viu? Valdo Wilson, ó, por acaso quer comprar uma casinha com uma tarefa? Lá no povoado Lagoa do Carneiro, ó, 99976-9018, viu?
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1: Falar com o Eduardo, valeu Eduardo. Alô do telefone, bom dia.
6: Bom dia, Carlos André.
1: Bom dia, falo com quem?
6: Neném de Lindaura.
1: Neném de Lindaura, quem manda aqui nosso programa, neném?
6: Passar 8 dias de saudade.
1: 8 dias de saudade, pra quem se oferece essa música bonita?
6: A Preto de Catulo, assim igual o senhorzinho, a Gileno, a Zé de Colia, e a todos que estão escutando o programa nesse horário.
1: Que Deus abençoe o senhor, saúde e paz, viu, meu amigo?
6: Pra nós todos, pra você também aí.
1: Valeu, sertanejo! Alô, dona mocinha, hoje completando idade nova, parabéns dona mocinha, feliz aniversário, muitos anos de vida, que essa data se repita por muitos, muitos anos, valeu minha querida dona mocinha, hoje completando idade nova, Deus abençoe, saúde e muita paz. Educadora FM.

Ei, sertanejo, é pra você, viu? Cantando pra gente aí, Moacir Laurentino e Sebastião da Silva, né? É, rapaz, com certeza aí, passando pra gente o que há de melhor na música nordestina, né, sertanejo? Olha, 5 horas e 32 minutos, 5h32, nós vamos ao intervalo comercial, daqui a pouquinho tem muito mais música pra você, tá bom? A JR Atacadista em Itabaiana informa pra você a hora certa, sertanejo, em Frei Paulo, 5 horas e 32 minutos, 5h32, daqui a pouquinho tem muito mais.

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3: Ei, sertanejo, vamos que vamos em Frei Paulo, 5 horas 39 minutos, 5:39.
4: Eu sou o peão distância.
3: Mandando um grande abraço e a próxima música eu quero oferecer para uma grande ouvinte, uma pessoa que eu tenho um carinho enorme, viu? Quero dizer da minha alegria, da minha satisfação em ter essa mulher como minha ouvinte, uma senhora muito querida aí na cidade de Ribeirópolis. Ela que reside lá na praça de eventos, a Ribeirópolis, e que nesse último sábado, ela esteve completando os seus 84 anos de vida. Dona Janete, parabéns, viu? Que Papai do Céu continue lhe abençoando, lhe dando força, muito vigor, que a senhora continue com esse brilho, com esse sorriso e com essa simpatia que a senhora tem, viu? É, parece uma princesa, viu? Quem conhece Dona Janete parece uma princesa. Um cheiro no coração, que Nossa Senhora da Saúde lhe conceda muitos anos de vida, viu? Olha, essa senhora, essa ouvinte, ela é tão fã do nosso programa, que quem chega na casa dela, né? Ela vai logo levando lá para apresentar um quadro, né? Ela fez um quadro, a moldura, e colocou na cabeceira da cama. É um quadro lá, é do Carlos André com ela, né? Obrigado aí por esse carinho, viu, Dona Janete? Sou muito feliz, não por a senhora ter colocado o quadro, né? O meu quadro, a minha foto na sua casa, mas pela recepção, pelo carinho, pelo cuidado que a senhora tem comigo, viu? Deus abençoe sempre. Feliz aniversário. A próxima música vai especialmente pra senhora, tá bom? Também quero aqui parabenizar nosso colega de trabalho, nosso amigo Jorge Vigia, vigilante aqui da Educadora. É, seu Jorge, Fernando Barbosa também hoje completando a idade nova. Uma outra grande ouvinte, minha amiga, Dona Maria de São Paulo, Dona Maria do saudoso Paulo de Cícero, lá na praça João Teles. Parabéns, Dona Maria, que Deus abençoe. Meu amigo Guilherme, parabéns, Guilherme. Guilherme Topiqueiro, feliz aniversário. Dona Mocinha, Celuta, lá do Mucambo, né? Nosso amigo Nado, parabéns para o Nado. E a Dona Maria, Maria de Tonho de Filhos Minho, lá de Ribeirópolis, né? Parabéns aí para a senhora, viu? E a minha amiga Celinha do Salgadinho aqui em Frei Paulo, parabéns, viu? Alô, João de Oliveira, alô, seu João de Oliveira, lá na Onça. Hoje é aniversário da Celinha. Alô, menininha, é irmã da menininha, né? Irmã da Wanda. Alô, Wanda, alô, bagaceira, lá no Conjunto União, bom dia pra vocês, viu? Olha, bom dia, Carlos André, já estou te ouvindo. Adriana da Gruta, valeu, Adriana. Bom dia, sertanejo, não ligo, mas estou ligado. Meu amigo Naldo do Aleixo. Alô, Naldo, lá de São Miguel do Aleixo, bom dia pra você, sertanejo. Obrigado aí pela sintonia do rádio ligado. Valeu, meu irmão. Olha, prepare o seu coração.

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1: Nosso amigo Chagas, povoado queimado do milho, bom dia, meu amigo. Saúde e paz pra vocês aí, viu, Chagas? Obrigado ao povo de Carira. Hoje tem feira. Hoje tem feira, tem sarapatel lá na feira de Carira Sertanejo. Na feira de Ribeirão também. Tem feira em Macambira Sertanejo. Olha, bom dia, Carlos André. Manda um alô pra Marcelo e pra o Claudio, do Rancho Quatro Irmãos, viu? Lá no Riachão também, para Marcone, no Curralinho, e pra José de Necreto, e também pra minhas duas filhas, Vitória e Raíssa, pra minha esposa Verônica, assina Tony Lagoa das Malhadas, Nossa Senhora Aparecida. Valeu, Tony, grande abraço, obrigado aí pela sintonia do Rádio Ligado. Alô, dona Clara Lisboa, alô, seu Antônio, lá de Ribeirão, bom dia. Ei, bom dia, sertaneja. Bom dia, bom dia, bom dia, Lagoa das Esperas.
2: Sertaneja, estou passando hoje para parabenizar meu filho Idelbrando, que foi no dia de ontem, né? Que ele completou mais um ano de vida. Desejo a ele tudo de bom, saúde, muita paz e muita felicidade na vida dele. Ofereço todas as músicas do programa para ele. E tchau, fica com Deus, sertanejo.
1: Valeu, sertaneja. Para quem não conhece o Idelbrando, viu? É o popular Dedé, filho do ministro Edinaldo. Valeu, minha amiga Josefa. Aquele abraço, aquele bom dia.
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1: Bom dia, manda um alô aí lá pra Bizungo.
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1: Eu não entendi aqui, ó. Bom dia, manda um alô aí pra Bizungo, que acho que esteve aqui, né? Acho que é, esteve aqui ontem, pra Zé de Moisés, pra Rivan, pra Valdo Wilson, Valdelso do Riachão e pra todos os ouvintes, Fernando da Baixa Grande. Valeu, Fernando, aí da Baixa Grande aí. Forte abraço aí pra Bizungo. Forte abraço aí pra você, Bizungo. Obrigado pela sintonia, viu? Esse lugar eu conheço, viu? Deixa eu ver aqui, esse lugar aqui eu conheço. Mandou aqui um pequeno vídeo aqui, tô vendo aqui, viu? Conheço, conheço muito bem aí, viu? Um abraço aí pra essa turma boa.
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1: Alô, você do WhatsApp, bom dia.
2: É possível, sertanejo, por favor, se der tempo, passa a música Brinco de Ouro, que minha mãe gosta muito dessa música. Ofereço pra ela, pra todos os ouvintes. E pra mim, que está ouvindo essa rádio maravilhosa, esse programa não é 10, é 100. Bom dia, bom dia!
1: Bom dia, sertaneja!

0: foram se animadinha, Ludmilla, Paulinho, Sobrinho, Reginaldo, e com Madlene, com Vadalberto, Zé Fino Arari, mas é meio também pra turma do Croá, pra Judite, Deide, Quinquinha, Wellington, Adalto, Paulo Henrique, Majão Guilherme, e Eugênio Miguel, também pra turma do Curralima, meu Messias Iteane, pra turma da Santa Rita, pra Dedé, Elisângela, Maria José, Meire, e também pra SBT do Vale na Conceição, então pra Jesus e pra os meninos Zé Finado, pra Cristiano e Luciana, que é Jean de Lages.
1: Bom dia, sertanejo, aqui é Eduardo, Lagoa do Carneiro, sertanejo. Se você pudesse ser mim, eu não sei essa foto aí, esse. Tá tudo aí, o endereço tudo aí, sertanejo. Eu não sei pra mim, sertanejo, fazendo um favor, sertanejo.
2: Carlos André, bom dia, bom dia, Carlos André. Carlos André tá falando aqui, é Sadu, né? Estou nesse momento aqui em São Paulo, mas todos os dias escuto seu programa, sabe? Então, Carlos André, gostaria de falar pra você, mandar uma música aí de Milionário José Rico, pra oferecer a minha madrinha mocinha de Alagadiço, ela hoje está completando um ano, que Deus dê muitos anos de vida, muita saúde, muita paz pra ela e pra diálogo. E
3: caiu a ligação do abençoado, na verdade era o WhatsApp, né? Valeu, sertanejo, obrigado aí, viu? Obrigado de coração mesmo. Olha, bom dia, sertanejo. Toca a toada Romaria da Fé. Fiquei devendo aí, né? A toada Romaria da Fé. Não dá tempo mais, já que estamos no finalzinho do programa, viu? Mas fico amanhã, se Deus quiser, toca pra você, viu? Minha amiga Gilda, lá do loteamento Lagoa Verde Careira. Obrigado. Alô, nossa amiga menininha, bom dia, vamos ouvir aqui o último áudio aqui, dona menininha, bom dia menininha lá da Serra Redonda.
4: Oi, Carlos André, bom dia. Carlos André, se for possível, passa aí a música para oferecer aí a série minha irmã que está aniversariando hoje, viu? Por favor.
3: Valeu, abençoada, grande abraço, viu? Obrigado aí pela sintonia do Rádio Ligado. Olha, mais uma vez convidar parentes e amigos para o sepultamento aí desse grande amigo nosso, né? Grande ouvinte que faleceu no dia de ontem, seu Euclides Pereira, esposa da nossa amiga Tereza, lá do Alagadiço. O seu corpo está sendo velado em sua residência, lá na Rua do Matadouro, ali no povoado Alagadiço. E o sepultamento acontecerá hoje, às 10 horas da manhã, lá no povoado Alagadiço, para o cemitério também, lá do povoado Alagadiço. Então aqui, deixamos os nossos sentimentos a toda a família do saudoso Euclides Pereira de Souza, em nome da sua esposa, Dona Tereza, que Deus dê o conforto a toda a família e que Deus dê, com certeza, a seu Euclides aí, a sua morada eterna, nova morada aí, ao lado de Deus. E a gente finaliza hoje o programa tocando essa música, Ao Lado de Deus. Uma

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1: Seis horas, 18 minutos em Frei Paulo. 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
1: Começa oficialmente a campanha eleitoral 2026. Do dia 16, ou seja, de ontem, de acordo com a lei eleitoral, os partidos e candidatos já podem promover seus atos políticos. Você vai saber detalhes e as expectativas para os próximos dias daqui a pouco. Ricardo Marques, candidato ao governo pelo PL, ainda não tem a sua vice substituta. Advogado baleado em fórum de Aracaju fala sobre o assunto, sobre o ataque sofrido. Cliente foi alvejado com 8 tiros e era o verdadeiro alvo. Com a nossa equipe de repórteres, trazendo os primeiros destaques com ele, o repórter Mário Sena. Muito bom dia, Mário.
3: Mário Sena. Bom dia para você, Ronaldo. Um abraço especial para os amigos e ouvintes, principalmente as pessoas que param por ouvir as nossas informações no princípio do dia aqui pela FM Educadora, emissora do Grupo José Reinaldo de Oliveira, para um Brasil de informações. E a gente destaca na sequência do programa, Ronaldo, com relação ao município da região sul do estado do Sergipe, município esse que faz fronteira com o estado da Bahia. Um homem foi preso, ele foi encontrado com um veículo roubado no estado de Pernambuco. Fato esse que aconteceu no final da tarde de ontem. Já já também nós vamos trazer detalhes de um acidente que aconteceu na BR-235 com danos materiais, feridos e uma pessoa morta. Esse fato aconteceu no perímetro da cidade de Nossa Senhora do Socorro. E a gente destaca na sequência do programa, Ronaldo.
1: E olha, a propósito da informação relativa à tentativa de homicídio a advogado e cliente, o homem que atirou em advogado e também no seu cliente se entrega à polícia. Preso em Sergipe por golpe do colchão magnético, dupla vendia colchões com suposta função medicinal a idosos e usava documentos para empréstimos no nome dos clientes. Vamos mais uma vez às ruas da cidade com ele, Mário Sena.
3: Olha, Ronaldo, daqui a pouco nós vamos trazer detalhes. A polícia sergipana está à procura de um elemento, esse é cearense, estava residindo aqui no estado do Sergipe e ele está sendo acusado de ter matado a ex-namorada no município de Buquim. Inclusive, ele tem outros mandados de prisão expedidos em abertos pela polícia, pelo mesmo crime, e daqui a pouquinho também nós vamos dar uma checada, porque nós recebemos uma informação já na manhã de hoje que ele, no último final de semana, tentou matar uma outra pessoa a golpes de faca no município de Lagarto. E esse elemento está foragido e a polícia está à procura dele. Daqui a pouquinho nós vamos trazer detalhes também no mundo do futebol, no mundo esportivo. O time de Itabaiana cedeu a vitória ao time do Barra no último minuto, cara, no último minuto, e se complicou na tabela. Já o time de Confiança não passou do empate e já está rebaixado para a última divisão do Campeonato Brasileiro, Ronaldo.
1: Ok, meu caro Mário Sena, e para você que acompanha o Tribuna Livre, irá conferir todos esses destaques no programa de hoje. Olha, Emília Correia faz mudanças em secretarias na capital sergipana. Daqui a pouco a gente fala sobre o assunto. Música. Luciano Bispo de Lima abre rodada de entrevistas da TV Itinet com candidatos do Agreste. Saiba detalhes daqui a pouco. Daqui a pouco, o que pode e o que não pode ser feito por candidatos de acordo com a lei eleitoral a partir de agora. Já já a gente vai trazer todos os detalhes para você. Repórter Mário Sena vai trazer todos os destaques esportivos, como ele próprio já pincelou aí em suas manchetes, e a gente vai falar sobre a expectativa para as próximas rodadas do Campeonato Brasileiro, que está acirrado lá na ponta da tabela. Flamengo vence bem o Mirassol, placar de 5-1, e encosta de vez no líder da competição, Palmeiras. A diferença agora é de apenas 3 pontos e o Flamengo ainda tem uma partida a menos, que é exatamente contra o próprio Mirassol. Esta seria, ou melhor, será a partida do primeiro turno, a partida atrasada. E o Flamengo, vencendo o Mirassol, iguala em pontos com o Palmeiras, mas ultrapassa em número de vitórias. Flamengo pode, sem precisar do confronto direto, ultrapassar o Verdão na liderança do Campeonato Brasileiro. Tudo isso e muito mais você irá conferir a partir de agora aqui no Tribuna Livre, edição de hoje, que está no ar pela sua rádio Educadora FM.
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6:27, 6:27. Amigos e amigas, ouvintes da Rádio Educadora FM, muito bom dia e obrigado pelo carinho da sintonia. Nós estamos iniciando mais um programa Tribuna Livre, o seu jornalismo diferente aqui pela Rádio Educadora FM. Nós queremos cumprimentar a todos e naturalmente agradecê-los pelo carinho da audiência. Agradecer sobretudo por nos permitirem adentrar ao seu lar para levar o melhor da informação com absoluta responsabilidade. Obrigado pela audiência. Tribuna Livre também cumprimenta você que é internauta, que longe ou perto, em qualquer município sergipano, em qualquer estado deste imenso Brasil, além fronteiras, também acompanha a nossa programação. Obrigado pela audiência. Hoje, dia 17 do mês de agosto, uma segunda-feira, estamos iniciando mais uma semana e a gente deseja que a sua seja bastante produtiva. Também não poderíamos deixar de cumprimentar a você, aniversariante, você que completa a idade nova. Desejamos, portanto, muita paz, saúde e harmonia. Um dia muito especial a você, aniversariante. 6:29, 6:29. Olha, começa oficialmente a campanha eleitoral e você vai saber o que os candidatos podem ou não fazer, de acordo com a lei eleitoral. A partir de agora, concorrentes podem pedir votos, por exemplo, divulgar números de urna e promover atos de campanha nas ruas e também na internet. Tudo isso está amparado pela lei eleitoral. Bom, a campanha eleitoral para a eleição de 2026 começou oficialmente neste domingo, dia 16 de agosto, com o início do período. Candidatas e candidatos estão autorizados pela lei eleitoral a pedir votos de forma explícita até o dia 15, e isso não era permitido. Seria considerado campanha antecipada. Então, de acordo com o calendário do Tribunal Superior Eleitoral, o TSE, a propaganda pode ser realizada nas ruas e na internet, desde que sejam respeitados os limites estabelecidos pela legislação. Entre as atividades permitidas estão caminhadas, carreatas, passeatas, comícios, reuniões políticas e distribuição de santinhos, também adesivos e outros materiais gráficos. Eu vou repetir. Entre as atividades permitidas pela lei eleitoral, a partir de hoje, aliás, de ontem, dia 16, estão permitidas carreatas, caminhadas, passeatas, os comícios já podem ser realizados, reuniões políticas e distribuição também de santinhos, adesivos e outros materiais gráficos. A entrega desses materiais também poderá ocorrer em praças, feiras livres, em parques e demais espaços públicos abertos, sem impedir a circulação de pessoas. Ou seja, não pode fechar ruas, enfim. Os comícios poderão ser realizados entre as 8:00 e meia
e meia-noite. Das 8 da manhã até meia-noite. Passou de meia-noite, já está infringindo a lei, né? No encerramento da campanha, o evento poderá ser prorrogado por mais 2 horas. Já alto-falantes e amplificadores de som poderão funcionar das 8 às 22 horas, né? Aquelas propagandas em carro de som que às vezes até incomoda o eleitor. Mas essas aí estão permitidas a partir de agora, das 8 às 22 horas. Respeitando a distância mínima de 200 metros de hospitais, escolas, igrejas, tribunais, quartéis e prédios dos poderes públicos, conforme o funcionamento desses locais. Carros de som e mini-trios somente poderão ser utilizados durante carreatas, caminhadas, passeatas, reuniões e comícios, com respeito ao limite de volume previsto pela legislação. Isso aqui é muito importante. Atenção, candidatos. Carros de som e mini-trios somente poderão ser utilizados durante carreatas, caminhadas, passeatas, reuniões e comícios, com respeito ao limite de volume previsto pela legislação. Então não pode ser usado aleatoriamente, somente nesses atos. Eu vou repetir mais uma vez, olha. Os carros de sons, político que contrata um carro de som ou um mini trio, eles somente poderão ser utilizados durante as carreatas, as caminhadas, as passeatas, reuniões e comícios. E com observação, com respeito ao limite de volume previsto na legislação. Os decibéis precisam ser respeitados. A partir desta data, deste domingo passado, os candidatos também podem pedir votos nas redes sociais, promover transmissões ao vivo, chamadas lives, né? Publicar vídeos, divulgar propostas e impulsionar conteúdos. O impulsionamento, atenção, deve ser contratado diretamente pelas candidaturas, pelos partidos, federações ou coligações, identificado como propaganda eleitoral. Não pode ser contratado por um terceiro. É preciso que esse impulsionamento ele seja contratado diretamente pelas candidaturas, pelos partidos, as federações, as coligações e devidamente identificado como propaganda eleitoral. Né? Porque aí o estaria cumprindo a legislação e o eleitor não é obrigado a assistir sem saber o que é que está assistindo. Ele vai saber que trata-se de uma propaganda eleitoral. Se ele quiser assistir, ele assiste. Se não, ele muda, né? Ele pula. Bom, o disparo em massa de mensagens sem o consentimento dos destinatários permanece proibido. Mandar mensagem em massa, né? Disparar em massa as mensagens incomodando o eleitor continua proibido. Não houve mudança nesse sentido. Também não é permitida propaganda eleitoral, mesmo gratuita, em páginas ou perfis de empresas ou outras pessoas jurídicas. Não se pode utilizar uma página particular para fazer propaganda eleitoral, seja
em páginas ou perfis de empresas ou outras pessoas jurídicas. Não é permitido, né? Inclusive, a vedação, ela abrange as páginas de pessoas jurídicas do poder público. Essas não podem ser utilizadas em hipótese nenhuma. Olha, conteúdos produzidos ou modificados com inteligência artificial devem trazer uma identificação clara informando que houve manipulação e indicando a tecnologia utilizada. Vou dar um exemplo aqui. Ontem, assistindo ao Fantástico, em uma matéria, parte da narrativa foi feita pelo próprio repórter, mas outra narrativa complementar tinha lá a identificação. Essa matéria está sendo narrada por inteligência artificial. Então, é obrigado, e aí a gente está falando de uma empresa privada do ramo da comunicação que utilizou a inteligência artificial. Eu estou dando só um exemplo. Então, esses conteúdos produzidos ou modificados com inteligência artificial, de acordo com a lei eleitoral, eles devem trazer uma identificação clara, informando que houve manipulação e indicando a tecnologia utilizada, no caso aí, a inteligência artificial. O uso de deepfakes para favorecer ou prejudicar candidaturas é proibido. Você sabe o que é deepfakes, né? Você pega, por exemplo, o rosto de alguém e, por inteligência artificial, colocar em outra pessoa para favorecer ou para prejudicar. Normalmente é para prejudicar. Então, o uso de deepfakes para favorecer ou prejudicar candidaturas é terminantemente proibido e pode gerar punições graves. As regras estão previstas na resolução do TSE sobre propaganda eleitoral, né? Bom, o que continua proibido? Mesmo durante o período oficial de campanha, os candidatos não podem utilizar outdoors, promover showmícios ou distribuir brindes, camisetas, bonés, canetas, cestas básicas e outros produtos que possam representar vantagem ao eleitor. É outro ponto importante, né? Olha, mesmo durante o período oficial de campanha, os candidatos não podem utilizar outdoors, promover showmícios ou distribuir brindes, camisetas, bonés, canetas, cestas básicas e outros produtos que possam representar vantagem ao eleitor. Se algum político for surpreendido praticando uma dessas condutas, seja promovendo showmícios, não pode fazer comício com atrações musicais, não pode utilizar outdoors e muito menos distribuir brindes como camisas, né, camisetas, bonés também estão proibidos, canetas, né, com o número e o nome do candidato, e principalmente cestas básicas e outros produtos que possam representar vantagem ao eleitor, independentemente do valor, viu? É bom lembrar. Também é proibida a colocação de propaganda em postes, né? Locais públicos, de um modo geral, mas postes em alguns locais também privados.
em pontos de ônibus, em pontes, viadutos, árvores, muita gente se utiliza de árvores para colocar lá uma bandeira, enfim. Jardins públicos e outros bens de uso comum. A propaganda política paga em rádio e televisão não é permitida. E a propaganda é gratuita. A própria legislação já estabelece. A propaganda, ela tem que ser gratuita. Já é estabelecida pela legislação eleitoral. E os veículos de comunicação, sejam emissoras de TV ou de rádio, são obrigadas a cumprir essa determinação e disponibilizar o horário eleitoral gratuito para que os partidos possam, através dos seus candidatos, fazer sua propaganda, né? O horário eleitoral gratuito no rádio e na televisão terá início no dia 28 deste mês, ou seja, daqui 11 dias, e seguirá até 1º de outubro, conforme o calendário das eleições de 26. Então, a partir deste domingo que vem, ficam proibidas as enquetes relacionadas à disputa eleitoral. Pesquisas de intenção de voto podem continuar sendo divulgadas desde que estejam devidamente registradas na Justiça Eleitoral. Essas enquetes, elas não são permitidas exatamente por esse fato. Não são registradas na Justiça Eleitoral. Então, a partir de domingo, ficam proibidas as enquetes relacionadas à disputa eleitoral, pesquisas de intenção de voto, e podem continuar sendo divulgadas desde que estejam devidamente registradas na Justiça Eleitoral, né? Essas são as proibições e as permissões para os candidatos, partidos, federações, coligações, a partir do dia 16, ou seja, a partir de ontem. Já estamos acompanhando a campanha eleitoral. Aliás, vários partidos já promoveram atos no dia 16. Ontem, portanto, em Itabaiana, o Republicanos já promoveu um adesivaço. A gente vai buscar informações em relação aos demais partidos, né? E tudo isso está permitido. Tudo isso está permitido, né? Esses atos públicos, as caminhadas, inclusive, eles estão permitidos. A vedação é exatamente em relação a impedir o trânsito de pessoas. Então, isso não pode acontecer. Então, todas as cautelas devem ser adotadas, né, pelos candidatos e os coordenadores de campanha, para que evitem um dissabor com representações na Justiça Eleitoral, que podem dar, no mínimo, dor de cabeça aos candidatos. Tá certo? Bom, 6:47, 6:47. 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
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Hora do intervalo, uma pequena pausa para aquele cafezinho com canela do sertanejo e a gente volta já já trazendo muito mais informações para você. 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Agora 6:50, bom dia.

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Agora são 6:58. Já estamos de volta com Tribuna Livre, o seu jornalismo diferente, aqui pela Rádio Educadora FM. 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Bom, 7:01. 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Vamos então às ruas da cidade com ele, Mário Sena, em nome do Supermercado Barreto, em Ribeirópolis. 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

0: 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Então, as ruas da cidade de lá, fala ao vivo o repórter Mário Sena. Muito bom dia, Mário.
1: Mário Sena. Bom dia mais uma vez para você, Ronaldo. Um abraço especial para os amigos e ouvintes, principalmente as pessoas que param para ouvir as nossas informações aqui pela FM Educadora, emissora do Grupo José Arinaldo Oliveira, para um Brasil de informações. Segunda-feira, como sempre, um dia nacional da ressaca e da preguiça também. Depois de um final de semana intenso que tivemos, a gente tem mais que estar ressacado mesmo. Mas olha, Ronaldo, antes aqui das informações do mundo policial, nós vamos fazer aqui registro de três informações que não são do mundo policial, como você frisou aí há poucos instantes, né? A desistência da pastora Salete, que afirmou não querer mais ser a candidata vice-governadora na chapa com Ricardo Marques. Essa informação repercutiu muito ontem aqui na capital sergipana. A capital teve um dia intenso, cara, de movimentações. Você precisa ver. Parece que os caras estavam com saudades, viu, dos movimentos, cara. Era movimento político para todos os lados da capital sergipana, inclusive muitas movimentações, carreatas, bandeiraço, apitaço, enfim, meu amigo, foi realmente um furdunço desgraçado, tanto aqui no centro da cidade, como nos bairros e também na região da Orla, onde tem a maior concentração, né? Eles sempre terminam na Orla os seus eventos, e foi realmente um dia intenso, de muitas movimentações, de muitas movimentações políticas aqui, né, no estado de Sergipe, mais de perto, na capital sergipana. E uma outra informação, essa aqui não é do mundo policial, o Fábio Reis, lá de Lagarto, ele tomou um celular, cara, veja só, perdão, ele estava sendo entrevistado, né, por um repórter, a gente não tem a identificação do jovem, e ele tomou o celular do repórter após ser questionado pelas aplicações e os recursos. Ele não gostou, né, não gostou da pergunta do repórter, se irritou e, né, tomou o celular, enfim, foi realmente deselegante, né, o Fábio Reis foi deselegante para com esse profissional. A gente foi, traz assim essa informação porque isso realmente dá uma certa, um certo clima de raiva, cara, né, o cara não quer ser entrevistado, tudo bem, se negasse a responder, coisa e tal, mas tomar o celular da mão do repórter, isso foi deselegante da parte do Fábio Reis, fato esse que aconteceu no final de semana. Mas o final de semana também teve muitas ocorrências policiais de Ronaldo. A gente registra, por exemplo, no final de semana, um acidente que aconteceu na BR-235, perímetro de Nossa Senhora do Socorro. Nesse acidente, infelizmente, danos materiais, uma pessoa ferida e uma outra morta, veio perder a sua vida. Foi um homem que perdeu a sua vida nesse acidente. Lamentavelmente, né, fato que aconteceu na BR-235, a gente chama sempre a atenção aí dos condutores de veículo, né, dos proprietários de carros que transitam nessa 235. Já na cidade de Nossa Senhora do Socorro, a polícia conseguiu prender um elemento traficante. Ele estava no momento da prisão com uma moto roubada, com sinais de adulteração, e foi conduzido até a delegacia para dar as suas devidas explicações. O veículo foi recuperado pela polícia e deve ser reconhecido o seu real proprietário para ser devolvido. No município de Indiaroba, região sul do estado de Sergipe, já com fronteira com o estado da Bahia, um homem foi preso. Ele também foi preso com um veículo roubado. Esse carro foi roubado no estado de Pernambuco e estava aqui em Sergipe transitando, e ele também foi conduzido à delegacia. O veículo foi apreendido, será reconhecido o seu real proprietário para devolvê-lo, e o indivíduo foi parar na delegacia para responder aí essa bronca, que não é pequena, já que ele jura inocência, mas como sempre a polícia não engole, porque ele estava transitando com um veículo roubado. Como esse carro veio parar nas suas mãos? Ele vai ter que explicar essa situação. Fato que aconteceu no município de Indiaroba, aqui no estado do Sergipe. Na cidade de Campo do Brito, Ronaldo, a Polícia Civil concluiu, né, a investigação de estupro de vulnerável. Esse fato aconteceu no ano de 2022. O homem foi preso, inclusive na oportunidade as vítimas foram seus enteados. E ele, né, ela praticava atos dessa natureza, né, passava a mão nas partes íntimas dos garotos, das crianças, e ele foi denunciado na época, né, sumiu um pouco do mapa, mas apareceu, mas ele vai ser preso porque a polícia já está no seu encalce, né. De fato, de concreto, é que houve a conclusão da investigação por estupro de vulnerável lá na cidade de Campo do Brito. Uma outra informação, essa com relação à cidade de Itabaiana. A Guarda Municipal de Itabaiana prendeu duas ciganas em situação suspeita. A informação da conta que elas estavam ali no centro da cidade e, de uma certa forma, estavam causando tumulto, né? Tumulto, de que forma a gente não teve essas informações. Essas duas ciganas foram detidas pela Guarda Municipal e foram até conduzidas, né? Eu acho que conduzidas até uma delegacia, até a delegacia, para responder aí a essas bancas. Na cidade de Lagarto, Ronaldo, um jacaré, veja só, né? A gente trouxe aqui a informação há cerca de uns 20 dias que esses animais estão, né, saindo dos seus habitat natural e estão vindo para a zona rural, para a zona urbana, né? Em decorrência disso, um jacaré foi resgatado após assustar moradores de um condomínio na cidade de Lagarto no final de semana. Com relação aqui à capital sergipana, mais de perto na Jabutiana, um homem foi assassinado quando tentava cortar uma tornozeleira eletrônica. Ele tinha passagem já pela polícia, diversos crimes, e nós fomos informados que entre eles, né, homicídio. E ele, claro, estava tentando cortar ali a tornozeleira eletrônica, de que forma a gente não sabe, e a polícia ainda não tem informações, a polícia já está à frente do caso, para entender o que foi que aconteceu por trás desse homicídio e encontrar o autor ou os autores, já que este homem era ex-presidiário, tentava se desvencilhar dessa tornozeleira eletrônica, mas foi assassinado a tiros no exato momento em que estava tentando tirar a tornozeleira da sua perna. Mais um registrado aqui no estado de Sergipe. Informamos também para os amigos ouvintes que um homem traficante foi preso no final da tarde de ontem, princípio da noite, na região sul, aqui da capital, mas de perto no conjunto Marivã, no Marivã. Ele foi preso com 4 quilos de cocaína e maconha e ainda uma arma de fogo. A informação dele aciona que seria um simulacro, mas não foi confirmada não. E o fato de concreto que ele foi preso, a cocaína e a maconha foi apreendida e também essa arma que estava com ele. Esse homem traficante, que já tem passagem pela polícia, foi encontrado no dia de ontem no Marivã, aqui na cidade, na capital sergipana. E uma outra informação para você que é ouvinte da nossa rádio, da nossa programação, um homem, esse estava foragido do Ceará, está foragido do estado do Ceará. Ele, inclusive, está sendo procurado pela polícia sergipana agora, porque ele é o autor, ele vai responder pela bronca de ter matado a sua ex-namorada, uma jovem do município de Buquim. Na oportunidade, ela foi identificada como Michelaine de Jesus Souza. A Michelaine de Jesus Souza foi assassinada por esse indivíduo, esse bandido, esse alma cebosa. Ele foi identificado como Januel de Oliveira. Olha o nome da fera, Januel de Oliveira. Ele está sendo procurado pela polícia sergipana e pela polícia do estado do Ceará. Ele que é homicida, traficante, né, é realmente uma alma cebosa, né? E o Januel de Oliveira deve ser preso a qualquer momento, porque ele vai responder essa bronca aí por ter matado a sua ex-namorada no município de Buquim, a Michelaine de Jesus Souza, e a polícia já está à sua procura. Quem souber de informações, que a polícia possa chegar aí até o Januel de Oliveira e possa informar, né, a sociedade agradece. Para que eu possa finalizar, Ronaldo, nós queremos informar que no mundo do futebol, no mundo esportivo, Campeonato Brasileiro da Série D, né, já na sua reta decisiva, agora vamos para as semifinais, mas já conhecemos aqui os quatro clubes que acessaram a Série C. Eles conseguiram as suas classificações: Uberlândia, né, Uberlândia de Minas Gerais, o Asa de Arapiraca, o ABC de Natal e o Gama de Brasília. Foram as quatro equipes que conseguiram as suas classificações. Lembrando que das quatro que não conseguiram, duas ainda vão conseguir, porque vão para uma repescagem, né? Ou seja, CSA de Alagoas, Goiatuba, né, de Goiás, Nacional de Manaus e o São José do Rio Grande do Sul, essas quatro equipes vão para, né, uma repescagem. Das quatro, duas também acessarão a Série C. Mas C, Uberlândia, Asa, ABC e Gama já estão na Série C, porque o Uberlândia venceu o CSA, né, venceu o CSA pelo placar 2-0 no Rei Pelé. O time do Asa empatou com o Goiatuba beneficiado aí pelos critérios. Também acessou. O time do ABC venceu o Nacional, né, de Manaus pelo placar de 1-0, também acessou a Série C, e o Gama meteu 4-0 em frente ao São José do Rio Grande do Sul. Também o Gama está classificado, né? E agora vamos para a repescagem para conhecer os outros dois, né? Essa foi a Série D mais fácil, cara, da história, e os clubes sergipanos não conseguiram passar nem da primeira fase, pelo amor de Deus. Mas olha, ontem nós tivemos também outras decepções, cara. Futebol sergipano ontem decepcionou. O time do Itabaiana estava bem legal, ó, empatando, garantindo aquele ponto interessante. No reta final da partida, abriu as pernas e o Barra fez 1-0, Barra 1, Itabaiana 0. E o time de Confiança aqui no Batistão, ontem à noite, nossa senhora, que vergonha, cara. O time de Confiança não conseguiu vencer o Maringá. Placar de 1-1, Maringá abriu o score, Confiança empatou, mas não teve força de fazer a virada para tentar ainda sair do atoleiro. Mas com esse empate, Confiança já está rebaixado, cara. Não vejo mais condição do Confiança se recuperar dentro da competição. Não vejo. Né? Existe uma série de combinações. Se vencesse, ainda teria que ter uma série de combinações. Imagine empatando, Confiança 1, Maringá 0. Vamos amargar aí mais um decesso. Agora vai parar na Série D. O Sergipe já está lá há 17 anos. Quantos anos será que o Confiança vai passar, cara, na Série D? Vamos aguardar para ver o desenrolar dos fatos. E no Campeonato Brasileiro, Série A, divisão de elite, os resultados do final de semana, Ronaldo. Tivemos aqui, Fluminense venceu o Palmeiras pelo placar de 3-2. Atlético do Paraná e Bragantino empataram em 1-1. São Paulo e Curitiba também empataram em 1-1. O Atlético Mineiro venceu o Grêmio Porto Alegrense pelo placar de 3-0. O Cruzeiro venceu o Corinthians, em Itaquera, viu? Cruzeiro 2, Corinthians 1. O Vitória no Barradão venceu o Botafogo pelo placar de 1-0. O Vasco tomou um sacode, cara, dentro de casa, em São Januário. Perdeu para o Santos e Neymar, placar de 3-0. Chapecoense e Bahia empataram em 3-3. E o Flamengo deu uma sonora goleada no Mirassol, placar de 5-1. Foram os resultados do final de semana. Lembrando que hoje, para fechar essa rodada, tem Internacional e Remo. Esse jogo, né, para fechar essa rodada aí do Campeonato Brasileiro, né? Lembrando que foram muitos gols, uma média de gol muito alta, mostrando que realmente o Campeonato Brasileiro está numa situação bem legal. Os clubes brasileiros estão com os pés afiados, cara. Estão metendo bala para cima dos seus marcadores. São essas as minhas informações, Ronaldo. Um abraço. Vida e saúde. Se Deus nos permitir, a gente volta amanhã com novas informações. Valeu, Ronaldo.
0: Ok, meu caro Mário Sena. Hoje sim, Mário.
1: Hoje não, Ronaldo.
0: Tá de cabeça inchada, né, Mário?
1: Tô de cabeça inchada.
0: O jogo, cara, do Vasco.
1: O Vasco perdeu.
0: Foi.
1: O São Paulo empatou dentro de casa e o Confiança é rebaixado.
0: É verdade.
1: Não tem condição, né, cara?
0: O seu Vasco perdeu com direito a gol de Gabigol, né? E assistências de Neymar, que jogou muito bem, né?
1: É assim, Neymar é bom de bola, Neymar é craque, né, cara?
0: É craque. Como é que um cara crack, daquele não, é não foi titular na Copa do Mundo, na seleção brasileira, né? É um tremendo absurdo. Você vê o Pedro também, né? Que sequer foi levado também pra Copa do Mundo. É, os absurdos do futebol. Mário, só pra finalizar, no jogo do Flamengo eu observei um detalhe muito importante. A arbitragem brasileira tem batido cabeça. Agora, o lance de ontem foi capital. O jogador, o Carrascal, ele driblou dois jogadores e o terceiro era o último. Claramente, o último, Mário. Ele driblou e saiu em velocidade, o jogador puxou e o derrubou. Era o último homem. O que é que diz a regra, Mário?
1: Pênalti.
0: Não, foi fora da área. Foi fora então, da... Não foi perto, mas...
1: Expulsão.
0: Expulso, não é isso?
1: Expulso.
0: Tem discussão sobre isso? Não, né?
1: Não.
0: O último homem, se der falta, é expulsão, né? O árbitro deu amarelo e tchau. O meu entendimento é que seja amarelo e pronto. Foi inclusive motivo de comentário dos comentaristas que estavam participando da transmissão. Esse fato grotesco. Né? Uma situação em que a previsão legal é que o jogador, sendo o último, se ele der falta, é expulso, porque há perigo de gol, né? E aí o árbitro deu amarelo, o VAR não chamou, enfim. Coisas da nossa arbitragem, né, Mário?
1: É uma lambança, cara.
0: E o Confiança. O Confiança dançou, né, Mário?
1: Dançou. Até baixou, né, cara? Felizmente, futebol sergipano.
0: E o Itabaiana tá indo pelo mesmo caminho agora, né?
1: Mas eu acredito que o Itabaiana vai se livrar, porque o Itabaiana pode decidir tudo na última rodada dentro de casa. Eu acredito que o Itabaiana se livre do rebaixamento. Mas Confiança já era, cara. Tá descendo de rala baixo.
0: É verdade.
1: Lamentável, né, cara? Isso deixa a gente triste, cabeça inchada, porque é o futebol sergipano. futebol fraco e agora a última divisão, cara, isso ninguém merece. Mas são coisas de futebol. Futebol que não se organiza, paga caro, né, Ronaldo?
0: Paga caro, paga caro. É isso aí.
1: Por isso, que hoje não, Ronaldo.
0: Ok, bom programa pra você, viu?
1: Vou acelerar.
0: Boa viagem de retorno também.
1: Vida e saúde.
0: Pra gente. Bom, agora, 7:17, a gente vai para um breve intervalo comercial. Daqui a pouquinho a gente volta para a sequência do programa Tribuna Livre, trazendo mais informações para você, né? A gente vai falar mais sobre política. Prefeita da capital, Emília Corrêa, também promoveu mudanças aí no seu secretariado, né? E a gente vai trazer os detalhes daqui a pouco, depois do intervalo comercial. Né? Vamos falar também sobre as rodadas de entrevistas promovidas pela TV Itinet, que começa entrevistando o deputado estadual itabaianense, Luciano Bispo de Lima. Né? Essas entrevistas, elas serão realizadas com candidaturas, né? Com candidatos aqui do Agreste, tá certo? Então daqui a pouco a gente fala sobre isso. Hora do intervalo, já já a gente volta, aguarde um instante só.
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0: 7:31. Bom, já estamos de volta com o Tribuna Livre, o seu jornalismo diferente, aqui pela Rádio Educadora FM. 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Olha, aproveitar aqui e mandar um abraço para o pessoal que acompanha a nossa programação lá no município de Campo do Brito, pessoal que está todos os dias conosco. Obrigado de coração pelo carinho da audiência. 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Tem um ouvinte na linha? Alô? Gileide tá na linha? Alô, bom dia, Gileide.
1: Bom dia, meu amigo.
0: Tudo bem
1: bom?
0: Com você? Saúde e paz.
1: Tudo bem, graças a Deus. Rapidinho, só para parabenizar aí o seu colega de trabalho, Fernando Barbosa.
0: É, tá o Fernando Barbosa está completando hoje, né? Idade nova hoje, né?
1: Isso.
0: Ah, aí, parabéns aí.
1: A ele.
0: Parabéns para o nosso Jorge, colega.
1: Né? Jorge aí também, que é uma peça fundamental também aí da rádio.
0: O Jorge está aniversariando hoje, sertanejo? É? Ah, não sabia não. Então parabéns aí pro grande Jorge, que é o nosso vigilante, né? E ao Fernando Barbosa desejamos saúde, paz e muitos anos de vida para os dois, né? Que hoje seja um dia muito especial para os nossos colegas, tá certo, Gileide?
1: Tá ok, meu querido. Era só para isso, meu filho, né? Porque a gente tá aqui ligadinha.
0: Tá bom.
1: E a gente sabe que
0: boa lembrança, viu?
1: Aí a gente não tem a rádio, né?
0: Boa lembrança, viu? Boa lembrança.
1: Mas é o Carlos André que refresca a memória da gente.
0: É verdade. Ele já havia me passado, eu já estava programado para falar sobre o Fernando. Mas eu não sabia do Jorge, né? Não estava sabendo. Ah,
1: pois, mas logo cedinho, quando a gente ligou o rádio de manhã, foi uma das primeiras pessoas que ele parabenizou. Foi o Jorge.
0: É ele quem tem essa agenda, viu? O sertanejo é que tem essa agenda, ele sabe o aniversário de todo mundo aqui, viu?
1: Rapaz, o sertanejo, a agenda dele, eu acredito que já é na mente.
0: É, a agenda rabiscada.
1: Isso, tá bom, meu amigo, era só pra isso, viu?
0: Desejar grande abraço,
1: vocês
0: obrigado.
1: Aí um grande início de semana cheio de muita paz.
0: Pra você também, né? Felicidade, okay, uma semana maravilhosa. Pra você também, Gileide. Obrigado pela audiência, viu? 7:39, né? 7:39. Então, a gente já estava programado para, antes do encerramento do programa, registrar o aniversário do Fernando Barbosa. Agora, são dois aniversários, né? O nosso queridíssimo Jorge também está aniversariando. E a gente aproveita para desejar muita saúde, muita paz, né? Para os nossos colegas de trabalho, tá certo? Um dia muito feliz, né? E vida longa para os dois. Olha, o Luciano Bispo abre a rodada de entrevistas da TV Itinet com candidatos do Agreste, né? Todas as eleições, todos os pleitos, a partir de 2 anos para cá, a TV Itinet tem promovido rodadas de entrevistas, né? E, aliás, 2 anos não, né? Já faz muito tempo, né? De 2018 para cá. Eu me lembro que quando fazia parte também da TV Itinet, fiz parte por um curto período, eu também tive a oportunidade de fazer entrevistas. A época era eleição municipal, né? Era eleição municipal. Então a gente também participou desse momento lá no início das entrevistas, né? Foi o primeiro ano em que a TV começou a fazer entrevistas com os candidatos da região, né? E esse projeto ele continua vivo e esse ano na eleição presidencial, governamental, para deputado estadual, federal, distrital e também senador, o primeiro candidato a ser entrevistado será o Luciano Bispo de Lima, que é candidato à reeleição como um deputado estadual. TV Itinet inicia nesta segunda, dia 17, hoje, portanto, uma rodada de entrevistas com candidatos a deputado estadual ligados à região Agreste de Sergipe. O primeiro entrevistado será Luciano Bispo, do PSD, que é o partido do governador. As entrevistas serão conduzidas pelo apresentador Paulo Pereira, dentro do Itinet Notícias, sempre a partir das 19 horas. Confira, portanto, a programação, os candidatos que serão entrevistados ao longo desse período eleitoral. Hoje, Luciano Bispo, do PSD. Amanhã, dia 18, será a vez do Marcos Oliveira, do Republicanos, deputado estadual, também candidato à reeleição. Na quarta-feira, dia 19, será o Marcel de Maim, que é candidato pela primeira vez a deputado. Marcel de Maim, que é do PSD, mesmo partido de Luciano, partido do governador, o Fábio Mitidieri. Quinta-feira, dia 20, é a vez de Geógio Passos, do Republicanos, mesmo partido de Marcos Oliveira. E na sexta-feira, dia 21, é a vez do Venâncio Fonseca, do PSB. O ex-deputado tenta uma vaga novamente na Assembleia Legislativa. Bom, durante as entrevistas, os candidatos terão a oportunidade de apresentar suas propostas, falar sobre a campanha eleitoral e responder a questionamentos relacionados a demandas de Itabaiana e dos demais municípios do Agreste Sergipano. A rodada poderá ser acompanhada pelo canal 1 da TV Itinet, na ITTV, e também pelo canal da TV Itinet no YouTube. Então, se você quiser assistir, principalmente, né, o pessoal aqui da região, se tem curiosidade de assistir a essas entrevistas, né, serão 5 entrevistas até a próxima sexta-feira. Hoje, Luciano Bispo. Na terça-feira, Marcos Oliveira, do Republicanos. Quarta-feira, Marcel de Maim, do PSD, a interessa diretamente ao povo de Campo do Brito, ex-prefeito do município, candidato pela primeira vez a deputado estadual. Na quinta-feira, Geógio Passos, do Republicanos, e na sexta será a vez do Venâncio Fonseca, do PSB. Esses os candidatos aqui da nossa região, da região Agreste. Se você tem curiosidade de saber as propostas desses candidatos, você pode acompanhar as entrevistas através do canal 1 da TV Itinet, na ITTV, e também pelo canal da TV Itinet no YouTube. Tá certo? Bom, 7h44, 7h44, você continua acompanhando Tribuna Livre, o seu jornalismo diferente, aqui pela Rádio Educadora FM. 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Bom, a gente vai para um breve intervalo comercial. 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Hora do intervalo, a gente volta já já. JR Atacadista em Itabaiana informa a hora certa. 7:46, bom dia.

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Agora são 7h56, né? Estamos chegando ao finalzinho do programa. Deixa eu passar uma informação aqui relativa à Prefeitura de Aracaju. A prefeita Emília Corrêa faz mudanças em secretarias, né? Faz uma reforma aí do secretariado. Prefeita Emília Corrêa anunciou nesta sexta-feira, dia 14, mudanças no comando da Empresa Municipal de Serviços Urbanos, a Ensurb, e também da Secretaria Municipal de Planejamento, Orçamento e Gestão, a CEPLOG. Segundo a gestora, as exonerações estão relacionadas ao envolvimento dos ex-titulares em projetos ligados à campanha eleitoral deste ano. Na CEPLOG, Tiago Silva deixa a titularidade. A pasta passa a ser comandada interinamente por Fábio Shoa, que acumula o cargo com a Secretaria Municipal de Articulação, Parcerias e Investimentos, a SIMP. Na Ensurb, Hugo Essoge deixa a presidência. O substituto é Lauro Augusto do Prado Maia Neto, que construiu carreira dentro da empresa como coordenador de transbordo, transporte e aterro sanitário, gerente de limpeza urbana e diretor de operações. É uma vasta experiência. Desde o início da gestão Emília Corrêa, ele vinha atuando como assessor técnico da

0: mudanças lá na Câmara, no comando da Câmara, e essa mudança no secretariado, ou melhor, as mudanças nos secretariados, né, essas duas mudanças, de acordo com a prefeita, se dá por conta do período eleitoral, né? Então, segundo a gestora, as exonerações estão relacionadas ao envolvimento dos ex-titulares em projetos ligados à campanha eleitoral deste ano, ou seja, por opção própria dos ex-secretários. Chegamos ao finalzinho do programa, agradecendo a todos pelo carinho, pela audiência, por sua paciência. Muito obrigado de coração. Amanhã a gente volta às 6 com muito mais informações para você. Tá chegando o peso pesado da Rádio Educadora FM, o Cícero Dias com o seu programa. A todos, uma ótima segunda-feira e uma semana bastante produtiva. Obrigado pela audiência. Fiquem com Deus.
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1: Agora 8 horas 9 minutos. Bom dia para você ouvindo a Educador FM. Hoje é segunda-feira, dia 17 de agosto de 2026. A estação é inverno e eu sou Cícero Dias. Para comandar a sua festa a partir de agora até as 9h45 aqui pela sua Educador FM. A rádio que cresce junto com você, uma empresa do grupo José Arinaldo de Oliveira. Hoje é dia de agradecer a Deus sempre. Bom dia, meu povo, bom dia. Que a paz esteja com todos nós, que o amor possa invadir a sua casa, te trazendo felicidades. Tá bom? Aproveita. Aproveita as dificuldades, aproveita as dores que você sente para aprender ainda mais, tá bom? Dificuldades sempre iremos encontrar. E lembre-se, viu? Lembre-se, quando você vê alguém no fundo do poço, se você puder ajudar, ajude, porque a maioria das pessoas estão lá no fundo do poço, mas estão doidas para ficar com você lá também, viu? Não quer sair, né? Tem gente que quer você ajudando, dizendo, olha, o caminho é esse aqui, você vai se dar bem, você vai melhorar, você vai seguir em frente, mas o cabra tá sempre querendo ficar lá no fundo do poço e lhe puxando para baixo. A maioria é assim. Você diz, olha, acorda cedo, vamos acordar cedo, porque o dia fica grande, né? Vamos acordar cedo, vamos agradecer a Deus, vamos viver intensamente. Mas tem gente que não tem jeito, não acorda, acorda tarde, vai dormir tarde, dorme mais do que trabalha e aí fica reclamando das dificuldades. E aí não é fácil, né? Não é fácil você ajudar alguém que só quer dormir. 8h11, bom dia pra você. 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Vamos começar o programa, Cícero Dias, vamos sim. Vamos começar hoje assim, diferente, um tanto quanto diferente. Toda mulher. Ed Brito e Samuel. Alô, minha amiga Beca, minha merendeira, que é fã do Ed Brito e Samuel. Alô, neguinha, bom dia. Todo mundo ouvindo o nosso programa. 999-40-1691.

0: É sim!
1: Muito obrigado!
0: Vidinha de balada, Henrique Juliano, Educador FM, todo mundo ouvindo o nosso programa. 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

0: João Gomes e Yara Touché, esperando você. Que linda música, hein? Né? Vocês não gostaram dessa música? Eu achei linda, linda, linda, linda. Olha, todo mundo ouvindo a Educadora FM, vamos lá então.
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0: É sim, a galera do povoado Tapado, no município de Pedra Mole, na sintonia da Educadora. Alô, minha amiga Simone, bom dia.
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0: É, Simone, tá todo mundo ouvindo a gente? Então tá bom demais. Quem mais tá ouvindo a Educadora FM, Cícero Dias? Essa galera toda que ouve a gente, bom dia. Bom dia, bom dia, bom dia, Cícero. Eu quero apenas carinho. Bom dia, Cícero Dias. É, passe uma música de Léo Magalhães, é tio do povoado Cutias, na sintonia da Educadora FM. Tatiane, por favor, passe para mim a música de Gustavo Lima, Bala Alojada. Meu amigo Gilson do quiosque também na sintonia. É, Luana, ouvindo a gente, se possível, toca aí Filhos da Fé com Samuel Batista Filho, para que Deus possa nos abençoar, abençoar nossa semana. Abraço para você, minha amiga, bom dia.
2: Bom dia, Cícero Dias, aqui quem fala é o Osho, da cidade de Pinhão. Cícero Dias, se possível, passa aí qualquer uma de Marília Mendonça, quero oferecer a você, Cícero Dias. Oferecer os parceiros de trabalho aqui na padaria, no supermercado Junimar, meu amigo Bibi, meu amigo João Vitor Vaqueiro. Uhum. Oferecer meu amigo Henrique, que trabalha aqui no frigorífico também. Oferecer os meninos que trabalham no posto Pinhão, meu amigo Edivan, meu amigo Fuscão, meu amigo Daniel. Oferecer a sua ouvinte Beca, oferecer a minha mãe Edilma. Oferecer meu amigo Neto Chepeiro, da oficina de motos lá no povoado Alagadiço. Valeu, valeu, Cícero Dias.
0: Tudo valeu, de bom. Campeão.

0: Viu? Ela disse que vai estar até que quando ouvir a música que você passar, que é a música Zezinho. Pode oferecer todo meu conhecimento sobre o sobrinho, filha, todo para o meu campo, viu? Seu programa aí é top, não perca, amigo. Passe mesmo, estamos aqui esperando, viu? Que ela mora em São Domingo. Tchau.
1: Um abraço para você. Cícero, mande um alô para as minhas duas filhas, Vitória e Raíssa. E também para minha esposa, Verônica. Tony, do povoado Lagoa das Malhadas, Nossa Senhora Aparecida, na sintonia da Educadora FM. Alda, do Descoberto de Baixo, bom dia. Bom dia, Alda.
2: Bom dia, Cícero Dias, aqui é Alda do Descoberto de Baixo. Hoje eu gostaria de ouvir Unha Pintada, lá do Cor de Mel. Vai para todos que estiver ouvindo e vocês todos da rádio. Ok, Cícero Dias?
1: Ótimo dia para você.
2: Muito obrigada.
1: Para você também, alguém se arrisca a fazer aquela coreografia? Montar uma coreografia, dançar dois passinhos pra lá, pra cá. Se não me quer mais, é linda, né?

É linda, né, essa música? Eu também acho ela muito bonita, bonita demais, bonita. Hora de ir pro intervalo comercial, já já volto com mais músicas, com muito mais emoção pra você, aqui na melhor rádio de Sergipe. A melhor rádio do interior de Sergipe, você já sabe, é ela. Educador FM, hoje é aniversário de Fernando Barbosa, nosso colega aqui de trabalho. Está completando mais uma primavera, hoje é dia de água. Metanol, você sabia que é igual a gasolina? O Fernando gosta de beber a água que ele gosta? Sabe qual, Cassudo? Água adulterada. Com álcool. Parabéns para você, meu amigo, pelo seu dia. Tudo de bom, viu? Saúde e paz. Alegria e felicidades. Para toda a galera ouvindo o nosso programa. Alô, Geniclésia, ouvindo a gente, Samires, toda a família aí de seu Zé Preto, aí no povoado Fazendinha, na sintonia da Educadora, aquele abraço. Pessoal dos Três Tanques, na sintonia, alô, Pati, bom dia. Pessoal do Bonfim, na sintonia, galera do povoado Maritá, na sintonia também da Educadora. Alô, Joseane, bom dia. Todo mundo ouvindo, alô, Vanete. A vocês todos que ouvem a gente no povoado Macacos. A vocês também no povoado Lagoa dos Porcos, Carira. Audiência total.

0: cidade de Ribeirópolis. Galera de Ribeirópolis, muito obrigado pelo carinho, pela audiência, pela preferência. 89.5. Lá na cidade de Paripiranga, nós também temos ouvintes. Bom dia para todos os nossos amigos que ouvem a gente aí na cidade de Paripiranga, no povoado Lagoa Preta. A vocês da Capivara, galera também que ouve a gente na Sete Portas, Sabão. A vocês também que ouvem o nosso programa nesses povoados todos aí. Bom dia a vocês da Roça Nova, aquele abraço. Bom dia do amigo Cícero Dias para todos vocês, porque é hora de ir para o intervalo. Já volto.
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0: Nós, hoje já são 17. Já são 17, Cícero. 17 de agosto. Rápido, hein? O mês tá passando, o tempo tá correndo. O tempo tá voando. Todo mundo ouvindo a Educador FM. Em todos os lugares, só da Educador FM. Eu sou Cícero Dias. Tudo bem com você? Hoje é dia de feira livre em várias cidades, né? Lagarto, Carira, uma das mais famosas é a Feira do Carira. Glória também, acho que é hoje. Acho não, tenho certeza. Quem mais hoje, hein, Cícero? Adustina também é feira livre. Maravilha, maravilha. Todo mundo no clima. Quando você vê alguém olhando para o celular, sorrindo, tá doido, doido, doido, doido, varrido. A maioria do povo é assim hoje, fica rindo para o celular. Aí você perdeu aquele sorriso de olhar para as pessoas e sentir vontade de rir. Sabe por que você deve rir? Porque rindo contagia outras pessoas. É a mesma coisa de você estar sentindo, sabe o quê? Quando você abre a boca, né? Aí você fica... O outro também. Não consiga rir, porque a outra pessoa também ri de você, miséria. Maricena, chegou hoje com a camisa bonita, rapaz. Camisa essa aí, hein? De Bambi, é? Camisa de Bambi, essa daí. É Bambi? É Bambi, Bambezal. Os Bambis, grande ceninha do Brasil, já chegando por ali, né, pra poder trabalhar. Eu sou Cícero Dias, e você, tudo bem? Daqui a pouquinho eu toco uma música boa pra você, tá? Pode ser? Tem problema não, né? Tem problema não,
1: assim. Aí que é música boa,
0: né? É, eu vou tocar uma música boa pra você, pra toda essa galera que ouve o nosso programa. Obrigado, Cícero Dias, obrigado pra você também, minha querida. Bom dia, boa noite, bom dia, boa noite, bom dia, bom dia, boa noite, bom dia. Não, é só bom dia, vamos lá, fale.
2: Bom dia, meus caros amigos. Oi, um abraço, bom final, bom recomeço de semana aí, turma. Manda um abraço aí para os tapadinhos aí, que estamos trabalhando aqui na agrícola, os agricultores. Um abraço aí, bom a segunda-feira aí para nós.
0: Valeu, campeão.
2: Tô na escuta, manda um abraço para a turma do Catuabo e pro lado aqui de Frei Paulo. Amém.
0: Vinícius, bom dia para você, Vinícius. Meu amigo, bom dia.
3: Bom dia, Cessoria.
0: Bom dia, Guilherme. Valeu, Guilherme. Bom dia pra você também. Tudo de bom.
4: Bom dia, Cícero Dias. É Rinaldo, assentamento Manoel Martins. Cícero Dias, eu quero ouvir a música de Léo Magalhães, Vamos Mudar de Cidade, para oferecer ao meu amigo Gi, Josimar, Sandro, meu sobrinho daqui, minha esposa, minhas duas filhas, Eduardo e Thaisa. Valeu.
0: Valeu, valeu, valeu, um abraço pra você. Tudo de bom, meu querido. Deixa eu ver quem mais tá ouvindo a gente, a esposa de Arrojado. Fala aí.
5: Bom dia, sincero dia. Você já sabe quem é, pela minha voz, né?
0: Sim.
5: É, que Jesus lhe abençoe cada dia que se passa. Essa rádio aí é nota 10. E passa qualquer música aí pra mim. Se não der tempo de passar, fica assim mesmo. Eu tenho que mandar um áudio pra você. Me lembrei agora, tive que mandar um áudio pra você. Um bom dia, fica com Deus.
0: Bom dia pra você também. Ontem eu falei, acho que foi ontem, com o primo do Ronaldo Silva, que mora lá no povoado Queimadas. Não lembro o nome dele, mas bom dia pra você, meu amigo.
6: Bom dia, Cícero Dias. Passando para parabenizar o nosso grande amigo Fernando Barbosa e Jorge, né? Que é aí o vigilante, que estão completando mais uma primavera hoje. Que Nossa Senhora Aparecida abençoe a vida deles dois cada vez mais e de todos os aniversariantes de hoje. Um cheiro no coração.
0: A música, olha a música, olha a música, olha a música! É pra você que tem mais de 30. Lembra dessa? Linda, né? Essa música. Zé Augusto!

0: Que música é essa, hein, Cícero Dias? Essa é linda, linda demais. É Augusto, José Augusto, Eu Quero Apenas Carinho. A música, a miséria, nos temos 25 anos. Só 25. Eu só tenho 25 anos. Não quero nem saber desse negócio de idade aí, tá? Tá bom assim? Tá bom então. Tá bom, Cícero, tá bom.
1: Bom dia, Cícero
0: Dias. Bom dia, Lenca. Bom dia, minha amiga.
1: Lenca do Bandeira. Eu quero que você passe uma música de Amado Batista. Ofereça a Valda Barraca, a Gonçalo em Pedro Alexandre, e ofereça a Zé Guilherme Simão Dias, Zulo nas Três Barras, e ofereço pra você, com sua família, e pra todos os seus ouvintes que estiver ouvindo, e tenha um bom dia, um bom trabalho, e fique com Deus.
0: Abraço, minha amiga, bom dia, tem mais gente, vamos lá.
2: Bom dia, meu grande amigo Cícero Dias, como tá você? Tudo em paz, graças a Deus.
0: Tudo
2: quero
0: em paz.
2: Quero que você passe uma música aí de Gil Duarte Mourão, oferecer todos meus amigos. E o Chupetinho, mais o Cabeça, hoje estão na barragem do Gasparino. Ali, Cícero Dias, e o Cu de Ganso lá na Cabeça da Vaca, meu amigo Tico, para vocês aí da área.
0: Abraço, meu amigo, bom dia.
3: Bom dia, Cícero Dias.
0: Bom dia, dona Marilene.
3: Quero que você ofereça as músicas do programa para Vando, meu neto, e minha netinha mais nova, Alice, que eles estão aniversariando hoje. Certo? Um abração para você e sua família.
0: Abraço, tchau, tchau. Dona Marilene, abraço.
4: Não ligo, mas tô ligada. E bota pra arrombar nessa porra.
0: Bota sim, bota pra arrombar nessa porra, porque aqui é assim, ó. As músicas não param. Amado Batista! Alô, Iranês, bom dia! Tá no Carira. Tá cozinhando aquela carne de boi com fígado e um pouquinho de carne de porco. Daqui a pouquinho tem pimenta, tem piriguete, tem cerveja, tem uma long net, tem um litrinho. Até o meio-dia tá todo mundo de fogo. Os olhos brilhando e virando.

0: na Educador FM. Meu amigo Adilson Ribeiro, popular Mimim lá na Praia Grande, ouvindo a gente. Obrigado pela audiência, viu, Mimim? Bom dia, bom dia.
1: Nossa
0: bom
1: Senhora, dia. Cuida de nós todos.
0: Amém, minha amiga.
1: Meu filho que está mais precisando. É uma sim. Tempestade que vem que ela não passa.
0: Sim.
1: Deus te abençoe nessa série. Cuba com de
0: Mimim. Amém, nossa, viu, minha amiga nega?
2: Bom dia, Cícero Dias. Aqui é Tom da Palma, de Ribeirópolis. Estou aqui na construção. Nossa Senhora Aparecida trabalhando. A galera toda está curtindo aqui. Alex, Valtênis, Bonitão, Bi. Galera em geral, né? Da construção civil e todos, né? Passar uma música boa de Zezo para nós, qualquer uma delas.
0: Tá certo, meu querido. Vou passar sim, vou passar sim. Bom dia, meu amigo Cícero Dias. Aqui é Josinaldo Gonçalves, primo de Ronaldo Silva e morador do bairro Queimadas, em Itabaiana. Eu e minha esposa Silene estamos como sempre, ouvindo o seu ótimo programa. Um abraço e tchau. Bom dia pra você, meu amigo. Tudo de bom, viu? Saúde e paz pra você e pra toda a família.
3: Bom dia, Cícero Dias, que é Josinaldo. O Neo Martins aqui de Careira, mandou um abraço aí pra galera de Frei Paulo, meu tio Gilmar que mora aí, meu amigo Erinaldo, meu tio G. Sandro. E eu quero a música, Zezé Tomás Luciano, linda, linda. Você tá com meus amigos familiares.
0: Cachorro bom da gota, meu amigo. Deve estar já atrás do tatu aí. É, ele disse aqui, meu amigo, primo do Ronaldo Silva, o Josinaldo, que estava ontem, é claro, realmente, com Júlio César aqui na frente da Educadora FM, no bar, aqui na lanchonete da minha amiga Ninha, ouvindo a gente, né? Bom dia para todo mundo aí na sintonia. 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Meu amigo Júnior, aquele abraço, meu irmão, tudo de bom pra você.

Será que é ela? Minha amiga Joséilza, na sintonia do programa, bom dia. Bom dia, Cícero, quero uma música de Unha Pintada, oferecendo a Claudinha e a Jéssica, né? Jéssica é a enfermeira. É a minha amiga enfermeira. Eu mandei a foto da Jéssica aí um dia desse para minha amiga Joséilza. Aí quando ela ficar mais velha, viu? E a Mirinha, também na sintonia do programa. Joséilza do Povoado Mucambo, na sintonia do programa. Valeu! Cadê? Alguém vai se arriscar a mandar uma coreografia da música... da música Marcas desse Amor? Para quem pediu aí, Zezo na Educadora? Aí sim, ó. Aí sim, hein? Aí é bom demais! Nossa Senhora!

0: Olha, Fátima, lá da cidade da Serra da Glória, dedica as músicas do programa para Fernando e para Jorge, que estão completando idade nova hoje também. Valeu, garota. Bom dia, bom dia, bom dia, bom dia, bom dia, bom dia, bom dia para todo mundo na sintonia. Meu amigo Givaldo.
1: Bom dia, Sincero Dia. Quem fala aqui é Gilda, aqui também não é Martinho.
0: Segura os cachorros aí, mano.
1: Uma música aí para mim, aí de Léo Costa aí, para eu, para Erinaldo, para Josimar, para Sandro, para meus quatro filhos aí. Geninho, Jean, Joyce, Bia. E para todo mundo aí da rádio, para você que é um grande locutor, Sincero Dia.
0: Obrigado, meu amigo.
1: Padirango, ali, lá em Itabaiana, viu? Valeu, bom dia, fico de.
0: Só não sei se dá tempo mais de tocar, viu, meu filho? Só não sei se dá tempo de tocar mais a música por conta do horário, viu? Mas eu vou tentar atender a todo mundo. Mas não consigo. Alô, minha amiga Josaílson, um pouquinho aí, ó. Só um pouquinho. Bota aí Jéssica para dançar, vá. Ela tá com sono, chegou do hospital hoje trabalhando aí, tá com sono. Acorda ela aí, liga o som no ouvido. Levanta, Jéssica, acorda, menina.

música boa, hein? Nem chore não, coleguinha, pelo amor de Deus. Esse Unha Pintada merecera ser preso por justa causa. Por machucar os corações apaixonados. 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Tô atrasado ou não? Vou embora, viu? Tchau, tchau. Amanhã eu volto. Agora 8:42.

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uma felicidade, é uma felicidade imensa. Eu estar aqui com todos vocês porque eu tenho felicidade. É uma alegria imensa sempre estar aqui neste horário, levando a minha voz para todos vocês. Graças a Deus. Graças a Deus. Graças a Deus. Meus amigos, minhas amigas ouvintes, aquele bom dia. Aquele cordialmente bom dia. Um bom dia com todas as energias positivas. Um bom dia com as bênçãos e os poderes do nosso Deus. Porque eu sou vidente, eu sou astrólogo, mestre Gomes, que estou nesta luta, e peço a Deus, para continuar lutando, lutando e lutando sempre, para que possa estar afastando da vida de todos meus amigos, para que possa estar afastando todos os maus da vida de todas aquelas pessoas que me procuram para fazer as suas consultas espirituais através do WhatsApp, para fazer os seus trabalhos espirituais através do WhatsApp. Aleluia, Senhor! Agradeço, Senhor, por todas as bênçãos, por tantas bênçãos na vida de todas essas pessoas que me procuram. Pessoas de Frei Paulo, pessoas de Carira, pessoas de Glória, pessoas de Jonsá, pessoas de Pinhão, Pedra Mole, Lagarto. Temos locais, São Domingos, Itabaiana, Itabaianinha, Ribeirópolis, Fátima, pessoas de outros estados, pessoas de longas distâncias, pessoas interiores dos sítios, das fazendas, pessoas de outras nacionalidades, de outros países que me procuram através da internet. E todas essas pessoas só querem ver alcançando as suas bênçãos, alcançando as suas realizações. Pessoas que já não tinha mais uma solução e graças a Deus conversou com o mestre Gomes e encontrou essa solução para todos os seus problemas. Porque o mestre Gomes não trabalha com bruxarias, o mestre Gomes não trabalha com sacrifício de animais, o mestre Gomes não trabalha com obras praticadas pelo mal, o mestre Gomes só trabalha com os poderes de Deus. Por quê, meus irmãos?

Sextou, seguro na mão de Deus. Sextou com Deus, vou precisar mais de quê? Se Deus é o mestre dos mestres, se Deus é o rei dos reis, então se estou na mão de Deus, pode ter certeza. Esse Deus que tem poder, esse Deus que faz com que sempre eu está vencendo, você está vencendo, porque hoje abri os meus olhos com mil e um problema para resolver, de mil e uma pessoa que me procuram, porque são milhares de pessoas, milhares que me procuram para resolver seus problemas. Então sempre começo os dias, agradecendo a Deus para estar lutando, para estar resolvendo o problema de todos vocês. Porque eu me preocupo não. Porque eu vou me preocupar se eu tenho a certeza que Deus já está agindo na tua vida. Que Deus está agindo na vida das pessoas que me procuram. Então acordo feliz. Acordo feliz porque Deus me permitiu que eu pudesse abrir os meus olhos para continuar na luta, para continuar na batalha, para estar orando, para estar nas minhas preces poderosas, nos meus trabalhos espirituais, resolvendo os problemas de milhares de pessoas que me procuram. Então é por isso, meus irmãos, é por isso, minhas irmãs, que sempre estou feliz, mesmo com tantos problemas que me arrodeiam, mas para cada um problema tem 10 soluções. Para cada um caminhão de problema tem 10 carretas de solução. Então falo para você, eu falo com força, eu falo com fé, eu falo com confiança, porque quem está com Deus está seguro. Porque Deus não faz parte do si, Deus não faz parte do será, Deus não faz parte de um talvez. Deus, meus irmãos, faz parte de uma certeza positiva, que eu tenho a certeza dentro do meu coração. Porque não é se Deus quiser, Deus quer, Deus pode, Deus quer a tua felicidade e Deus vai consentir, Deus vai permitir que você possa alcançar a sua bênção, que você possa alcançar a sua realização, porque a felicidade, meus irmãos, está aí para todos nós. E Deus, nosso Pai Criador, nunca abandona nenhum dos seus filhos aqui na terra. E eu sou um, mas trabalho para milhares, porque Deus também é só um, mas com certeza se transforma em milhares, porque está em todas as partes ao mesmo momento. E onde estiver um problema, que você entrar em contato comigo, eu vou estar lá. Eu vou estar lá espiritualmente. Porque eu sou matéria e ao mesmo tempo sou espírito. Porque todos nós somos matéria e ao mesmo tempo também somos espíritos. Porque viemos do Espírito Santo de Deus. E eu com o dom da vidência média, eu com o dom da realização, eu com o dom da felicidade, eu com o dom da vida. Porque essa vida é o dom que Deus me deu, que é a vida espiritual, que é a vida da missão, que é a vida da felicidade, que é a vida da realização. E é por isso que sempre me levanto pelas manhãs, até de madrugada, quando me levanto para fazer as minhas preces poderosas, para fazer as preces dos mistérios, das felicidades, das realizações, é com alegria no coração. Cada momento que me deito, cada momento que me levanto, que sinto a brisa fluindo através das minhas narinas, boto a mão em meu peito e sinto meu coração batendo, sinto Deus falando comigo, trazendo palavras da minha boca, para que eu possa transmitir para todos vocês,
Para mim, meus irmãos, é uma vitória muito grande. Para mim, é uma bênção muito grande. Porque são muitas pessoas agradecendo ao Mestre Gomes pelas bênçãos e pelas curas alcançadas. Porque Deus é quem faz as curas. Deus é quem faz as obras. Aqui eu sou um ser humano de carne e osso. Aqui eu sou um aparelho. Que esse aparelho está lutando. Esse aparelho está lutando para chegar o momento de estar sempre afastando os maus que aí estão na vida das pessoas. E se você deseja, meu irmão, e se você deseja, minha irmã, entrar em contato com o Mestre Gomes para fazer a sua consulta espiritual, fica muito fácil. Você pode estar onde você estiver. Só precisa de uma foto, o nome de batismo completo e a data de nascimento para ser feita a sua consulta espiritual ou a consulta espiritual daquela pessoa que você ama, para afastar qualquer tipo de vício, para afastar qualquer tipo de atraso financeiro, para levar um controle da vida sentimental no amor, para fortificar o seu corpo e afastar qualquer tipo de mal, porque através da sacramentação, da fortificação, da purificação espiritual, o seu corpo será fechado, sacramentado e purificado como uma rocha. E todos os tipos de bruxaria, simpatia do mal, descontroles, brigas, confusão, destruição, vício destruidor, problema, questão, se afastará da tua vida. E quem te desejar o mal recairá pelas coisas do mar sagrado, recairá por terra. E teu corpo, meus irmãos, minhas irmãs ouvintes, estará fortificado como uma rocha, estará lacrado, estará fechado, livre do mal. E as estradas da felicidade serão repletas para tu. Para que tu possa ser feliz na vida.

graças a Deus, estou na mão de Deus, lutando por você, meu irmão, lutando por você, minha irmã ouvinte, porque quando eu peço as bênçãos a Deus, eu peço para todos os meus seres humanos, para todos os meus irmãos, para todas as criaturas criadas por Deus, porque quando eu chamo meus seres humanos, porque eu amo todos vocês, porque todos nós somos irmãos, somos filhos do mesmo Pai Criador, somos criaturas criadas por Deus. 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Que Deus abençoe a vida de todos vocês, hoje e sempre, e até as próximas programações.

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0: Salve, salve, felicidades no canal das nossas descontrações, emoções e todas as nossas energias positivas. Aumente o volume do seu receptor, porque a partir de agora tudo vai ficar por conta da emoção. De agora até o meu dia, um clima bem legal, gostoso, descontraído, alto astral, muita energia positiva. Está no ar!
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0: Com a graça e a permissão divina, eu estou chegando para fazer a festa no seu rádio. Eu sou Mário Sena, eu sou o filho do seu Zé de Olímpio e de Dona Raquel. Eu sou o locutor oficial do seu rádio e do seu coração. Isso é direito adquirido, eu não abro mão. E que Deus possa nos abençoar. Faça do nosso dia, claro, né? Faça assim do nosso dia um dia de muitas bênçãos, graças e glórias. E faça de nós moradia do Divino Espírito Santo. Gratidão a Deus por tudo. Essa é a palavra de ordem, meu amigo. Um abraço, muito bom dia para você, meu amigo trabalhador. Bom dia para você, minha amiga dona de casa. Você está na Educadora, na 89.5, é o prefixo da emoção.
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0: Hoje é segunda-feira, dia 17 de agosto. Para você ligado com a gente, um abraço. Hoje é um novo dia e a oportunidade para você se renovar, fazer algo de bom e de positivo por alguém. Tá na hora, meu amigo, de você olhar para o seu próximo, para o seu semelhante. Assim diz a Bíblia e assim também determina o nosso bom Deus. Um abraço, bom dia na Educadora. Emoção a todo instante. E aqui é sucesso na veia. Às 10 da manhã, às 13 minutos, 10 horas e 13 minutinhos, o embalo do tempo e no pique da comunicação. Claro, eu faço de tudo a partir de agora. Vou fazer de tudo para transformar o seu dia em um verdadeiro colorido de felicidades. Um abraço, bom dia. Eu sou Mário Sena, Seninha só para os íntimos.
2: Arrebenta-se.
0: Quem foi que disse que eu não vinha?
2: Oh!

ligado na Rádio Educadora do Tripolo, conectado com a sua emoção no ritmo do sucesso. Eu sempre digo pra você que na velocidade do tempo e na agilidade e na sua emoção, a Educadora chega primeiro em seu rádio.

essa pra você, o seu Maricena, sininho só para os íntimos. Um cara de alma transparente, coração puro e cheio de amor pra dar. Eu estou na Educadora, que a Educadora está no seu rádio, no seu celular e em todas as plataformas digitais, tá certo? Tá combinado? Um abraço, muito bom dia. Datado é o seguinte, eu vou em intervalo comercial, volto rapidinho, é rapidinho, 3, 4 minutinhos, estarei de volta pra dar continuidade a essa festa bem gostosa, maravilhosa. Então avisa aí pro papai, avisa pra mamãe, pros amigos, pros vizinhos, avisa geral que o Seninha já está na Educadora fazendo essa festa maravilhosa. 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

0: Emissora do Grupo José Arinaldo de Oliveira para um Brasil de emoções com a boa música em destaque até o meu dia. Eu faço a festa. Clara, pedir passagem, licença, invadindo a tua casa. Eu vou transformar o seu dia, cara. É um verdadeiro colorido de felicidades, porque a Educadora é a rádio de todas as tribos. É a rádio que tem a playlist mais gostosa do Brasil. Concorda comigo?
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0: É a sua rádio, aonde você estiver, a Educadora é gostosa para se ouvir. É algo diferente, não há. Abraçando você em qualquer ponto da cidade. Muito bom dia para você, meu amigo trabalhador. Acorda para a vida, desperta para vencer e para ser feliz com Mário Sena até o meu dia. Às 10h44, acredita que tem gente dormindo? Tem gente que está dormindo uma hora dessa, cara. Eles pegaram uma mensagem, cara. É, pra falar aí numa certa pessoa que tá dormindo. Eu não vou te falar, não, porque isso é coisa de preguiçoso, né, cara? Dormir uma hora dessa, velho? Passarinho que não deve nada a ninguém, acorda logo 3 horas da manhã, velho? Minha nossa senhora, acorda, meu irmão, pra cuspir. Senão a língua vai morrer afogada, viu? 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

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Deixa eu mandar aqui um abraço especial para meu grande amigo, né? Meu grande amigo Frank. É sim, Franklin. Ele tá ouvindo a gente, com certeza, lá na cidade

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Carlos André. Companheiro Carlos André, hoje é dia, cara, do aniversário do companheiro Fernando Barbosa. Hoje é dia de festa, hoje é dia de bolos de aninha para o companheiro Fernando Barbosa, completando idade nova. É assim, Fernandão, parabéns, vida, saúde, cara. Que papai do céu possa abençoar aí a sua vida, sua família, sua casa, que você tenha realmente, né, bons fluidos, e você a cada dia, né, que passar na sua vida, a cada dia você progrida abundantemente. Que Deus possa derramar uma bênção especial no dia de hoje, né? Hoje por ser um dia especial que você está mudando de idade, né? Completando idade nova. Mas que Deus possa abençoar você, tá certo? Parabéns aí para o Fernando Barbosa, hoje completando idade nova. Hoje vai ter um festão, cara, tô sabendo de tudo. Vai ter uma feijoada lá na casa do Fernando Barbosa, na chácara dele, e vai, meu amiguinho, olha, vai ser daquele jeito, viu? É assim, Fernando Barbosa, não convidou ninguém aqui da rádio, né? Mas tô sabendo, a feijoada vai ser pesada lá hoje, na

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2: Oi, Seninha, bom dia. Seninha, se for possível, passa aí a música de Roberto Carlos. Parabéns pra você. Professa a Serinha, viu? A minha irmãzinha que está aniversariando hoje, graças a Deus. Obrigado, estou aqui na escuta, viu? Não posso perder esse programa, porque seu programa não é 10, seu programa é 1000.

0: pra você, os brutos também amam. Ele é Aguinaldo Timóteo, atendendo ao seu pedido. Aqui o ouvinte no pé, de ordena. A minha produtora é cheia de micócegas, né, cara? A minha produtora disse, ô, Aguinaldo Timóteo, agora não, o ouvinte não pede, o ouvinte ordena. Aqui quem manda é o ouvinte, segundo o proprietário José Arnaldo Oliveira. A gente tem que fazer o gosto dos ouvintes, tá bom? Minha produtora vem pra cá, cheia de, né, minha nossa senhora. Detalhe é o seguinte, eu vou em intervalo comercial, mas quero parabenizar hoje o Fernando Barbosa, hoje completando idade nova. Parabéns, viu, Fernandão? Vida e saúde, cara, aqui, papai do céu, derrama uma bênção especial pra você. Pra você e pra Celinha, a irmã, né, Zinha, a irmãzinha da minha amiga Menininha, cara, hoje também completando idade nova, parabéns, vida e saúde pra todo mundo, tá certo? Todo mundo ligado, ligando pra gente nessa festa especial maravilhosa. Daqui a pouco, depois do intervalo, tem mais, aguarde um instante só.
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Aqui é pura emoção, padrão 100% emoção. É um misto de cores, né, e emoções aqui na educadora, muito mais, né, feliz pra você hoje completando idade nova. Hoje é dia do aniversário, né, do Fernando Barbosa aqui da educadora, né, assim também da Celinha, irmã da menininha. Hoje estão completando idade nova. Parabéns, vida e saúde pra todos eles, aniversariantes do dia. Seguimos fazendo a festa pra você nesta manhã gostosa, especial, sempre um oferecimento de Carioca Peças e Serviços. 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

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Com certeza, vendendo produtos de qualidade, preços baixos, gente, Jonas. Um abraço, bom dia. 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Deixa eu mandar aqui um abraço especial para minha amiga Eduarda.

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Vamos essa juntinhos colados, Rádio Educador do Paulo, fazendo aquela conexão bem legal com você diariamente. No embalo do tempo e no pique da comunicação, nós dois juntinhos, eu vou com você, você comigo até o meu dia. Aqui, emoção a todo instante, é sucesso na vida. Tocando só as melhores pra você. Tá no ponto? Deixa eu colocar aqui o sucesso da Priscila Senna e do Gustavo Lima. Me pediram aí, a gente toca. Aqui o ouvinte não pede, o ouvinte ordena, tocando só as melhores pra você. 11:17. Ao meio-dia tem Alessandro Andrade, o Foco na Verdade. Um abraço, bom dia! Doce Mel!

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1: Demais, gente, é um sucesso. Matheus e Cauã, Sigilo. Só aqui na Rádio Educadora de Free Paulo, nós estamos tocando as melhores para você. Aqui é padrão 100% emoção. Essa é a rádio que entra na sua mente e mexe com você. Valendo, claro, sua participação. Hoje a gente quer parabenizar os aniversariantes do dia, cara. Fernando Barbosa, né? O companheiro Fernando Barbosa completando idade nova. A irmã da menininha, Celinha, também completando idade nova. E eu acabei de receber aqui a informação que também hoje é a dia do aniversário do nosso vigilante. É, sim. Jorge é o maior e melhor vigilante do país. É o cara que sonha a noite toda pra jogar no jogo do bicho no outro dia, viu? Tá completando idade nova hoje. Grande Jorge. É o segurança aqui do nosso prédio, cara. É o Jorge, cara. Não é fraco, não. Parabéns. Nossa senhora. Que é isso, Genezinho? Genezinho me mostrou agora uma coruja aqui no celular, velho. Minha nossa senhora. Se não, Genezinho. E aí, parabéns aí, né, nosso amigo Jorge. Daí o nosso vigilante. Felicidades, cara. O cara é bom. Com certeza. Você tá, tem a inveja dele, Genezinho. Você tem inveja porque ele é um cara que sonha a noite toda. Vamos em Charlie Brown Júnior. Vamos sim. Tem mais música, tem mais sucesso. Cidade Grande, Charlie Brown Júnior. Atendendo ao seu pedido, 11:23.

0: Thaís Entel, sucesso com Tairone, despertando o amor. No bregão rasgado mais cretino do rádio sergipano, é o bregão da educadora, é o nosso. Aí, Tairone, pra você que ligou e pediu, a velocidade do tempo e na agilidade da sua emoção, a educadora chega sempre primeiro em seu rádio com sucessos, cara. Tocando que toca você. 11h37, detalhe o seguinte, eu vou intervalo comercial, último intervalo comercial na manhã de hoje. Retorno já já e quando eu retornar eu toco a sua música, tá combinado, né? Tá combinado sim, deixa eu mandar aqui um abraço especial pra meu amigo Jorge de Joel, cara. O Jorge Tatu, nosso grande conterrâneo, que mora agora em Florianópolis, Santa Catarina. Ele mandou uma mensagem pra gente. Bom dia, Mário Sena. Bom dia, tudo bem com você? Tudo ótimo, cara. Espero que esteja tudo bem. Passando só pra desejar um ótimo programa, pra mandar um abraço especial aí para Geraldo Tumatinho, é assim, grande Geraldo, também para o primo dele, né, o Ronaldo, deve ser o Ronaldo lá da Escola da Aplicação do Sagrado Coração de Jesus, tá ouvindo a gente? Meu amigo Elmo, da Elmo Sati, ele e Dona Denoalda, ouvem a gente diariamente, aquele abraço, vida e saúde, deixa eu mandar um abraço especial para meu amigo Miguel das Lojas Solovidades em Ribeirópolis, tá ouvindo a gente também? Bom dia, bom dia, bom dia, bom dia, sejam todos bem-vindos, deixa eu ver aqui, foi que essa menina mandou dizer, Genezinho é quem é o agenciador, ele diz, olha, coloque no ar o áudio de Bernadette. Deixa eu ver o que é que a Bernadette quer. Fala, Bernadette.
1: Oi, Seninho.
0: Diga aí, maluca. Diga aí, maluca.
1: Estou aqui, eu vi a Maria, eu vi Bernadette. Ô, Seninho, eu vou cantar com uma música.
0: Qual é?
1: Amado Batista.
0: Canta um pedacinho.
1: Esses olhos verdes que olha pra mim.
0: Canta demais,
1: gente. Amanhã, tão instante.
0: Isso aqui é boa, linda.
1: Longe de mim.
0: E ela muda a letra da música.
1: Esses olhos verdes. E, Seninho, quero oferecer pra você. Seria pra Givânia, pra Vanda da Barraca, pra Guarante em São Paulo.
0: Tá certo.
1: Pra Tita na Rua Marachal, Fonha Peixoto. Preferência também pra Jocélia na Portelinha, Renata.
0: Tá
1: na
0: certo.
1: Portelinha também.
0: Fernanda,
1: e preferência pra Fernanda, que ele tá completando.
0: É verdade.
1: Idade nova.
0: Hoje tem festa, viu?
1: E um bom dia, Seninha. Aí, Seninha, faz aí que é música boa.
0: Depois do intervalo comercial, eu volto com a última sequência. A JR Atacadista, em Itabaiana. E fora para a sete oficial para vocês não se atrasar no tempo. 11h39.

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emissora do Grupo José Arinaldo de Oliveira para um Brasil de emoções com a boa música em destaque. Eu digo sempre que tô ligado na educadora, conectado com a sua emoção no ritmo do sucesso, tocando só as melhores. Marquinhos Maranhão e Sandy Avila. Sucesso Pequeno Celular.

Muito bem, tá aí, Leandro e Leonardo, sucesso à rotina, atendendo ao seu pedido e finalizando com chave de ouro, mais uma audição do show do Maricena, show do Seninha, aqui pela FM Educadora, emissora do Grupo José Arinaldo de Oliveira, para um Brasil de emoções, com a boa música em destaque. Finalzinho aqui do nosso programa, né? Finalzinho do nosso programa, agradecendo aos nossos parceiros, nossos colaboradores, a você que direto e indiretamente participou do nosso programa, e agradecer principalmente a Deus, né? Principalmente a Deus pelo sopro de vida e por mais um dia de trabalho concluído. Com a certeza do dever cumprido, agradecendo a todos vocês. Um abraço, vida e saúde para todo mundo. Boa tarde para você, meu amigo. Boa tarde para você, minha amiga. Não desliga o rádio, não mude de estação. Continue com a gente, você está na melhor. Na sequência tem Sandro Andrade e o Foco na Verdade. Um abraço. Boa tarde, Sergipe. Fui, galerinha.

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0: 12h10. Boa tarde, Frei Paulo. Boa tarde, Agreste. Boa tarde, meu Sergipe. Esse é mais um programa Foco na Verdade que se inicia aqui na nossa Rádio Educadora 89.5 FM de Frei Paulo. E olha só, se encerra hoje, dia 17, as inscrições para o concurso público da Guarda Municipal de Aracaju. E Instituto BTG Nexus revela mais em um empate técnico em um eventual segundo turno entre Lula e Flávio Bolsonaro.
1: Manchete.
0: E vamos às manchetes de hoje, chamando ele. Chega pra cá, Seninha, solta essas manchetes pra gente, Mário Sena.
2: Muito boa tarde pra você, Sandro. Vida e saúde pra todo mundo, principalmente para as pessoas que param para ouvir as nossas informações agora, aqui na FM Educadora, na hora do almoço, emissora do Grupo José Arinaldo Oliveira para um Brasil de informações. A gente destaca na sequência do programa a prisão de um homem, Sandro. Ele foi encontrado aqui no estado de Sergipe com um veículo roubado lá no estado de Pernambuco. Estava dando uma de gato mestre por aqui. Foi encontrado, tirado de circulação e o veículo foi apreendido. Já já também nós vamos trazer detalhes de um elemento foragido da justiça cearense e está sendo procurado pela polícia e pela justiça sergipana por ter matado a sua ex-namorada no município de Vunqui, Sandrinho.
0: Eleições 2026, propaganda nas ruas e na internet começaram ontem, domingo, dia 16. E na corrida eleitoral aqui em Sergipe, nós temos 6 candidatos ao governo e 11 ao Senado.
2: No município da região centro-sul do estado de Sergipe, um jacaré foi resgatado após assustar moradores de um condomínio.
0: E hoje as aulas da nossa Universidade Federal de Sergipe foram retomadas e na política a vereadora por Barra dos Coqueiros, pastora Salete Fernandes, renuncia sua candidatura a vice-governadora na chapa de Ricardo Marques do PL.
2: Na região da Jabotiana, na Grande Aracaju, um homem foi assassinado quando tentava cortar uma tornozeleira eletrônica. A gente destaca na sequência do programa também, viu, Sandro, de um homem traficante preso na região do Marivan com 4 quilos de cocaína e maconha. Nossa senhora.
0: De olho na reeleição e buscando mais um mandato, Lula dispara em benesses por parte do governo federal, abrindo os cofres públicos no valor de 278 bilhões de reais. É dinheiro ou não é? E falando em dinheiro, só ganha quem joga. A Mega Sena está acumulada no valor de 45 milhões para o sorteio de amanhã.
2: Ontem, domingo, movimentação intensa dos candidatos na Grande Aracaju, nos bairros, no centro e na região da orla da capital sergipana, né? Foi realmente um dia de muita movimentação. No mundo do futebol, aleluia, que vergonha, cara. O time do Itabaiana perdeu no último minuto, abriu as pernas e perdeu para o Barra. E o time de Confiança só empatou com o Maringá e já está rebaixado para a última divisão do futebol brasileiro, Sandrinho.
0: E atenção vocês nascidos em novembro e dezembro que têm direito ao abono salarial. O pagamento começa a partir de hoje. Já o nosso arcebispo emérito da Arquidiocese de Aracaju, Dom José Palmeira Lessa, teve mal aí esse final de semana, foi hospitalizado, mas já está com situação clínica de saúde restabelecida. Tudo isso e muito mais aqui no nosso programa Foco na Verdade na Rádio Educadora 89.5 FM de Frei Paulo, a emissora que tem a superintendência de José Arinaldo de Oliveira e do Celina Modesto, a direção geral de Edilmo Oliveira, o popular Cascudo. Na reportagem, esses que você acabou de ouvir junto comigo, Mário Sena, no cafezinho Simone, no administrativo Kiara, no comando da nossa mesa, ele, Genésio Lima, o popular Teco, e na locução, esse jornalista que vos fala, Sandro Carvalho. Hoje, segunda-feira, mais uma semana que se inicia com a graça e proteção de Deus e o carinho, ou a depender do ponto de vista, o ódio da audiência de vocês que sintonizam aqui no meu programa, neste dia 17 de agosto de 2026. 2026, turma boa, que transcorre a exatos 229 dias, faltando, portanto, 136 dias para que possa terminar. 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É importante botar de Frei Paulo, por quê? Porque existe, além da gente aqui, outras rádios no Brasil que também tem esse nome, mas a 89.5 FM é só a nossa. 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Quero mandar um abraço para esse queridíssimo amigo ouvinte, Val da Barraca, aí de Ribeirópolis. Val, junto com seu filho Lucas, ao qual ontem estive em Ribeirópolis participando de uma atividade política e tive a alegria de encontrar, poder abraçar e receber o abraço desses dois queridos que sempre prestigiam o meu trabalho aqui, viu? Gratidão, gratidão mesmo. Eu fico muito feliz quando eu vejo pessoas humildes, de bom coração, que gostam da gente e a gente vê que esse gostar é autêntico, não é um fingimento para ganhar alguma coisa ou para pedir alguma coisa, não, é porque gosta de rádio e gosta do trabalho que eu faço e que os meus colegas nos horários deles também fazem aqui na nossa educadora. Val, que o Sagrado Coração de Jesus abençoe o senhor e sua família, viu? Tudo de bom. Gente, hoje é o dia do patrimônio histórico. Vou até tomar um cafezinho de Simone. Afinal de contas, o café também é um patrimônio histórico imaterial do Brasil. O que é um patrimônio histórico imaterial? Pode ser um ritmo musical e pode ser uma comida, uma bebida. Por exemplo, lá em Ouro Preto nós temos a Goiabada Cascão. A Goiabada Cascão é patrimônio imaterial de Ouro Preto. Por que ele se chama imaterial? Embora exista a matéria, mas ela é comestível. Não é igual uma igreja, um palacete, uma casa histórica que está ali todo dia, toda hora, para sempre, até o dia que desabe ou alguém decida derrubar criminosamente. Não. O patrimônio imaterial pode ser uma cachaça, pode ser um ritmo musical, pode ser um grupo cultural, teatral, de música, de filarmônica. E aí o patrimônio material são o quê? Bibliotecas, igrejas, museus, peças de arte sacra, entendeu? Um patrimônio cultural, como eu disse, pode ser uma quadrilha junina, uma filarmônica, um grupo folclórico, igual os parafusos de lagarto, os caboclinhos, os lambissujos, os bacamarteiros, o barco de fogo, de estância e por aí vai. Então, quando a gente fala patrimônio histórico, não é só, por exemplo, a gente olhar ali para a casa de Dona Berenice, ou para a casa de Kelly Regina, ou para a casa da Calçada Alta. Também nós temos a nossa filarmônica. Lembrando que a nossa filarmônica, com todo o respeito que eu tenho aos da Nossa Senhora da Conceição de Itabaiana, mas a mais antiga, de forma ininterrupta, é a nossa de Frei Paulo. Porque a Conceição de Itabaiana teve um hiato, teve um lastro de tempo aí, sem estar em atividade, ou seja, foi fundada, funcionou, depois parou, aí ficou um tempo sem funcionar, sem atividade musical, e depois voltou. Então, em tempo de fundação, realmente, é a mais antiga. Agora, em atividade ininterrupta, a nossa lira paulistana, aquele Frei Paulo, é mais antiga. E para mim é o seguinte: a minha régua, nesse caso, não é a data da criação, mas sim um tempo de atividade ininterrupta. Então eu tiro o chapéu para nossa lira de Frei Paulo, embora eu respeite a qualidade musical, a historicidade e os músicos que fazem a Nossa Senhora da Conceição de Itabaiana. Não estou promovendo rivalidade, absolutamente não. Eu estou só resgatando esse contexto histórico para nós aqui Frei Paulistanos, porque aposto, muita gente, inclusive que se pá, toca até na própria lira paulistana, não tem conhecimento desse dado, e se eu estiver equivocado, fiquem à vontade para me corrigir e mandar a informação correta. Então, as pessoas acham que é só, é histórico, é velho, é demodê, tem que derrubar. Gente, uma pessoa que não sabe de onde vem, que não conhece a história do seu lugar, que não tem símbolos de pertencimento, se perde no caminho para onde quer chegar. eu tenho muita felicidade. E o pessoal diz, nossa, isso é espírito de velho, cada qual, beleza, que assim seja espírito de velho. Se você gosta de coisas com vidro, com blindex, com inox, beleza. Mas o fato de você gostar da arquitetura moderna, da arquitetura atual, não significa que você tem que desprezar ou demolir ou destruir o que é antigo. Porque isso faz com que nós tenhamos referências de como foi o nosso passado, que nós tenhamos referências de como foi a origem da nossa comunidade, da nossa cidade. Então parem com essa ação lamentável de derrubar o nosso patrimônio histórico. Eu fico triste, por exemplo, quando eu chego em Estância, que além de ser uma cidade histórica, chamada Cidade Jardim, inclusive batizada pelo próprio Dom Pedro, que quando esteve visitando aquela cidade, ficou encantado com os jardins que tinha nas residências e nas praças. Além de ser a cidade capital do Barco de Fogo, que é um patrimônio cultural e material, é uma das cidades que mais tinha concentração de azulejaria portuguesa nas fachadas, perdendo apenas para as cidades de São Luís do Maranhão, Alcântara do Maranhão e mais uma outra no interior da Bahia. Nós éramos a quarta cidade do Brasil, Estância, que mais tinha casarões revestidos em azulejaria portuguesa. E por que azulejaria portuguesa? Primeiro, porque eram trazidos de fato de Portugal nos navios. Depois que foi implementado as olarias e as porcelanarias que faziam esse tipo de azulejo com essas características específicas aos azulejos portugueses, já aqui no território brasileiro. E aí as pessoas começaram a fazer o quê? Arrancar da frente das casas para o quê? Para vender. Ou a destruir para o quê? Para justificar a modernização da frente. Ou a simplesmente abandonar a casa para que propositalmente, entre aspas, o tempo fizesse sua ação, o telhado desabasse e aí se justificasse o destombamento ou a demolição para vender o lote ou para o dono ou o herdeiro poder construir uma casa atualizada. Por isso que nós temos que ter uma política de preservação patrimonial extremamente rigorosa. Mas a política de preservação patrimonial aqui em Sergipe é lamentável, é deplorável. E isso parte não só dos prefeitos, não parte só do governo, parte do próprio governo federal através do escritório do IFAM, que é ineficiente aqui no nosso estado. Porque quando nós vemos São Cristóvão, que é uma cidade histórica, que tem um patrimônio mundial tombado pela Unesco, que é aquela praça do Largo de São Francisco, naquela situação lamentável de sujidade e abandono, que só é lembrada e movimentada agora quando vai ter o FASC, que é o Festival de Artes de São Cristóvão, eu fico pasmo. Porque com todos os defeitos que nós temos, a gente chega ali em Ouro Preto, a gente vê uma coisa bonita. Com todos os defeitos que tem, a gente chega em Paraty, no Rio de Janeiro, nós vemos uma coisa bonita. Com todos os defeitos que tem, nós vamos em Diamantina, mas nós vemos uma coisa bonita, uma coisa preservada. Salvador anda numa situação meio decadente, deplorável também, principalmente que se refere a abandono de casarões. Então, quando eu falo a questão do Dia do Patrimônio, que é hoje, não é só olhar para o que é antigo, não é só olhar para o que é velho e querer preservar. É nós termos consciência do que aquilo foi e do que aquilo representa hoje. E também nós temos consciência das outras formas de patrimônio imaterial, como eu expliquei no início dessa minha fala, que é o quê? Uma comida, um ritmo, um grupo, uma banda, um movimento folclórico, uma cachaça, uma bebida. Tá faltando essa conscientização dentro das escolas. E tudo isso não é só preciosismo, ou saudosismo, ou bobagem de gente que gosta do que é antigo, não. É uma forma também de você fomentar o turismo. E o turismo movimenta o quê? O nome da comunidade, o transporte, as pousadas, os restaurantes, a turma do artesanato e a própria manutenção da nossa história. Porque um lugar que vale-se da sua história para promover não só o nome do lugar ou é a própria história, mas também para promover a economia através do turismo que, repito, enche o restaurante, movimenta o comércio de artesanatos e souvenirs, o transporte para você vir para a cidade, para andar de táxi ou de mototáxi na cidade, para tomar um sorvete, para almoçar, por que quer que seja, ou a pousada para a pessoa passar o final de semana no lugar, ajuda a gerar emprego, ajuda a movimentar a economia. Mas é importante ter, de fato, espaços de memória, que tenha memória, e não bugigangas e banners e quinquilharia coberta de poeira, lodo e teia de aranha para dizer que é museu, não, que museu é uma coisa completamente diferente, tá? Que as escolas instruam a molecada que está na sala de aula a ter essa consciência. Que os secretários de educação de municípios e de estado implementem políticas públicas nesse sentido. Que os governantes tenham um olhar mais atento. Mas que você, cidadão, cidadã, também tenha essa consciência despertada em cada um de vocês. Porque, repito, quem desconhece a própria história fica refém da incerteza do futuro. 12 horas e 27 minutinhos. Fica, portanto, essa minha palestra, entendam como quiser. Enfim, quer interagir, mandar um alô pra gente? Vai lá no nosso zap da educadora, que é o 99940-1691, com sua crítica, sugestão, denúncia, opinião, reclamação. Vai lá no nosso zap da educadora, que é o 99940-1691. Mande um alô pra família Nascimento de Mucambo. Um alô pra família Nascimento aí do povoado Mucambo. É a turma que já está interagindo conosco aqui, a Ana Gleide Nascimento, mandando seu alô aqui no nosso zap da educadora. Agora você é mais desinibido, desinibida, gosta de ligar, falar, participar ao vivo, liga aí no nosso 99843-4109 ou 998280577. Esses são os dois números para você ligar, falar, participar, interagir conosco ao vivo, viu? Que é o 99843-4109 ou 998280577. Esses são para ligar, para você mandar mensagem de áudio ou de texto de forma identificada ou anônima. Você vai lá no nosso zap da educadora, que é o 99940-1691. E olha só, se encerra hoje, dia 17, as inscrições para o concurso público da Guarda Municipal de Aracaju. Eles foram reabertas, né? Tinha se encerrado. A prefeitura, na gestão de Emília Correia, decidiu reabrir no último dia 11 e estender até o dia de hoje. Isso foi uma possibilidade de atender pessoas, né, que não conseguiram dentro do prazo hábil, incluindo também a isenção da taxa de inscrição de R$160, não só para aquelas pessoas cadastradas no CadÚnico, que são pessoas de baixa renda, mas também para aqueles e aquelas que são doadores de medula óssea. Lembrando que o concurso da Guarda Municipal de Aracaju, realizado pela gestão de Emília Correia, se encerra hoje, vai ser realizado aí pelo Instituto de Desenvolvimento Educacional, Cultural e Assistencial Nacional, IDECAM. O salário inicial é de R$4.055,53. O certame será aí para 100 vagas, sendo 85 destinadas à ampla concorrência e 10 para cotas raciais e 5 para pessoas PCDs, que são pessoas com deficiência. Lembrando, as inscrições são feitas exclusivamente pela internet, no próprio site do IDECAM, que é o Instituto de Desenvolvimento Educacional, Cultural e Assistencial Nacional, que é o quê? www.concurso.idecam.org.br. A taxa de inscrição é de R$160, pode ser paga até amanhã, dia 18. Porém, você que se encaixa nas categorias que garantem isenção, não vão pagar nada. Tá na boca do povo, Educador FM, girando com a audiência de vocês de novo, daqui a pouco, após o bloco comercial.
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10: Vende-se um terreno medindo 8 tarefas, a 200 metros do posto Lacerdão, em Frei Paulo, e uma casa na rua José Onofre Barbosa dos Santos, número 142. Interessados ligam para 79-981-22-3293.
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1: 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Ah, isso é coisa de gente besta. Pois eu adoro. Eu gosto. Acho que tem que ter. Acho que tem que mostrar em quem que a gente, com quem a gente tá junto, em quem a gente acredita. Porque tem muita gente safada por aí, que às vezes vota em um, aí quem ganha é o outro, aí chega pro que ganha. Oh, eu votei em você. A gente tem que confiar naqueles que dão a cara a tapa. Se bem que pode ter trairagem também, que tem muita gente que balança a bandeira de um e chega lá na urna e tame, aí vota no outro, aí filma pra se precaver. Porque na ótica de quem vê você na campanha, você vota nele. O outro não acredita, é pro outro acreditar, você vai o quê? Vai arrochar o voto na urna, filma, que é crime, inclusive isso, e mostra. Né? Inclusive, até recomendo que os chefes de sessão retenham o aparelho celular das pessoas. Não, você vai deixar aqui na mesa. Vai lá, volta. Quando você terminar de voltar, você vem, pega seu telefone e junto com seu telefone aquele ticketzinho, que é o seu comprovante de votação. Mas o fato é que a campanha se iniciou ontem, os candidatos se mobilizaram na capital, no interior, e aqui foi dada a largada depois do fim do prazo para os registros de candidatura nesse sábado, dia 15. Então nós teremos em Sergipe 6 candidatos ao governo e 11 candidatos ao Senado, que começaram oficialmente a disputar o voto de nós, eleitores sergipanos. O primeiro turno vai ser dia 4 de outubro. E se for necessário um eventual segundo turno, este ocorre no dia 25 de outubro. Aqui em Sergipe, este ano, 1.740.240 eleitores e eleitoras estão aptos a votar de acordo com o nosso TRE. Veja, Sergipe tem aptos a votar 1.740.240 eleitores. O governador, ele é eleito pelo sistema majoritário, e aí, para ele poder ser eleito ou reeleito em primeiro turno, um governador candidato precisa obter mais da metade dos votos válidos, excluindo os brancos e nulos, ou seja, 50% mais um. Se nenhum deles atingir esse 50% mais um, aí eles avançam para o segundo turno, que será, repito, no dia 25 de janeiro. E aí aquele que obtiver a maioria dos votos é que será o vencedor ou vencedora. À frente do nosso governo do estado hoje, o governador, ele é responsável pela administração do estado, pela execução de políticas públicas e por serviços de competência estadual. E aí, turma boa, entre as atribuições de um governador está executar o orçamento estadual, coordenar áreas como saúde, educação, segurança, infraestrutura, nomear e acompanhar o trabalho do secretariado, sancionar ou vetar projetos de leis aprovados pelos deputados estaduais da nossa Assembleia Legislativa e tantas outras coisas mais. Já na corrida para o Senado, nós temos um cenário pulverizado, porque diferente de 22, onde nós elegeríamos apenas um senador, este ano nós vamos eleger 2 para este cargo, que são as vagas de Alessandro, que tenta a reeleição, e de Rogério, que também tenta a reeleição. O senador, ele também é eleito pelo sistema majoritário, que é o quê? Cada estado mais o Distrito Federal tem direito a 3 representantes no Senado, cada um com mandato de 8 anos. Aquilo, como eu disse, seja do menor ao maior, do mais populoso ao menos populoso, do mais rico ou mais pobre. Todos têm 3 senadores, todos têm a igualdade de possuir 3 representantes naquilo que é chamado de Casa Alta, Câmara Alta, que é o nosso Senado Federal da República. Então, esse ano nós vamos votar 2, né? Como este ano haverá renovação de 2/3 do Senado, cada eleitor poderá votar em 2 candidatos. Serão eleitos aí os 2 mais votados, independente de atingirem um percentual mínimo dos votos válidos. Entre suas principais atribuições, estão propor o quê? O que é que o senador faz? Discutir e votar projetos de lei, aprovar autoridades indicadas para determinados cargos, fiscalizar os atos do governo federal e do presidente da República e analisar as matérias de interesse de cada estado que esse senador representa e defende. Também cabe exclusivamente ao senador julgar determinadas autoridades por crime e autorizar operações financeiras que envolvam os estados, os municípios e a União. Casos de compra de voto, propaganda eleitoral irregular, uso indevido da máquina pública e outras ocorrências durante a campanha eleitoral deste ano podem ser denunciados no aplicativo do TSE, que é o Tribunal Superior Eleitoral, chamado Pardal. Você pode baixar no seu celular, igual Simone já baixou no dela, ali. Assim como você pode ter o seu WhatsApp, Instagram, aplicativo de edição de rosto para tirar a olheira, para clarear os dentes, para diminuir a barriga, aumentar os peitos, o que quer que seja. Você também pode ter o aplicativo Pardal no seu celular ou acessar diretamente no seu tablet, computador, notebook, o site. O aplicativo Pardal, ele é do Tribunal Superior Eleitoral. É uma ferramenta que permite você anexar fotos, vídeos e áudios que geram protocolo de acompanhamento para crimes eleitorais e outros ilícitos, né? Então é um mecanismo que pode ser comunicado à Justiça e também ao Ministério Público Eleitoral. Já as denúncias de assédio eleitoral no ambiente de trabalho, que é o quê? Quando o seu chefe, o seu coordenador, o seu patrão, a sua patroa chegou, olha, tem que votar em fulano, porque se não votar, eu boto pra fora, eu transfiro e eu começo a tratar mal. Isso é assédio eleitoral. Denúncias de assédio eleitoral no ambiente de trabalho devem ser encaminhadas ao órgão competente específico, que nesse caso é o Ministério Público do Trabalho, o MPT, Ministério Público do Trabalho. E aí, esse ano nós teremos, turma boa, 6 candidatos ao governo. E aí eu vou explicar agora quem é quem nesse jogo, para no próximo bloco, depois de Mário Sena, eu falar quem é quem no jogo, na disputa pelo Senado. Ele foi eleito em segundo turno de 2022, o Fabio Tidieri, tenta permanecer no comando do governo do nosso estado. A pessoa sabe o que eu tô falando e fica ligando. Não posso atender, meu bem. Enfim, eu estou falando de Fábio, cortou meu raciocínio. Deixa eu botar no modo avião aqui. Bem, 12 horas e 48 minutinhos, como eu disse, eu vou explicar quem é quem. Primeiro, pelo atual governador, candidato agora, né, de fato, à reeleição, Fábio Tidieri, cujo número de legenda é o 55 do PSD. Fábio tenta permanecer no comando do governo de Sergipe por mais 4 anos. Ele é formado em administração, ele tem 49 anos de idade e já exerceu os cargos de vereador por Aracaju, deputado federal por 2 vezes, além de ter sido secretário de esportes da capital e de estado do trabalho. Ele vai ter o atual deputado estadual Jefferson Andrade, também do PSD, como seu vice na coligação Sergipe Cresce com Você, que conta com os partidos PSB 40, PSD 55, a Federação União Progressista, que é a União Brasil 44, Progressistas 11, e a Federação Brasil da Esperança, que tem PT 13, PCdoB 65 e PV 43. O candidato Fábio declarou patrimônio de R$1.698.945,66 à Justiça Eleitoral. Seu principal adversário deste pleito é o ex-prefeito de Itabaiana e ex-vereador Valmir de Francisquinho, do Republicanos, cujo número de legenda é o 10. Valmir tem 57 anos de idade, é empresário e já exerceu os cargos de vereador por 2 mandatos e também foi eleito prefeito de Itabaiana por 3 vezes. Valmir é formado em Direito e Administração. Em 2022, tentou concorrer ao governo do estado, mas teve a candidatura barrada pela Justiça. Neste ano, terá Priscila Felizola, também do Republicanos, como candidata a vice-governadora na sua coligação, da qual também faz parte o partido Avante, cujo número de legenda é o 70. Valmir declarou aí um patrimônio de R$258.000. Já outro candidato é o doutor Elton Silva Monteiro, do PSOL, cujo número é o 50. Doutor Elton Monteiro tem 50 anos de idade, é médico por formação, nunca exerceu cargos públicos anteriormente, mas atuou nos conselhos estaduais e municipais de saúde, além de ser presidente licenciado do Sindicato dos Médicos em Sergipe, Sindimed. Ele terá como vice Isaltina Quilombola, também do PSOL, como candidata a vice-governadora. Ele, postulante ao Palácio dos Despachos, que é o nome da nossa sede de governo aqui em Sergipe, Dr. Elton declarou um patrimônio de R$47.000 à Justiça Eleitoral. Outro candidato, que é pelo PSDB 45, é o advogado Emanuel Cacho. Emanuel Cacho tem 66 anos, é empresário, concorre pela Federação PSDB 45, Cidadania 23. Foi secretário de Estado da Justiça em Sergipe de 2003 a 2006, durante a última gestão de João Alves Filho à frente do nosso governo, e posteriormente foi eleito suplente de senador na chapa da saudosa Maria do Carmo. Emanuel Cacho também foi presidente da Associação Brasileira dos Advogados Criminalistas. Em 2010, foi candidato a senador pelo PPS, mas não se elegeu. 4 anos depois, em 2014, tentou uma vaga como deputado estadual pelo PEM, mas teve a candidatura considerada inapta pela Justiça Eleitoral. Neste ano, na disputa ao governo, terá a jornalista Sueli Barreto, do Cidadania, como sua candidata a vice. Emanuel Cacho declarou um patrimônio de R$600.000 ao Tribunal Regional Eleitoral de Sergipe. Outro candidato é Ricardo Marques, do PL, cujo número de legenda é o 22. Ricardo Marques é jornalista por formação, tem 57 anos, já foi vereador e está vice-prefeito de Aracaju. Em 2022, então, pelo Cidadania, se candidatou a deputado estadual, mas não foi eleito. Ricardo anunciou a vereadora de Barra dos Coqueiros, a pastora Salete, também do PL, como sua companheira de chapa, sendo vice. Porém, no último sábado, agora, dia 15, a pastora Salete renunciou o posto e anunciou que apoiará Valmir de Francisquinho na disputa do governo. Pela legislação, o PL, partido de Ricardo, tem 10 dias para indicar outro nome. Ricardo Marques não declarou bens ou patrimônio à Justiça Eleitoral. Outra candidata é a Tatiana Cristina Santos de Jesus, jornalista por formação, 44 anos, palestrante e empresária, e foi oficializada pelo Partido Democracia Cristã, 27, que era aquele mesmo número do Emael, que tinha a música Ei, ei, ei, Emael, o democrata cristão. Pois bem, a Democracia Cristã DC lança a jornalista e palestrante Tatiana Cristina Santos de Jesus como candidata ao governo de Sergipe. Essa é a primeira vez que ela concorre a um cargo público. O vice dela é Simeão Barbosa, também do Democracia Cristã, que será candidato a vice. Ela declarou um patrimônio de R$108.000 à Justiça Eleitoral. Lembrando, todos estes que eu acabei de falar, o nome, o partido, o número, o vice, a idade, a formação acadêmica e o patrimônio, todos estão ainda em análise pela Justiça Eleitoral. As candidaturas e as propostas de todos eles e elas podem ser consultadas no próprio sistema de divulgação de candidaturas, que reúne aí as certidões, os atestados de bons antecedentes criminais e judiciais e o plano de governo de cada um. Então, esses são os candidatos e as candidatas ao governo do nosso estado de Sergipe, um total de seis. Nós teremos aí, então, a Tatiana Cristina, do Democracia Cristã, com o número 27. Nós teremos o jornalista Ricardo Marques, sem vice, com o número 22. Nós teremos o candidato Emanuel Cacho, com a jornalista Sueli Barreto, com o número 45. Nós teremos Dr. Elton Monteiro, com Isaltina Quilombola, com o número 50. Teremos o Valmir de Francisquinho, com a Priscila Felizola, com o número 10. E teremos o Fábio Mitidieri e o Jefferson Andrade, com o número 55. Esses são os que irão disputar o Palácio dos Despachos, irão disputar o governo do estado de Sergipe. Até daqui a pouquinho, após nosso bloco comercial.
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1: 13h08, voltamos com o programa Foco na Verdade aqui na nossa Educadora 89.5 FM. Interaja conosco, manda uma mensagem no nosso zap da Educadora, que é o 999-40-1691. Tenham paciência que o bloquinho de interagir e replicar as falas de vocês é no nosso último bloco, tá? Principalmente reclamações, interações e gente que faz questão de só mandar um alô, vai lá no nosso zap da Educadora, que é o 999-40-1691, com o oferecimento de pomada negra. 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Chega correndo, Seninha, solta essas informações pra gente, Mário Sena.
2: Muito bem, Sandro, dentro do giro de informações do nosso programa, estou chegando com algumas informações, inclusive de ordem policial. Foram muitas as ocorrências registradas no final de semana e a gente traz aqui, inclusive, alguns acidentes registrados. Mas olha, Sandro, com relação ao dia de ontem, foi um dia movimentado na capital sergipana, viu? Movimentações políticas no centro da cidade, nos bairros, também na região da Orla. Foram muitas as movimentações e, como sempre, eles terminam sempre as movimentações, as carreatas, os movimentos lá na Orla. Foi realmente um dia de muita movimentação na capital sergipana, com o primeiro dia de propaganda eleitoral aí, os candidatos já mostrando na praça seus números, né? Tá aí, vamos acompanhar. O processo realmente começa a partir de agora, só lembrando que nesse buchicho aí de eleição, a pastora Salete, né? A pastora Salete afirmou, né, inclusive, desistindo, afirmou a sua desistência, não é mais candidata a vice-governadora na chapa junto com o Ricardo Marques, né? E aí a gente já percebe que o Ricardo Marques está difícil a situação dele, viu? Até a sua vice já abandonou, coitado do Ricardo Marques, né? E o Fábio Reis, no final de semana, foi protagonista, né, de uma deselegância, cara. Fábio Reis tomou um celular de uma repórter, cara, né? Um repórter estava entrevistando ele e quando ele foi questionado por aplicações e recursos, ele não gostou, né? De uma certa forma, deselegante, né? Foi deselegante. Esse fato aconteceu aí no final de semana. Mas no mundo policial, Sandro, na cidade de Indiaroba, cidade que fica na região sul do estado do Sergipe, já faz fronteira com o estado da Bahia, um homem foi preso lá na cidade de Indiaroba. Ele, inclusive, foi encontrado com um veículo roubado. Esse veículo foi roubado no estado de Pernambuco. Júri inocente, mas aí a polícia não engole essa corda não, né? Polícia conduziu ele até uma delegacia para explicar como aquele veículo roubado veio parar nas suas mãos. E o veículo que é de Pernambuco deve ser identificado se o real proprietário para que o carro seja devolvido. Um acidente registrado no final de semana na BR-235, perímetro de Nossa Senhora do Socorro, com danos materiais, pessoas feridas e uma pessoa evoluiu a óbito. Um senhor perdeu a vida nesse acidente no final de semana na BR-235. Mais um é registrado na 235 com morte, lamentavelmente. Ainda na cidade de Nossa Senhora do Socorro, a polícia prendeu um traficante. Esse foi, inclusive, encontrado com uma moto roubada, né, uma moto roubada com sinais de adulteração. Também ele foi conduzido até a delegacia regional para responder essa bronca, né, pequena. Primeiro que a moto é roubada e ainda com adulteração do chassi, algo dessa natureza. E ele vai ter que se explicar, porque tem muita coisa para ele se explicar lá na cidade de Nossa Senhora do Socorro. Na cidade de Campo do Brito, Sandro, a Polícia Civil concluiu, né, a investigação de estupro de vulnerável. Esse fato aconteceu no ano de 2022, em setembro de 2022, e o homem, inclusive, foi preso, e as vítimas na época eram seus enteados, né, os enteados. Ele praticava atos dessa natureza, passava a mão nas partes íntimas dos garotos, das garotas, e ele foi identificado, foi agora preso para responder essa bronca aí na justiça, que não é pequena. Uma outra informação do mundo policial, essa é com relação à cidade de Itabaiana. A Guarda Municipal de Itabaiana prendeu duas ciganas, cara, né? Duas ciganas em situação suspeita. Nós não tivemos muito acesso ao conteúdo da matéria, porque essa informação chegou ontem à noite, já no final da noite, para a gente, de que duas ciganas teriam sido tiradas de circulação pela Guarda Municipal, em situação suspeita. Agora, de que forma a gente não pode nem trazer essa informação? De fato, de concreto, são duas ciganas que vivem ali no centro da cidade, né, pedindo para ler a mão de um, de outro, enfim, mas elas foram tiradas de circulação. Um homem, Sandro, esse é foragido do estado do Ceará. Estava, inclusive, foragido, estava por aqui, por Sergipe, e ele praticou um crime aqui em Sergipe, cara. Ele, inclusive, está sendo procurado pela polícia sergipana por ter matado a sua ex-namorada na cidade de Boquim. Ela foi identificada como Michelaine de Jesus Souza, e ele identificado como Januel de Oliveira. Januel de Oliveira, além dos crimes praticados lá no estado do Ceará, lá também tem crimes dessa natureza, além de praticar crimes lá, estava foragido, estava dando uma de gato mesmo por aqui, praticou esse homicídio aí, e agora vai ter que se explicar nos 30, mesmo porque no final de semana nós fomos informados que ele tentou matar uma outra pessoa com golpes de faca, mas está foragido. A polícia está à procura do Januel de Oliveira. Quem souber informações para que a polícia possa chegar até esse espertão aí, esse Januel de Oliveira, que possa ajudar a polícia a trancafiar, porque lugar de bandido e de marginal é atrás das grades. Januel de Oliveira, esse é o nome da fera que está foragida. Com relação à cidade de Lagarto, nós informamos em manchete aí, trouxemos em manchete, com relação à cidade de Lagarto, um jacaré foi resgatado, cara. Um jacaré foi resgatado após assustar alguns moradores, né, de um condomínio no centro da cidade. Esse jacaré, que não era pequeno não, viu? Um animalzinho até que, né, o réptil era bem realmente avantajado. E foi resgatado pelos órgãos competentes e deve ser devolvido ao seu habitat natural. Na Jaboatiana, na Grande Aracaju, Sandro, um homem foi assassinado quando tentava cortar uma tornozeleira eletrônica. Com várias passagens pela polícia, estava usando uma tornozeleira eletrônica e agora, no final de semana, quando ele estava tentando, né, estourar essa tornozeleira, ele foi, inclusive, surpreendido. Alguém disparou várias vezes contra o seu corpo e ele teve morte instantânea. Isso fato aconteceu na Jaboatiana, na Grande Aracaju. E um homem traficante foi preso na região sul da capital sergipana, mais perto no conjunto Marivã. Ele foi preso em flagrante com 4 quilos de cocaína e maconha e ainda uma arma. A princípio, a informação que nós tivemos era que teria sido um simulacro, mas a gente não confiou não. De fato, de concreto, que ele estava com uma arma, 4 quilos de cocaína e maconha, foi preso, tirado de circulação para responder a essa bronca na justiça. Com relação ao mundo do futebol, no mundo esportivo, nós tivemos jogos realizados pelo Campeonato Brasileiro e no Campeonato Brasileiro da Série D, já temos os quadros que acessaram a Série C. Uberlândia, os quadros que conseguiram as classificações para a Série C. Uberlândia, de Minas Gerais, o Asa, de Arapiraca, o ABC, de Natal e o Gama, de Brasília. Os resultados no final de semana apontaram esses quatro classificados. Ou seja, o Uberlândia, né, Uberlândia venceu o CSA no Rei Pelé pelo placar de 2-0. Despachou o CSA e conseguiu a sua classificação, né, e o acesso. O Asa, após empatar com o Goiatuba no tempo normal, nos pênaltis, conseguiu também a classificação. O Asa também subiu para a Série C. O ABC de Natal venceu o Nacional de Manaus pelo placar de 1-0, também acessou aí a Série C. E o time do Gama venceu o São José do Rio Grande do Sul pelo placar de 4-0. São os quatro classificados para o Campeonato Brasileiro Série C próximo ano. Lembrando que os outros quatro, entre CSA, Goiatuba, Nacional e São José, esses quatro vão para uma repescagem, dos quatro, dois também acessarão aí a Série C. No futebol do Brasil, né, e no futebol sergipano, ontem nós tivemos jogos dos clubes sergipanos, decepcionaram, cara. O time de Itabaiana chegou a estar empatando até os 48 minutos do segundo tempo. Nos acréscimos tomou o gol, /1, Itabaiana 0. Com esse resultado, Itabaiana corre o risco de rebaixamento. E o time de Confiança, acredito eu, que não tem mais chance, deve ser mesmo degolado, porque a Confiança só empatou com o Maringá no Batistão. Precisava vencer, né, precisava vencer para dar uma chacoalhada e conseguir dar uma respirada, mas só empatou com o Maringá. Com esse placar, o time de Confiança agora tem dois jogos, um dentro e outro fora de casa, para tentar aí, né, a sua permanência. Eu acredito que o Confiança já está rebaixado, mas vamos acompanhar aí essa situação negativa do futebol sergipano. E na divisão de elite, jogos do final de semana. Fluminense venceu o Palmeiras, o líder, Palmeiras, pelo placar de 3-2. Palmeiras está dando sopa pro azar, viu? Fluminense 3, Palmeiras 2. Atlético do Paraná e Bragantino empataram em 1-1. São Paulo e Curitiba empataram também em 1-1. O Galo Mineiro, o Atlético Mineiro venceu o Grêmio Porto Alegrense pelo placar de 3-0. Cruzeiro venceu o Corinthians pelo placar de 2-1. O Vitória da Bahia venceu o Botafogo pelo placar de 1-0. O Vasco da Gama, dentro de casa, em São Januário, perdeu para o Santos, o Peixe de Neymar, pelo placar de 3-0. Bahia e Chapecoense empataram em 3-3. E o Flamengo esmagou o Mirassol, placar de 5-1. Hoje vamos ter Internacional e Remo para fechar essa rodada, né, que com esse jogo de hoje. Então, Flamengo 5, Mirassol 1, Chapecoense e Bahia 3-3, Santos 3, Vasco 0, Vitória 1, Botafogo 0, Cruzeiro 2, Corinthians 1, Atlético Mineiro 3, Grêmio 0, São Paulo e Curitiba 1-1, Atlético do Paraná e Bragantino 1-1, Fluminense 3, Palmeiras 2, foram os resultados do final de semana. São essas as minhas informações. Sandro, um abraço, vida e saúde. Se Deus nos permitir, a gente volta amanhã com novas informações. Valeu, Sandrinho!
1: Valeu, Mário Sena, obrigado pela participação e pelas informações. Excelente início de semana para você. 13h20, continuamos com a nossa programação agora, caro ouvinte, interagindo com vocês sobre os candidatos ao Senado. No bloco anterior, expliquei aqui, candidatos ao governo, os respectivos vices, a idade, formação acadêmica, profissão e declaração patrimonial. Agora eu vou trazer para vocês chapa por chapa, né? Quem são as duplas de cada palanque que irão disputar o Senado. Lembrando que são duas vagas e aqui em Sergipe nós temos 11 candidatos. Primeiro, a chapa governista, André Moura, do União Brasil, com o número 444, e Rogério Carvalho, do PT, com o número 131. Eles integram a chapa liderada pelo atual governador Fábio Mitidieri. André Moura, ex-deputado federal por 2 mandatos, foi prefeito de Pirambu de 97 a 2004. Após deixar o cargo, foi acusado de envolvimento em esquemas de corrupção no município, condenado pelo STF em 2021 por peculato e associação criminosa. Para evitar a prisão no município, firmou um acordo de persecução, é isso? Penal com o Supremo Tribunal Federal, que previa a devolução de recursos que teriam sido desviados dos cofres públicos de Pirambu. Os termos do acordo até hoje são desconhecidos. André Moura também foi líder do governo Michel Temer no Congresso Nacional entre 2019 e 2023 e ocupou as secretarias da Casa Civil e de Governo do Rio de Janeiro. André Moura declarou um patrimônio de R$2.346.578,65 à Justiça Eleitoral. Já Rogério Carvalho tem 57 anos, é médico por formação, com residência em medicina preventiva e social, especialização em gestão hospitalar e mestrado e doutorado em saúde coletiva. Rogério iniciou a trajetória política no movimento estudantil. Entre 2001 e 2006, foi secretário municipal de saúde de Aracaju. Em 2006, elegeu-se deputado estadual e, posteriormente, se licenciou para comandar a Secretaria de Estado da Saúde do governo Marcelo Deda, onde permaneceu até o ano de 2010, quando foi eleito deputado federal. Em 2014, disputou pela primeira vez uma vaga no Senado, mas não foi eleito, sendo derrotado pela senadora Maria do Carmo Alves, do Democratas. 4 anos depois, conquistou uma cadeira de senador e está no fim do seu primeiro mandato. Em 2022, Rogério concorreu ao governo de Sergipe e recebeu 48,3% dos votos válidos do segundo turno. A Justiça Eleitoral, Rogério informou um patrimônio de R$846.990 à Justiça Eleitoral. Esses, portanto, são os dois dois candidatos da chapa governista. Agora eu vou falar dos dois candidatos de oposição na chapa do PL. O Coronel Rocha e Rodrigo Valadares, ambos do PL, integram a chapa que apresentou Ricardo Marques à disputa pelo governo estadual. Rocha nasceu na cidade de São Gonçalo, no Rio de Janeiro, tem 58 anos e é coronel da reserva da Polícia Militar de Sergipe. Entrou na política eleitoral em 2018, quando disputou uma vaga para deputado federal sem se eleger. Em 2020, concorreu à Prefeitura de São Cristóvão e terminou a disputa em quinto lugar. Coronel Rocha, candidato ao Senado pelo PL, declarou um patrimônio de R$371.500 à Justiça Eleitoral. Já Rodrigo Valadares tem 36 anos, é empresário, formado em Direito, filho do ex-deputado estadual e ex-deputado federal Pedrinho Valadares, foi assessor técnico do Ministério de Minas e Energia em 2017, elegeu-se deputado estadual em 2018 e, dois anos depois, disputou a Prefeitura de Aracaju, terminando em terceiro lugar. Em 2022, Rodrigo Valadares foi eleito deputado federal e agora é candidato ao Senado, tendo declarado um patrimônio de R$498.331,12 em bens à nossa Justiça Eleitoral. Então essa é a chapa do PL ao Senado. Agora vamos falar sobre a chapa do Republicanos 10 na disputa pelo Senado aí. A chapa de Valmir de Francisquinho tem o delegado André Davi e Eduardo Amorim, ambos, repito, também do Republicanos. Natural de Salvador, André Davi é delegado de Polícia Civil. Em 2022, concorreu à Câmara dos Deputados e chegou a ter a eleição anunciada pela imprensa, mas perdeu a vaga após a retotalização dos votos, terminando como suplente. Entre 2025 e abril deste ano, comandou a Secretaria de Defesa Social e Cidadania de Aracaju na gestão de Emília Correia. Ele indicou à Justiça Eleitoral que não tem bens a declarar. Já Eduardo Amorim tem 63 anos, é médico anestesiologista com especialização em dor e advogado. Foi secretário estadual de saúde de 2003 e 2004, durante a última gestão João Alves Filho. Em 2006, elegeu-se deputado federal e, posteriormente, chegou ao Senado nas eleições de 2010, onde exerceu mandato de 2011 a 2019. Disputou o governo de Sergipe em 2014 pelo PSC e 2018 pelo PSDB, porém não se elegeu. Em 2022, tentou retornar ao Senado, mas terminou a eleição em segundo lugar, perdendo para o atual senador Laércio Oliveira. Eduardo Alves do Amorim declarou um patrimônio de R$1.842.149,58 à Justiça Eleitoral. Então, esses são os dois candidatos do Republicanos, cujo número de legenda é o 10, Eduardo Amorim e André Davi. Agora vamos falar sobre os candidatos Alessandro Vieira, do MDB, cujo número é o 15, e Edvaldo Nogueira, do PDT, cujo número é o 12. Tanto o delegado Alessandro Vieira quanto o Edvaldo Nogueira são candidatos que orbitam em torno da candidatura do atual governador Fábio do PSD. Embora não sejam os candidatos oficiais da chapa majoritária, eles declararam apoio à reeleição do nosso atual governante. Os dois foram preteridos nas articulações políticas conduzidas pelo grupo de situação na composição da chapa governista. Natural de Passo Fundo, no Rio Grande do Sul, Alessandro Vieira tem 51 anos, é bacharel em Direito e delegado da Polícia Civil de Sergipe. Chefiou a corporação entre 2016 e 2017. Estreou em eleições lá em 2018, quando foi eleito já de primeira senador da República. Em 2022, disputou o governo do estado pelo PSDB, mas terminou em terceiro lugar. Alessandro declarou R$900.000 em bens à Justiça Eleitoral. Relator da CPI do crime organizado, Alessandro Vieira pediu indiciamento dos ministros do STF, Dias Toffoli, Alexandre de Moraes e Gilmar Mendes, e do Procurador-Geral da República, Paulo Gonet. todos, segundo ele, Alessandro Vieira, por crimes de responsabilidade no caso do Banco Master. Em razão disso, ele é alvo de uma representação da Procuradoria-Geral da República por suposto abuso de autoridade. Edivaldo Nogueira, 65 anos, é natural de Pão de Açúcar, no estado de Alagoas. É conterrâneo do Padre Jadson aqui, né, que foi nosso paro. Pão de Açúcar, ali, cidade histórica, na beira do Rio São Francisco. Frequentou o curso de medicina, mas não concluiu a graduação. Iniciou a trajetória política no movimento estudantil e foi eleito vereador de Aracaju por 2 mandatos, entre 1989 e 1997. A partir de 2001, exerceu 2 vezes o cargo de vice-prefeito de Aracaju na eleição e reeleição de Marcelo Deda como prefeito da nossa capital. Assumiu a prefeitura pela primeira vez em 2006, após a renúncia do então prefeito Marcelo Deda, para poder disputar o governo. Edivaldo concluiu este mandato tampão e se reelegeu prefeito de Aracaju na eleição de 2008. Em 2014, disputou uma vaga para deputado federal, mas não se elegeu. Retornou ao comando da nossa capital Aracaju em 2016 e foi reeleito em 2020. Então, Edivaldo foi prefeito de Aracaju 4 vezes. A primeira, com a renúncia de Deda, para poder disputar o governo, Edivaldo assumiu. Terminou o mandato, foi para a reeleição em 2008, ganhou. Depois voltou a disputar aí mais 2 vezes, sendo eleito em 16 e reeleito em 2020. Edivaldo Nogueira, atualmente no PDT, declarou um patrimônio de R$2.816.084,89 à Justiça Eleitoral. Outro candidato ao Senado é o professor Irã Barbosa. Irã Barbosa é do PSOL, cujo número é o 50. É o nome apresentado pela candidatura de Elton Monteiro ao governo. Ele tem 59 anos, é professor, formado em História e Direito, dirigiu o Sindicato dos Professores de Sergipe e a Seccional Sergipana da CUT, que é a Central Única dos Trabalhadores. Foi eleito vereador em Aracaju em 2004 e 2 anos depois deputado federal. Em 2011, comandou a Secretaria de Estado dos Direitos Humanos e Cidadania durante a gestão Marcelo Deda. Retornou à vereança da nossa capital Aracaju em 2012 e 2016. Em 2018, foi eleito deputado estadual. Em 2022, tentou a reeleição para a Alese, mas não conseguiu. Em 2024, voltou a ser eleito vereador de Aracaju. Professor Irã Barbosa declarou patrimônio de R$1.531.513,84 à Justiça Eleitoral. A Democracia Cristã DC para o Senado apresenta aí os nomes de Paulinho da União Tur e Renatinha, ambos do mesmo partido. Aos 66 anos, Paulinho da União Tur é empresário e já disputou eleições anteriores aqui em Sergipe, incluindo para vereador em Aracaju e para o Senado. Paulinho declarou um patrimônio de R$560.000 em bens à Justiça Eleitoral. Por sua vez, Renatinha é estudante de odontologia, disputa sua primeira eleição e declarou um patrimônio de R$104.000 em bens à Justiça Eleitoral. Nós da Educadora FM iremos acompanhar todo o desenrolar das eleições e, em respeito ao princípio da igualdade, para nós não sermos penalizados judicialmente, iremos noticiar todos. Vai falar deputado federal? Fala de todos. Vai falar de deputado estadual? Fala de todos. Vai falar de senador? Fala de todos. Vai falar de governador? Fala de todos. E assim eu fiz hoje, aqui, agora. Dos 6 nomes que disputam o governo, bem como seus respectivos vices, bem também os 11 nomes que disputam as 2 vagas ao Senado. Nós continuamos com a nossa programação e contando com vocês após nosso giro comercial.
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1: 13:47, voltamos com o programa Foco na Verdade, com o oferecimento de chá Acabe. 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Olha, programa de hoje em ritmo de festa. E eu tava esperando ele chegar pra tocar os parabéns pra ele, com ele aqui no estúdio, que é diferente de mim, que chega em cima da hora e atrasado. Ele chega previamente, senta ali, fica mexendo no telefone, verifica o caderninho, revisa as coisas, me atualiza também de muita coisa. Então hoje é o aniversário de Fernando Barbosa. Fernando Barbosa tá completando 18 anos hoje, né? Tá aí ficando maior de idade. Se fazer bagunça, vai preso, viu, Fernando? Gratidão pela contribuição que você sempre dá aqui no meu trabalho, que o Papai do Céu lhe dê mais anos de vida, com saúde física, saúde mental. Porque você sempre fala, Sandrinho, saúde física e saúde mental, porque hoje tem tanta gente com um corpo bom, mas a mente perturbada, que é bom a gente desejar saúde física e saúde mental. Ah, mas a mente não faz parte já do físico? Claro, mas a gente deixa mais claro ainda o desejo de mente sã. Então, saúde física, saúde mental, paz, alegrias, realizações, caminhos abertos, pessoas boas no caminho, dinheiro, tempo para gastar esse dinheiro e muita viagem e diversão em bons momentos, porque é isso que a gente leva da vida, viu? Então, para você, Fernando Barbosa, e pro nosso vigilante, qual é o nome dele? Seu Jorge também, que é o vigilante aqui à noite do Educador, que tá completando idade nova hoje. Parabéns em nome da Educadora FM. De novo, feliz aniversário também, não só para Fernando Barbosa e seu Jorge, nosso vigilante aqui, mas para vocês que completam a idade nova também hoje, segunda-feira, 17, mas que completou no sábado 15 e no domingo 16. Vocês estão ainda nas oitavas de Natal. O que são oitavas de Natal? Não foi um amigo meu, padre, que disse: "Oi, feliz aniversário." Eu disse: "Ah, já foi ontem." Eu disse: "Não, mas você tá nas oitavas de Natal." Eu disse: "O que é isso, padre?" As oitavas de Natal é o quê? Existe até no calendário litúrgico o Natal, que seria o aniversário de Jesus, e tem 8 dias ainda de celebração. Ou seja, após o seu natalício, que é o seu nascimento, você tem ainda as oitavas de Natal, que são 8 dias para você festejar, comemorar, celebrar, receber bons desejos, receber os cumprimentos e ganhar presente também, né? Então, para vocês, né, que completaram idade nova esse final de semana e hoje, feliz vida em nome de todos nós fazemos a Educadora FM. Será que vai ter bolo, Fernando? É, Kiara, vai ter bolo aqui, se tiver, guarda um pedaço para mim, apesar que eu não posso comer, porque tem ovos e leite na composição e eu tô com restrição disso. Só ovos, só a clara. E bolo não pode, a não ser que seja feito com aquele leite molico. É todo cheio, é tanta frescura. E ontem eu bem tomando cerveja, mas eu vi lá, ó, cerveja pode e refrigerante pode. Tá vendo? Tem lá, cervejas claras e refrigerante pode. Porque tem assim as restrições e as possibilidades de substituição e o que se pode, né? Inclusive doce, né? Não pode nada que tenha corante rosa ou vermelho. Não pode nada que tenha derivados de soja, mas pode coisa com trigo e pode coisa com outros corantes que não seja vermelho. Eu tava querendo tanto doce que eu comprei um pacote daquelas balas Lilith. Sabe aquelas balas de maçã verde Lilith que quando a gente bota na boca dá aquela agonia na dobradiça aqui do queixo, a mandíbula aqui, não dá agoniazinha, coisinha boa? Pois eu peguei, desembrulhei umas 6, 8 e joguei de uma vez só na boca assim pra mastigar. É igual pipoca, quando você vai comer pipoca, eu gosto de pegar a mão cheia, colocar assim. Amendoim, a mesma coisa. Eu não fico debulhando e bota na boca um por um. Eu vou debulhando. Aí quando tem um punhado suficiente que dá pra encher a mão, eu vrapo de uma vez só. E você sente realmente o sabor, o gosto da coisa, entendeu? Porque eu sou desses. Alô, temos ouvinte na linha, quem fala?
2: Oi, Sandrinho.
1: Oi, Gileide. Mande as ordens, minha querida.
2: Meu querido, passando pra gente parabenizar aí, né, Jorge, que tá completando mais uma primavera hoje. E o nosso grande amigo aí, jornalista, repórter e amigo, Fernando Barbosa.
1: Tá aqui de ouvindo ele.
2: Desejar que Nossa Senhora Aparecida ilumine a vida dele cada vez mais, que ele continue sendo esse grande homem, esse grande amigo, esse grande jornalista, repórter, comentarista. Fazer de tudo que você procurar no Fernando Barbosa, você encontra. Que Nossa Senhora Aparecida derrame chuva de bênção sobre a vida dele e dos familiares dele. Feliz vida e feliz aniversário.
1: Tranquilo, Gileide, ele está aqui, ele agradece as manifestações de carinho. Logo, logo, daqui a alguns minutinhos, ele assume o comando da nossa programação e vai estar ele mesmo, o próprio Fernando, agradecendo as várias mensagens que nós já recebemos aqui ao longo do dia no nosso zap do educador e agora você ligando e participando ao vivo. Um cheiro no coração, viu, minha querida? Tudo de bom pra você.
2: Pra vocês também aí, meu querido. Dê um abraço nele aí por mim. Nossa Senhora Aparecida ilumina a vida de vocês. Dê um abraço de longe, abraço de urso não, de longe.
1: Valeu, essa foi a participação da nossa amiga ouvinte Gileide do Pião, confraternizando, desejando feliz vida para o nosso amigo e colega de trabalho Fernando Barbosa. Já tem gente aqui, olha, meu xará Sandro Leite dizendo: boa tarde, Sandro, ouvindo sempre seu programa, parabéns, muitos anos de vida e felicidade sempre ao amigo Fernando Barbosa, Deus abençoe ele sempre. Aqui é Sandro do Leite, do povoado Riachão de Ribeirópolis, olha, povoado Riachão de Ribeirópolis, Sandro do Leite desejando feliz vida para você, Fernando. Alô, temos ouvinte na linha, quem fala?
0: Boa tarde.
1: Boa tarde, quem fala?
0: Fátima.
1: Pois não, Fátima, a senhora está ao vivo, pode falar.
0: Quero parabenizar esses dois guerreiros aí. Desejar muitos anos de vida e saúde e paz a Fernando e ao seu Jorge. E parabenizar os demais aniversariantes de hoje também. Que Deus nos conceda saúde e paz a eles, muita felicidade e muitos, muitos anos de vida.
1: Amém, Fátima. A senhora fala da onde?
0: Nossa Senhora da Glória.
1: Pois bem, um abraço, gratidão, Fernando agradece, daqui a pouquinho o próprio vai agradecer durante o programa dele, viu? Gratidão. Okay.
0: Nossa, um abraço, tchau, fica com Deus.
1: Tchau, tchau, tem mais gente aqui interagindo conosco aqui, olha. Boa tarde, Sandro, parabéns para Fernando Barbosa, muitos anos de vida e saúde, paz e felicidade sempre. Roberta Oliveira, também nosso amigo Zé Gaiá, do Alagadiço, falando aqui conosco, desejando feliz vida. E também Joana, ó, Zé Gaia mandou mensagem aqui, ó, e parabéns pra Fernando e parabéns pra Joana, minha filha. Então, feliz vida pra Joana, filha do nosso amigo Zé Gaia, irmã do doutor Benito aí do povoado Alagadiço também, completando idade nova hoje. São o quê? Leonino, né? Leonino é a turma do signo de leão, viu? O povo quase que não gostam de se impor. Leonino é coisa braba, viu? Quando se irrita, não, e é assim, e porque o certo é desse jeito, e eu quero que seja assim. Se azucrinou, é pior do que um ariano, porque o povo de Ares também é esquentadinho. O povo de leão é good vibes. Agora, quando quer se posicionar, quando quer defender, meu filho, sai da frente. Temos agora ouvinte interagindo via áudio no nosso zap da educadora. Toca o Playteco.
3: Oi, Sandro. Boa Opa. Tarde, Maria de Ribeirópolis. Moro aqui na Rua Nova. Tô limpando a casa, me ouvindo, viu?
1: Obrigado.
3: Tô tomando uma cervejinha gelada, porque o calor tá daquele jeito, viu? Tá no grau o calor.
1: Ah, na segunda-feira, fazendo faxina e tomando Você uma, é certíssima.
3: Bem, um abraço.
1: Um abraço, minha querida. Papai do Céu abençoe, obrigado.
4: Sandro Andrade, boa tarde, eu sou Raquel. Eu e meu pai, Sandro Andrade, também é um grande ouvinte seu, Sandro Andrade. Aqui de Faixa do Gama, Itabaiana. Nós escutamos seu programa todo dia.
1: Obrigado, Raquel. Várzea do Gama, por favor.
4: Carlos André sabe quem é Raquel.
1: Sim.
4: E o Cacaia, o Mário Sena.
1: São
4: e o
1: Tempo
4: aí, sabe quem é eu.
1: Prontinho, obrigado, Raquel, um abraço pra você e pro seu papai, pra turma de Várzea do Gama, né, município de Itabaiana, e me acompanhe também na Itabaiana TV, viu, no YouTube, à noite, às 19 horas, eu tô na Itabaiana TV, aí de Itabaiana, falando pra vocês, itabaianenses, e todos os agresteiros aqui nosso, viu?
5: Boa tarde, Sandrinho, estou ligado, viu, Beto da Grande Glória.
1: Valeu,
5: quero
1: Beta.
5: Quero parabenizar meu filho Hugo, pela passada de aniversário dele é hoje, parabéns, meu filho, seja esse menino maravilhoso de hoje e sempre, repito por muito, muitos anos, eu saúde, paz e bênção, porque você é um menino maravilhoso, você merece. Você não me dá orgulho, não. Você me dá muito orgulho. Eu tenho orgulho de você, ter um filho desse, que não me dá trabalho, não, de jeito nenhum. Quero parabenizar também Fernando Barbosa. Desde muitos anos de vida, estamos chegando na vida do Fernando Barbosa também. Parabéns, Fernando. Repito, por muitos, muitos anos de vida.
1: Valeu, Beta, um abraço pra você, minha querida, sempre interagindo, pro seu filho Luca, que tá completando idade nova hoje, né, Luca, filho da nossa amiga Beta, do povoado Pedra Grande, aí município de Nossa Senhora da Glória. É a turma do sertão, é a turma da capital do sertão aqui do interior sergipano, acompanhando a nossa 89.5 FM de Frei Paulo. Continuamos com as interações dos ouvintes.
6: Boa tarde, meu amigo Sandro Andrade, muito bem, estava ali ouvindo aqui, viu? Que Deus abençoe também, o Sagrado Coração de Jesus, que lhe abençoe também a você e toda a sua família, saúde para você. Amém. Tive o prazer imenso mesmo de lhe ver ontem aqui, o Léo Júnior, essa galera maravilhosa de Frei Paulo também estava aqui, né? E a carreata foi maravilhosa, coloquei dois capacetes, Sandro, aqui numa caminhonete do rapaz. Então, muito obrigado a ele também, que Deus abençoe a ele. Pedir a George Passo para ele dar uma alusão lá, pô, no meu estatinho, o rapaz chegou aqui, ó, seu capacete já tá tudo ok, amanhã ele vai lhe entregar. Disse, muito bem, obrigado. Então, pessoal.
1: Muito bem, Val, gratidão, viu, Val, que mandou reparar o capacete aí, eu achei que tinha perdido, mas não, tava, era guardado. Val, Papai do Céu, Sagrado Coração de Jesus lhe abençoe, viu, foi uma alegria ver você e seu filho Lucas e o seu cunhado, né, isso também, aquele senhorzinho, que tempos atrás até me deu uma caixa de bombom para sortear aqui. Me fugiu o nome, mas eu peço desculpa, mas receba o meu abraço. Temos mais ouvintes interagindo, toque play.
7: Sandro, boa tarde.
1: Boa.
7: Estou escutando o programa.
1: Guigui, meu amigo, um abraço para você e pra sua mamãe aqui na rua José Rosendo dos Santos, em frente à nossa Indagro, sempre prestigiando o nosso trabalho.
8: Boa tarde, Sandro. Boa tarde a todos que fazem a Educadora FM. Passando aqui, Sandro, em nome de todos que fazem a Panificação Maria Vitória, para parabenizar nosso amigo e parceiro aí, Fernando Barbosa, desejando a ele tudo de bom, saúde e paz.
1: 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E incentivando a gente aqui com patrocínios, com brindes, que Papai do Céu abençoe e multiplique sempre.
9: Oi, Sandrinho. Opa. Boa tarde, Gilei de Pinhão, passando para parabenizar Jorge, aí, a educadora, e o nosso grande amigo aí, Fernando Barbosa, que Nossa Senhora Aparecida abençoe a vida deles cada vez mais.
1: Valeu, Gileide, um abraço novamente, ligou e mandou mensagem, viu, ouvinte bom é assim.
10: Oi, Sandrinho, boa tarde, quem está falando é Rosa, sua amiga, Rosa do Rosa seu amigo, Rosa da Ana Caçula.
1: Isso.
10: Eu quero lhe dizer que Deus lhe dê muitos anos de vida e saúde, tudo de bom para você.
1: Amém.
10: E que na farmacinha lá dos remédios, tem muitos remédios de, assim, as pessoas que tomam para dormir, não tá vindo, né? Remédio de ansiedade que as pessoas tomam, que nem minha menina mesmo. Não veio uns, mas não veio outro. Mas com fé em Deus vai chegar, né?
1: Isso.
10: Em nome de Jesus. E para Fernando Barbosa, um abraço bem apertado para ele, aqui é a amiga Rosa. E eu quero mais tarde passar para ele aquela música de Perla que diz assim: nosso amor nasceu foi para ficar. Eu vou te amar, Fernando.
1: Eita! Aí, Fernando Barbosa, recebeu os cumprimentos e ainda ganhou uma música de presente, viu? Tem mais gente?
11: Boa tarde, Sandrinho.
1: Boa!
11: Eu tô ligando para parabenizar.
1: Eita, cortou o áudio, mas ligando para parabenizar, devia ser, portanto, para cumprimentar o nosso amigo Fernando Barbosa. Bom, 14 horas em ponto, nós queremos agradecer o carinho da audiência de todos vocês. Lembrando que hoje a nossa UFS, Universidade Federal de Sergipe, retornou com suas aulas presenciais nos campos de Aracaju, São Cristóvão, Itabaiana, Estância e Laranjeiras. Então, se iniciou hoje o período 2026.2 na Universidade Federal de Sergipe. Pelo rádio eu fico por aqui. Às 19 horas, conto com o carinho da audiência e todos vocês na nossa Itabaiana TV. Fernando Barbosa, feliz aniversário no rádio. Até amanhã, terça-feira, se Deus quiser. E com fé nele, ele há de querer.

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Muito bem, vamos que vamos. Confira com a gente a hora certa agora. 2:11, 2:11. Alô, cidade do Brasil, alô você. Aumente o volume. Hoje, galera, dia 17 de agosto de 2026. Pois é, o Sandro Carvalho retornará amanhã para deixar todo mundo super bem informado. Passe a mão no volume, porque o programa que tem a minha e a sua cara também tá chegando, galera.

0: Zezé, dê um pontapé na sua tristeza, abra seu sorriso e venha se dar bem com a gente de agora até às 4. Direção artística de Oliveira, Geral José Arinaldo de Oliveira e do Sarina Modesto de Oliveira. Realização da gostosa e não tem pra ninguém.
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0: Essa é a rádio que cresce com você, que não vive sem você, nem você sem ela. Está um passo à frente na era da comunicação. A rádio também que é indispensável pro seu dia a dia. Você em casa, você no trabalho, você descansando, você almoçando. Você na cidade grande ou pequena, longe ou perto. Você no rincão, no povoado. Você, né, no sítio, na chácara ou na fazenda, no comércio, né? Todo mundo ligado a partir de agora. Você também, claro, da cidade grande ou pequena. Você que está almoçando agora, você que está ouvindo a gente através do rádio, através do celular, através do computador, não importa, né? Tá todo mundo ligado a partir de agora. Parabéns a você que hoje completa mais um ano de vida. Vamos nessa, vamos que vamos. 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A partir de agora, muita música boa, descontração e energia positiva. Passe a mão no volume, porque o programa que começa agora tem essa missão de fazer a sua, da sua tarde uma tarde mais que especial. Confira com a gente, 2h15. Alô, Brasil! E pra começar diferente de tudo e de todos, hoje a gente começa desse jeito aqui, com ele, Pepeu Gomes. Mil e uma noites de amor. Alô, Brasil. Alô, Nordeste. Alô, você. Boa tarde, galera. Boa tarde, Sergipe.

0: Aí então, um sucesso legal que você curtiu aqui na Educadora com Ana Carla Tô Vivo. Vamos a um intervalo comercial? Aguarde aí, viu? Daqui a pouquinho a gente volta com o Pique Total, inclusive os áudios aqui, viu? Quero agradecer as felicitações aqui no programa do Sandro Carvalho, né? Os desejos de feliz aniversário dentro do programa do Sandro, né? Muito obrigado de coração a todos vocês aí, tá certo? Muito obrigado mesmo. Vamos que vamos, porque a JR Atacadista, né, está informando a hora certa. JR Atacadista, claro, em Itabaiana, a hora certa aqui em Frei Paulo e no Brasil, você confere 2h31.
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0: Muito bem, confira com a gente agora 2:39, 2:39. Pois é, já chamo de volta aqui na Melhor Educador FM, a rádio que cresce com você. Alô, alô aqui para o padre Alex, lá de Pedra Mole, né? Ele que passou aqui agora, né? Trouxe aqui, né, a programação, o anúncio aí do segundo leilão paroquial. Segundo leilão paroquial. Olha, convidamos toda a comunidade para participar do nosso leilão paroquial em prol da construção da nossa igreja matriz. Teremos quermesse. Esperamos você, tá bom? Você e sua família. Leilão de gado, eletrodomésticos e muito mais, dia 6 de setembro, a partir das 15 horas, no Parque de Vaquejada, lá de Pedra Mole. Parque de Vaquejada que, inclusive, leva o nome do padre João Lima Feitosa, né? Paróquia, tanto tempo aqui em Frei Paulo, né? Paróquia Nossa Senhora do Patrocínio, né? Daqui a pouquinho a gente dá mais um reforço. Será anunciado aí durante até o dia, né? Muitas vezes aqui na nossa programação. 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Galera, que às terças e quintas aqui na Educador nós temos o Conexão Futebol, programa que também tem um oferecimento da Serralheria São Geraldo, viu? 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Valeu, um abraço aí, Gabriel, e para todos que estão aí na sintonia do programa. Tá certo, então? Valeu, garoto. Vamos aqui com os áudios, galera ligando, participando, interagindo e a gente, né, fazendo o que pode aqui. Vamos lá. Fala, Irani.
1: Olá, Fernando, boa tarde. Tô ligando para pedir a música de qualquer um de roupa nova, oferecer, desejar um feliz aniversário. Sei que você é um irmão maravilhoso, todos da família ama, viu? Você continua sendo esse coração tão generoso. Parabéns, muitos anos de vida. Sua mana Irani.
0: Valeu, obrigado, né? Valeu, valeu, tá valendo, né? Galera interagindo com a gente, né? O nosso amigo Fabrício manda um áudio pra gente aqui. Fala, Fabrício!
2: Valeu, passa frente, patroinho.
0: Cainho.
2: De Rondônia.
0: Deve ser Caio. Cainho, né?
2: Toda a sua família, Fernando Barbosa.
0: Certo, valeu, valeu, Fabrício.
2: Pode ser ou não?
0: Pode sim, sim.
2: Patroinho.
0: Pode ser sim.
2: De Rondônia e pra toda a sua família.
0: Pronto, a gente toca daqui a pouquinho, viu?
2: Pode ser ou não?
0: Fique ligado aí na programação, daqui a pouquinho você ouve aí Maria Passa Frente com o padre Marcelo Rossi e a participação Deixa eu travar aqui, rapaz, já passou o áudio dele. Deixa eu travar aqui. A gente toca daqui a pouquinho com o Padre Marcelo e Gustavo Lima, né? Tá certo então, valeu Fabrício. Vamos lá com a rapaziada interagindo com a gente aqui. Cadê aqui? Fala, Guilherme.
3: Boa tarde, papão.
0: Valeu, cara. Aquele abraço. Vamos que vamos. Feliz aniversário, Fernando Barbosa, Valdina, Nimucamo. Obrigado, Valdina. Tem mais gente aqui. Vamos que vamos.
4: Fernando.
0: Liga o resto.
4: Gostaria, se passasse hoje pra mim uma música. Com Zezé de Camargo, Luciano, de Fernando. Fernando, preferência pra você. Pra Gilvânia, pra Vó da Barraca. Pra Jocela na Portelinha. Fernando, pra Tita na Rua, Marachal, Floriano Peixoto. Pra Agora da Ifepau. Fernando, eu tô passando meus parabéns pra você, muitos anos de vida, viu, Fernando? Uma boa tarde, fique com Deus.
0: Vamos lá, boa tarde, amigo. Fernando Barbosa, parabéns, muitos anos de vida, saúde, felicidades, hoje e sempre. Que Deus te abençoe, amigo. Sandro do Leite, do povoado Riachão, Ribeirópolis. Valeu, né? Galera toda interagindo com a gente aqui, vamos lá, Fernando, boa tarde, amigo. Essa próxima sequência eu quero dedicar para os meus filhos, para os meus clientes e para todo mundo que está ouvindo o programa. É o Gilson do quiosque, em frente ao Banco do Brasil, aqui em Frei Paulo, né? Beleza, então, vamos que vamos. Tem mais gente aqui.
5: Boa tarde, meu amigo Fernando Diversariante.
0: Fala, grande Nia.
5: Para você, viu? Muitos parabéns, vamos dar os parabéns ao nosso amigo Fernando e todos os ouvintes da Rádio Educadora. Fernando merece, todos nós merecemos, ele então, né? Que fala para o mundo inteiro. E você, Fernando, você escolhe uma música para você mesmo aí, da que você quiser, que a gente, todos os ouvintes estamos oferecendo para você.
0: Tá certo, Miguel.
5: Especialmente eu, né?
0: Certo, Miguel.
5: E aquela turma toda que tava junto com você ontem, valeu, Fernando. Uma
0: beleza, bicho. Beleza.
5: Na escuta, dentro da sintonia.
0: Valeu, grande Nia. Pois é, vou tocar aqui, aterei o pau no gato. O Ciranda Cirandinha, tá bom, velho? Olha, se a gente não tocar todos os áudios aqui, porque vai ser impossível. Tá chegando aqui, vamos lá.
6: Boa tarde, José Arinaldo. Aqui quem fala é o...
0: Poxa, diferença. Ei, rapaz, beleza. Pois é, vamos trazendo mais uma sequência musical aqui no programa. Tá pintando pra você, pra o Fabrício que pediu Maria Passa à Frente com Padre Reginaldo Manzotti, não, Padre Marcelo Rossi, com a participação dele, Gustavo Lima.

0: Paulo, de Paulo e Paulinho. 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Vamos que vamos, galera. Deixa eu atender logo aqui o nosso amigo Hulk, caminhoneiro, tá de férias, tá na vida que pediu a Deus, mas tá na escuta do programa. Fala, Zé Hulk.
1: Boa tarde, Fernando. Boa tarde, Fernando. Fernando.
0: Oi.
1: Passa aí pra mim a música de Adilho Nascimento, taxista.
0: Certo.
1: Eu tô aqui em casa de férias, tô descansando.
0: Uhum.
1: Eu tô ouvindo, tô na sintonia. Valeu, Fernando.
0: Beleza, grande Hulk.
1: Ô, Fernando, parabéns. Não sabia não. Parabéns. Muitos anos de vida, muita paz, muita saúde, muita felicidade pra você. Você merece.
0: Obrigado, meu irmão.
1: Meu amigão, amigo, colega de trabalho, colega de colégio, estamos juntos. Você merece. Parabéns. Muitos anos de vida, Fernando. Parabéns. Não sabia não. Agora tô sabendo. Parabéns, Deus lhe dê saúde, meu filho. Muitos anos de vida,
0: viu?
1: Parabéns mesmo, valeu.
0: Valeu. Olha, deixa eu mandar um abraço aqui pra Adriano. Adriano é naquela região de Maritá. Tá ligado no programa. Grande Adriano, um abraço aí, meu irmão, pra você, pra sua esposa, pra todos aí no povoado Maritá. Alô, Marlene, aí no Maritá também. Manda um abraço aqui pra Bino Muambas, aí em Pinhão, de rádio ligado com a gente. Um abraço aí também pra o meu amigo Zezito, grande Zezito também em Pinhão, cunhado do padre José Bispo, né? Também tá ligadaço com a gente aí, grande Zezito, em cada canto da casa ele tem um rádio sintonizado aqui na Educadora FM. Valeu, Zezito, um abraço pra você, pra sua esposa, seus filhos, seus netos, todo mundo aí da família. Vamos que vamos. Deixa eu atender aqui o nosso amigo Hulk, caminhoneiro, tá de férias, tá na vida que pediu a Deus, ele pediu e eu toco. Adelino Nascimento, taxista.

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0: beleza, de volta, né? Clima gostoso e envolvente do programa que tem a sua e a minha cara também. Fala a verdade. Este dia 17 de agosto de 2026. Pois é, vamos nessa, vamos que vamos. Parabéns ao nosso amigo Pipo também lá no bairro União, completando da de nova, né? Hoje é aniversário do Pipo, sendo abraçado por toda a família, né? Familiares e amigos também. Aniversário do nosso amigo Nado da borracharia, né? Do Fernando, também completando hoje da de nova. Paz, né? Sucesso, saúde aí pra todo mundo. Pois é, a gente continua aqui, galera, no oferecimento da madeireira e material de construção São Jorge, a casa de material de construção que mais vende em Frei Paulo e região. 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Na sequência, a festa de Nossa Senhora do Amparo, lá de Altos Verdes Careira. Hoje, segunda-feira, quarta noite. Celebrando de hoje será o Padre Flávio Roberto. Os responsáveis, coroinhas, catequese e crisma. Grupos convidados, coroinhas, matriz e comunidade, irmãs religiosas e mulheres da esperança, Santo Antônio lá de Massaranduba, Santo e Santo Expedito do Carreiro, canto litúrgico, irmãs religiosas. Gesto concreto de hoje, massa de milho. Vem aí, gente, o segundo leilão paroquial, lá em Pedra Mole. Convidamos toda a comunidade para participar do nosso leilão paroquial em prol da construção da nossa igreja matriz. Teremos quermesse, esperamos por vocês, hein? Leilão de gado, eletrodomésticos e muito mais. Dia 6 de setembro, às 3 da tarde, no Parque de Vaquejada, Padre João Lima, lá em Pedra Mole, paróquia Nossa Senhora do Patrocínio. 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Um alô aqui também para o nosso amigo Rafael Bonfim. Já tá ligado no programa, né? E faz um tempinho já, desde o começo. Valeu, Rafael. Um abraço aí para o Gilmar, para o Verto e para todos que estão trabalhando aí e ouvindo aqui o nosso programa. Hoje o que temos de áudio, talvez não dê nem pra gente passar todos aqui, mas a gente vai fazer o possível. 30 segundos para cada pessoa. Vamos lá, fale, cadê a galera?
1: Fernando Barbosa, que quem tá falando é Chiquinho Avoiador. Fernando Barbosa, fala, Chiquinho. Me dê uma focinha aí, anunciando aí a minha festa aí, por favor, viu? Que a premiação é para os melhores de tudo, é um carneiro bom. Os melhores de repente é um carneiro também. Inclusive, o individual é brinde, entendeu? Mas vamos ter uma premiação boa e um bingo de um carneiro bom. Na batida é o carneiro e na quina é uma caixa de cerveja. Boa tarde e saúde para todos vocês.
0: Valeu, beleza, Chiquinho. Vamos lá. Fala, garota.
2: Boa tarde, Fernando Barbosa. Meus parabéns.
0: Obrigado.
2: Vamos feliz lá. Aniversário, com muita paz e saúde. Que Nossa Senhora da Aparecida passe na sua frente e dê muitos anos de vida e felicidade. Parabéns mesmo, viu? É de sua grande amiga Maria aqui do Catuaba. Tchau, Fernando Barbosa.
0: Valeu,
2: passa
0: Maria.
2: Aí a música de Amado Batista aí, viu? Pra oferecer a nós aqui no Catuaba. Tchau.
0: Valeu, Genivalda. Fala, Genivalda.
3: Boa tarde, Fernando Barbosa.
0: Boa tarde,
3: parabéns,
0: Genivalda.
3: Parabéns.
0: Obrigado.
3: Que Deus lhe proteja sempre, realize todos os seus sonhos que você não conseguiu realizar ainda. Muita paz, saúde, vida longa. Que Deus lhe proteja sempre, sempre as suas caminhadas, de sua amiga que deseja tudo de bom pra você. Vida longa e saúde, saúde. E o resto a gente corre atrás.
0: O resto vai.
3: Parabéns, parabéns, Fernando Barbosa. Feliz aniversário. Uhul!
0: Valeu, ela mandou aqui 50 segundos, cortou aqui. Né? Peço desculpas aí, viu? Porque muita
4: boa
0: gente
4: tarde,
0: participando
4: tarde,
0: aqui.
4: Fernando Barbosa, aqui é Zé Bodega do povoado Espinheiro, município de Pinhão.
0: Ô, Zé Bodega!
4: Passa uma música aí pra nós aí de Léo Magalhões. Aí pra nós.
0: Certo,
4: tamo
0: cara.
4: Aqui na escuta, tô aqui batendo feijãozinho pra nós comer.
0: Valeu, caba véi.
4: Oferecida a galera da Raja, do Espinheiro, Serra Solteira, Baixa Larga, Povoado Lagoa, Beija Flor. E a galera lá do fazendo pão lá na padaria, Júnior Mar.
0: Certo, bicho.
4: Oferecida aí, bota aí pra música aí pra nós aí. O Austin, pra Preguinho Machado. E a galera lá que faz pão, mas ele.
0: Tá bom então.
4: Tchau e obrigado.
0: Valeu, Zé Bodega, esse cara é fera, cara. Vamos lá,
5: boa
0: fala.
5: Boa tarde, Fernando Barbosa, aqui é Goulart.
0: Grande Goulart, oi.
5: Deus lhe dê muitos anos de vida, muita saúde a você e sua família. Fernando,
0: oi,
5: se puder ser, bota essa música, ofereço a você mesmo. A viagem, roupa nova e a todos os ouvintes. E você, Deus lhe dê muitos anos de vida, muita saúde. Que Deus lhe abençoe, Fernando.
0: Valeu, Goulart. Vamos lá, vamos ver se dá tempo aqui,
6: boa
0: viu?
6: Boa tarde, Fernando. Meus parabéns. Que Deus te dê muitos anos de vida, muita saúde, muita paz. Que o menino Jesus te dê tudo em dobro para você. Meus parabéns. Muitos anos de vida.
0: Sadu,
6: tá
0: né?
6: Falando aqui é Sadu.
0: Valeu, Sadu.
6: Agradeço, mas eu estou aqui em São Paulo, estou estudando seus programas. Né? Fernando, eu gostaria que você mandasse uma moça milionária Zé Rico para você, para oferecer a mocinha de Alagadiço, de Aloysio, ela está completando o ano hoje, minha madrinha, mocinha
0: rapaz,
6: de Aloysio.
0: Dona mocinha, beleza.
6: Está completando o ano hoje, está mandando a Sadu.
0: Valeu, valeu, valeu, Sadu. Vamos lá.
7: Boa tarde, Fernando Barbosa. Fernando Barbosa, meus parabéns para você. Muitos anos de vida e felicidade. Aqui é Vadinho de Ribeirópolis. Te desejando muitos anos de vida a você e a todos aí da educadora. Valeu, Evadinho de Ribeirópolis. Se você puder, passe aquela música Pássaro de Fogo, que aí serve pra você também, os ouvintes todos.
0: Beleza, vamos lá, tem mais gente aqui.
8: Boa tarde, Fernando.
0: Boa.
8: Boa tarde, meus parabéns pra você, amigo. Ofereço todas as músicas do programa que são boas pra você. Feliz aniversário, viu, meu amigão? Que Deus lhe dê muitos e muitos anos de vida, muita paz, muita saúde e muita felicidade. Viu, Fernando? E pra todos
0: certo.
8: Que estão ouvindo essa maravilhosa emissora, esse maravilhoso programa seu, que é top. Não é 10, é 1000.
0: Beleza, valeu.
9: Boa
0: tem mais
9: tarde,
0: gente aqui.
9: Caro amigo Fernando Barbosa, Naldinho Almeida, aqui da Fazenda Lagoa das Pias em Glória. Passando aqui para lhe desejar um feliz aniversário, lhe desejar muitos anos de vida, com saúde, paz, prosperidade. Abraço, meu amigo. Toque aí pra você mesmo, com Leandro e Leonardo. Hoje é o seu aniversário, fica com Deus. Vamos. Parabéns.
0: Podemos trazer o último áudio dessa sequência aqui, vamos lá. Fala, Wellington.
10: Boa tarde, Fernando Barbosa, boa tarde, Fernando.
0: Boa tarde, amigo.
10: Feliz aniversário.
0: Beleza, Wellington.
10: Deus te deu triplo.
0: Aí, muito bem.
10: Tudo de bom, toda felicidade. Tô aqui na esquadria São Geraldo. Manda aí aquela música pra gente hoje, de Nelson Gonçalves. E pra rebater a bucha de Altemar Dutra. Pra gente comemorar o seu aniversário. Valeu, Fernandão.
0: Beleza, valeu Wellington. Boa tarde, Fernando. Toca aí uma música de Kiko, Kiko Chicamana, Noites Traiçoeiras. Ofereço a você e todos, né? E que Deus te abençoe sempre. Valeu, Fábio. Grande Fábio, aquele abraço. Tô atrasadíssimo. Só tenho 6 minutos pra tocar uma carreira de música aí. E aí, dá pra você, não? Dá pra você? Alô, Wellington, você pediu uma de Altemar, cara. Eu vou trazendo essa aqui pra você, né? E pra todos aí na Serralheria São Geraldo, viu? De rádio ligado com a gente. Valeu. Claro que não vai dar tempo pra tocar todas as músicas, é impossível. Daqui a pouquinho tem Léo Magalhães. Aparências.

0: dúvidas. Léo Magalhães aqui na sua Educadora FM. 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Agora em Frei Paulo, você confere com a gente, 3:31, galera.
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Muito bem, confira agora 3h40, né? 3h40. Estamos de volta aqui na sua Rádio Educadora FM, né, galera? Pois é. É, rapaz, os times aqui de Sergipe, resultados ruins neste final de semana. Próximo jogo do Itabaiana será contra o Maranhão fora de casa. Deixa eu pegar aqui o Confiança. Deixa eu ver quando é que joga. Confiança joga em casa contra o Anápolis, né? Confiança já tá rebaixado, né? O Itabaiana ainda tem chances remotas, né, de continuar, portanto, na Série C do Campeonato Brasileiro, mas tem um compromisso difícil aí, a equipe do Itabaiana, que é fora de casa contra a equipe do Maranhão. Vamos ver o que é que acontece aí, né? Tá russo aí para os times aqui de Sergipe, nossa senhora. Pois é, vamos seguindo, galera, no oferecimento da Madeireira e Material de Construção São Jorge. 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Não vai dar pra gente tocar, não deu pra tocar, melhor dizendo, todas as músicas que pediram aqui. Muita gente interagindo com a gente no programa de hoje, né? E programa de 2 horas apenas de duração, fica inviável a gente tocar tantas músicas aqui. A gente pede desculpas aí a todo mundo, tá certo? Então, valeu, galera. Pois é. Quero mandar um abraço aí também pra galera que está na sintonia do programa lá no Povoado Maritá, mais uma vez o Adriano, né? O Adriano e a esposa dele. Um abraço aí também para o nosso amigo Paraíba, né? Grande Paraíba. Um abraço aí pra Alex Empinhão também, o nosso amigo Zezito, né? Cunhado do padre José Bispo. Grande Zezito, um abraço aí pra você também. Tá todo mundo ligado aqui na nossa programação. Você de Pedra Mole, falar em Pedra Mole, né? A convidar aí a população aqui da região para o segundo leilão paroquial, né? Convidamos aí toda a comunidade para participar do nosso leilão paroquial em prol da construção da nossa igreja matriz. Teremos quermesse, esperamos todos vocês, leilão de gado, eletrodomésticos e muito mais, dia 6 de setembro, às 3 da tarde, lá no Parque de Vaquejada Padre João Lima Feitosa, lá em Pedra Mole. Uma realização aí da paróquia Nossa Senhora do Patrocínio. Padre André foi quem, Alex, desculpa, foi quem esteve aqui, né, e passou pra gente aí essa programação. Vamos trazer então mais música para você curtir aqui, né? Daqui a pouquinho a gente tem que encerrar o programa, porque daqui a pouquinho tem Leão Júnior. Vamos de Amado Batista e o sucesso legal Monotonia. Alô, Tuleca, para você. Alô, Edenilson dos Coros, Aninha, Thales, alô, Maria, para todo mundo aí, viu?

então, a última de hoje. Essa aqui foi para atender o Luiz Carlos e a Rosa, pediram dedicando pra gente aqui. Valeu, Sonsaço Internacional de Richard Young. A música Rendei, né? Valeu, um abraço aí, Del também, né? Um abraço aí também para Mauro de Rocha, todos aí em Nossa Senhora, aliás, em São Miguel do Aleixo. No programa de hoje também, Filha do Brega, para você, Priscila Senna, Te Amar, Amado Batista Monotonia, Léo Magalhães, Mil Vidas. Altemar Dutra, também para Matar a Saudade e Aparências, Zezé de Camargo e Luciano, Amor Incandescente. Tivemos Adelino Nascimento, Taxista, de Paulo e Paulino, No Céu dos Braços Teus, Padre Marcelo e Gustavo Lima, Maria Passa à Frente, Ana Carla, Tô Vivo. Tivemos Matheus e Cauã, né? Nessas horas. Luan Santana e Luísa Sonza e a música Coração Cigano. Hoje começamos com Pepeu Gomes. Mil e uma noites de amor para começar diferente de tudo e de todos mais uma vez. Valeu, galera. Obrigado a todos pelas mensagens. Tá certo? Muito obrigado. Me sinto assim lisonjeado. A gente volta amanhã. E desculpa se teve mensagem aqui que a gente não teve como colocar no ar devido ao horário aí, viu? Mas agradeço a todos aí pelas mensagens, tá certo? Então, valeu, galera, vem aí na sequência, Leal Júnior e o programa Censura Livre. Até amanhã, se Deus quiser, galera, e ele há de querer. Fui!

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1: 16 horas, 11 minutos em todo o Agreste, Médio e Alto Sertão Sergipano. Justiça Eleitoral pede a retirada do chapéu de vaqueiro do ex-prefeito de Frei Paulo em foto para as urnas de 2026. Casal de Areia Branca é identificado após grave acidente na BR-235. E mais, Ministério Público de Sergipe quer devolver praça pública ao município de Aracaju. E pastora deixa a chapa de Ricardo Marques e resolve apoiar Valmir de Francisquinho. 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
1: Muito bem, 16 horas, 15 minutos em todo o Agreste, Médio e Alto Sertão Sergipano. Ah, é, Fernando, só levanta o BG e um pouquinho.

0: horas e 15 minutos em todo o Agreste, Médio e Alto Sertão Sergipano. Estamos chegando para mais uma semana, né, de trabalho, para mais uma semana na labuta do dia a dia e para os grandes desafios que vive todo radialista que apresenta jornalismo, né? Principalmente agora, nessa época, que é dado praticamente o sinal verde, né? Para as eleições de 2026. E olhe que foi do sábado pro domingo, foi do sábado pro domingo, sábado foi dia 15, e domingo às 00h eu conversava com o meu cunhado que mora em Aracaju, e Fernando, às 00h já tinha gente profetando com santinhos nas principais vias de Aracaju. Na verdade, vamos ter uma eleição de 2026, toda ela, já disse aqui outras vezes, acirradíssima. E aí ninguém pode perder mais tempo, né? Já houve ontem comícios em alguns lugares do estado de Sergipe, e outros lugares já teve o adesivaço, chamado adesivaço, e também carreatas, né? E inclusive eu participei de uma ontem em Ribeirópolis, e a receptividade do povo ribeiropolense é algo assim extraordinário. E ontem eu fiquei muito feliz, né? Muita gente, é você que é o Júnior, aí vamos fazer uma foto, aquela coisa toda. Muito obrigado, sabe? Porque a gente sabe do carinho que nós temos, da audiência que nós temos, o Censura Livre em Ribeirópolis, em Pedra Mole, em Pinhão, em Carira, não é diferente. E começou a guerra, né? E claro, com ela as batalhas, não tenhamos dúvida disso. Então vamos estar atentos, obviamente, né? Para que tenhamos um pleito eleitoral, acima de tudo, de paz, que não é muito fácil, né? Eu sempre digo que o mal do político não é ele, às vezes. O mal do político é o puxa-saco, que é capaz de tudo para fazer média para um determinado político. E aí é onde o bicho pega, né? Porque as pessoas entram na flor da pele, né? Da coisa acirrada, e o meu é o melhor, o seu é o melhor, não, o meu é o melhor, vamos apostar, aposta isso, aposta até as cuecas. Principalmente no estado de Sergipe, no Nordeste brasileiro, que tem muito isso, né? Daqui a pouco eu vou trazer as pesquisas para deputado estadual, são 24, né? E para deputado federal, são oito, na disputa, e disputa acirrada, não tenhamos dúvida disso, é um incógnita, a gente apontar e dizer, vai ganhar, não é bem assim, né? Porque o voto na urna cada vez mais se torna difícil, é algo de muito delicado, mas também porque o povo cansa de apanhar, o povo cansa, né, de sofrer, e a gente sabe muito bem de que cada um tem que dar o seu voto consciente, porque são 4 anos de prejuízo, ou 4 anos de bênçãos, depende em quem você vai escolher. Mas eu quero começar o programa de hoje. Eu já vinha dizendo aqui, em outra hora, né, que o dublê de vaqueiro, todo mundo sabe de quem eu estou falando, o dublê de vaqueiro fez a foto para estar na urna com o chapéu de vaqueiro. E claro que a justiça eleitoral não permite. Se permitisse, Tiririca, quando foi pela primeira vez deputado federal, estaria na urna com aquele famoso chapéu dele. Barraram ele até na Câmara Federal, né, de usar o chapéu naquela época. Já tem alguns anos que Tiririca foi 2 ou 3 vezes deputado, não foi, Fernando? Né? E não adianta, sabe, querer enganar o povo sergipano. Não adianta querer, né, dizer o que é sem querer ser. Defesa afirma que o acessório faz parte da identidade do candidato. Não, não faz parte porque não é vaqueiro. Já começa errado por aí. E representa a classe trabalhadora ligada ao campo. Também não. Ele é empresário. Empresário não tem nada a ver com o trabalhador do campo. A Justiça Eleitoral solicitou que o ex-prefeito de Frei Paulo, conhecido, né, apresenta uma nova fotografia sem o tradicional chapéu de couro para ser utilizada na urna eletrônica 2026. O candidato a deputado federal pelo PSD foi intimado pelo Tribunal Regional Eleitoral de Sergipe a regularizar a documentação no prazo de 3 dias, sob pena de indeferimento do pedido de registro de candidatura. Segundo a intimação, a fotografia apresentava contrária à resolução de número 23.609/2019 do Tribunal Superior Eleitoral. A norma, evidentemente, proíbe nas imagens destinadas à urna, aquela imagem que nós vamos ver dos candidatos na urna, elementos cínicos ou adornos que possam ter conotação de propaganda eleitoral ou dificultar o reconhecimento do candidato pelo eleitorado. A defesa do ex-prefeito apresentou a manifestação e argumentou que o chapéu não seria um elemento de propaganda, e é. Tem certos advogados que pensam que o povo é besta. A maior propaganda feita do determinado candidato foi o chapéu de couro. Só que chapéu de couro é para quem é vaqueiro de verdade. Chapéu de couro é para quem corre boi no mato. Chapéu de couro é para aquele que cuida do gado. Que cuida da vida do agricultor. Uma coisa é eu ser dono, outra coisa é eu ser vaqueiro. Evidentemente. O acessório é segundo elemento de propaganda, mas uma característica pessoal usada habitualmente pelo candidato. O acessório também estaria relacionado à sua trajetória e representação de quê, rapaz? Não representa trabalhador nenhum. Conhecido politicamente, o candidato utiliza o chapéu com frequência em aparições públicas e atividades cotidianas. Para a defesa, o acessório faz parte de sua identidade, mas para a justiça, não. Agora, caberá à Justiça Eleitoral, que já analisou os argumentos apresentados, e decidiu que a fotografia tem que ser sem o chapéu, porque senão vai abrir mão para todo mundo. Aí Tiririca, por exemplo, se tivesse na época com um candidato hoje, poderia usar o chapéu dele, e Tiririca não usou o chapéu dele, nem usou no Congresso Nacional. E nem usou também no Congresso Nacional. Então, se Tiririca não pôde usar o chapéu dele de palhaço, por que tem que liberar usar chapéu de vaqueiro? E o pior, sem ser vaqueiro. Repito, porque nós sabemos. A intimação é para regularizar a fotografia. Ainda não representa a decisão definitiva sobre o registro da candidatura. Ou seja, ou ele manda foto sem o chapéu, ou ele não é candidato. Vai ser indeferido. É porque tem pessoas que acham que faz da justiça bobo da corte. E o pleito eleitoral para a justiça eleitoral é algo de sério. É algo que tem uma seriedade muito grande. E ele não é, ele apenas é um dublê. Ele é um dublê de vaqueiro, como dizia um outro candidato a deputado estadual de Itabaiana. Né? E o apelido pegou no estado todo. Vamos aguardar os fatos, né? Mas não esperem ver. Eu olho assim, dá vontade de rir. É, o chapéu é até envelhecido, o chapéu é. Sabe que é para poder comover. E o povo sertanejo sabe quem é vaqueiro de verdade. O povo sertanejo não é bobo da corte. O povo sertanejo não é burro. E evidentemente a situação também não é muito boa nem agradável. Porque tá só começando a campanha. Muitas coisas vão rolar de agora por diante. E tem que ter todas as cautelas de não citar nomes de candidato para não dizer que está pedindo voto, né? Tem que ter cautela nos comentários, porém, não citando nomes, a imprensa tem o seu direito arbítrio de fazer seus comentários políticos. Não tenhamos dúvida disso. Imagine, vamos dizer, um dos candidatos a governo do estado de Sergipe, que foi taxado como marchante, e foi marchante na sua vida inicial, na sua carreira inicial, fazer uma foto para aparecer a foto dele na urna cortando carne. Não existe isso. A lei é para todos. Independentemente para quem seja. A lei é para todos. É fazer a sua foto, o rosto ali, e aí o cidadão que vai votar, evidentemente já conhece quem é o seu candidato, e aí confirma. E vida que segue. Agora, querer fazer da justiça bobo da corte, não existe. Né? Não existe. Afinal de contas, a Sprint desapareceu, né? A Sprint plotada, né? Alguma coisa aconteceu que eu nunca mais vi. Você viu, Fernando? Ela ficava, inclusive, aqui perto da gente. Mas, evidentemente, vai começar as batalhas. Já começou, na verdade. Né? Já começou. Adesivaços, primeiro são os adesivaços, aí depois vem as carreatas, vem as caminhadas, virão os comícios, e cada um vai buscar o seu voto. Quem fez, fez. Quem não fez, né? Quem não fez, também ficará tarde demais. E para aqueles que estão chegando, aí é a vontade do povo, é a vontade de cada cidadão sergipano. Então, a partir de ontem, que ontem já foi no caso 16, dia 15 encerrava as pré-campanhas, precisa-se agora estar aguardando a homologação, a confirmação que é candidato. Muitos candidatos aí estão aguardando julgamento. Foi aquilo que eu dizia. A justiça tem esse percalço de dar passos de tartaruga, né? Então, vamos aguardar para ver o que acontece a partir de agora com todos os candidatos. A maioria está lá. Se você vai na Divulga Candi, né? Está lá, aguardando o julgamento, na sua grande maioria. Vamos ver até quando realmente vamos ver até quando oficializa definitivamente aí a campanha, as campanhas começam a pegar rumo. E quem vai decidir é cada cidadão sergipano. É cada cidadão brasileiro. É que tem um voto na mão. Eu, por exemplo, só tenho meu voto. Eu vou para a urna e vou dar meu voto. E ponto final. A quem eu achar melhor. A quem eu achar melhor. Mas eu quero que cada cidadão tenha sua esplêndida consciência, que também dê o seu voto consciente. Se realmente vale a pena ou não. 16 horas, 32 minutos. Vamos às principais manchetes do programa de hoje.
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0: Branca, que foi identificado após grave acidente na BR-235, o esposo faleceu no local e a esposa está em grave perigo no hospital do João Alves. Muitos acidentes de motocicletas marcaram o final de semana. Motociclista morre após grave acidente em Nossa Senhora do Socorro. Outro motociclista fica gravemente ferido em acidente em Tobias Barreto. Homem morre e adolescente fica ferido após acidente entre duas motos. Vou direto à redação para sua primeira participação, Fernando Barbosa, boa tarde.
2: Boa tarde, Leal, e ouvinte do programa Censura Livre. Vem aí o segundo leilão paroquial. O padre de Pedra Mole divulga o dia e a hora do segundo leilão, que vai ajudar na construção da matriz daquela cidade.
0: Sena sorteia 15 apostas premiadas em Sergipe. Dom Lessa, famoso arcebispo emérito de Aracaju, é internado.

Defensoria aciona Aracaju por gratuidade no transporte. Prefeita de Aracaju, Emília Correia, faz mudanças em secretarias na capital sergipana. Edivaldo Nogueira declara 2.800.000 ao Tribunal Superior Eleitoral.

0: partido do PL ao Senado da República desafia outro candidato ao Senado e mais, acusa Edvan Amorim e faz alerta a Emília. Entre aspas, virou orcrim. Essa prefeitura, tome atento. De volta à nossa redação com Fernando Barbosa.
1: E um homem, Léo, ele foi preso por maus tratos contra menores em Canindé de São Francisco. E mais, daqui a pouquinho, o acusado de matar a mulher na frente do filho é julgado em Aracaju. Os detalhes daqui a pouco.
0: Seleção brasileira de ginástica rítmica faz história com 2 ouros e bronze no Mundial e garante vaga para Los Angeles nas Olimpíadas de 2028. Ventos fortes toma conta do estado de Sergipe durante o dia de hoje.

0: acidente na SE-230 deixa um morto e um ferido em Nossa Senhora da Glória, envolvendo um veículo e uma motocicleta. Paciente no estado de câncer se casa em hospital e realiza o sonho após 20 anos de união. Volta a nossa redação com Fernando Barbosa.
1: E faleceu Léo Júnior, Zé de Helena, marchante bastante conhecido e torcedor do Itabaiana. Os detalhes daqui a pouco.
0: Familiares e amigos se despedem de sergipanos vítimas de acidente no estado de Goiás. Inscrições para o concurso da Guarda Municipal de Aracaju termina hoje. Lava-louças pega fogo e provoca princípio de incêndio em residência na capital sergipana.

Eduardo Martins, candidato ao governo do estado, declara ao Tribunal Superior Eleitoral nenhum bens. Ué, e o carro não é dele não? É uma onda. Pelo Brasil e o mundo, vamos girar. Flamengo goleia o Mirassol por 5-1 e se aproxima do líder Palmeiras cada vez mais.

ministro Dino afasta presidente do Tribunal de Contas do Estado suspeito de envolvimento em assassinato no Maranhão. Reunião com embaixadores. O ministro Nunes Marques diz a diplomatas de 86 países que eleição no Brasil é referência mundial. Massal, candidato a governo do estado de São Paulo, Antony Garotinho, ex-governador do Rio, e dizem como candidatos inelegíveis registraram candidatura.

0: mais uma agressão de feminicídio. Vídeo mostra o empresário espancando, o empresário da Faria Lima espancando e agredindo a sua própria esposa. É presa em flagrante após ser filmada sacudindo o cão no Rio de Janeiro. Às 16h42, a partir de agora, vamos a todos os detalhes das nossas manchetes. 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JR Atacadista de Itabaiana informa a hora certa, 16h41.
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1: Muito bem, 17 horas em ponto, daqui a pouco eu vou trazer pesquisas para federal e estadual, né? Há novas pesquisas aí, portanto, que no Instituto França, que saiu no último sábado, e vou destacar também, claro, evidentemente, né, os 24 primeiros a deputado estadual e, evidentemente, os 8 primeiros a deputado federal. E o candidato Geórgio Passos, de Ribeirópolis, a estadual, vai para a sua disputa, né, sua reeleição, pela quarta vez. E ele já é o segundo colocado, atrás do

Cristiano Cavalcante, que é a pupila dos olhos do governo do estado de Sergipe como deputado estadual. Eu dizia aqui, lá atrás, né, que muitas coisas mudariam e realmente estão mudando. Não tenhamos dúvida disso. E ontem em Ribeirópolis, os políticos, né, alguns políticos que aderiram à campanha do candidato ao Senado da República, o André Davi. Então, o Fonso de Nelson, ex-vereador de Ribeirópolis, foi um deles, né? Declarou, portanto, o apoio ao candidato André Davi, né? Juntamente também com a família do Miguel da Loja, o Pedrinho da Topi, que é ex-vice-prefeito do município de Ribeirópolis, também aderiu junto com Miguel, o seu genro, o ex-vereador de Ribeirópolis, Miguel da Loja, também estarão apoiando aí a candidatura de André Davi.

0: acidente também ali na região de Areia Branca, aonde faleceu, era um casal, faleceu ali o esposo na hora, e a esposa está em estado grave no hospital do UZI. O Clareson Nascimento Santos, conhecido como Pedinha, de 29 anos, morreu no local da colisão. A esposa dele, a Crisline, conhecida como Cris, ficou gravemente ferida e permanece internada no hospital de urgência de Sergipe, Governador João Alves Filho. O acidente aconteceu. O acidente aconteceu durante a tarde, no quilômetro 9,9 da rodovia. Segundo a Polícia Rodoviária Federal, a motocicleta ocupada pelo casal se envolveu em uma colisão frontal com um carro. A Crisline foi socorrida rapidamente pelo SAMU e encaminhada ao hospital do João Alves. Ela segue recebendo acompanhamento da equipe médica. E no sábado, a secretária de Estado da Saúde informou que a paciente havia passado por exames e avaliações das especialidades de cirurgia geral, cirurgia vascular, neurocirurgia e ortopedia. Realmente foi um grave acidente, uma pancada muito grande, aonde a moto se colidiu, né, frente a frente com um veículo de passeio. Lamentavelmente, né, são muitos acidentes acontecendo com motocicletas, né? Também Nossa Senhora do Socorro, motociclista morreu após acidente na BR-235, nas mediações ali de Nossa Senhora do Socorro, também, né, na BR-235, essa avenida, essa rodovia que liga Itabaiana a Aracaju. Só que ali já é município, né, de Nossa Senhora do Socorro. A vítima morreu no local do acidente. O motociclista é registrado no início da tarde deste sábado, foi no último sábado, dia 15, na BR-235 em Nossa Senhora do Socorro. De acordo com as primeiras informações, um veículo Fiat e uma motocicleta se envolveram em uma colisão. Com a força do impacto, um dos braços do motociclista, ficou preso no interior do carro. A vítima sofreu ferimentos graves e morreu ainda no local do acidente. A Polícia Rodoviária Federal esteve no local para atender a ocorrência e realizar os procedimentos necessários. As circunstâncias da colisão ainda deverão serem esclarecidas. E mais outro, viu, Fernando? O motociclista também em Tobias Barreto está em estado gravíssimo no hospital João Alves. Colisão frontal com um caminhão aconteceu na SS-170 no fim da tarde, né? A vítima foi levada ao hospital às pressas, né? Também um acidente que foi frente a frente, uma motocicleta desta feita com uma carreta. Então são muitos acidentes acontecendo com motocicletas que, lamentavelmente, as pessoas precisam ter mais zelo quando estiverem, claro, né, com suas respectivas motos. Não tenhamos dúvida disso. Eu vou chamar Fernando Barbosa para a sua primeira participação e, na sequência, eu venho, portanto, com as pesquisas para estadual e federal.
1: Muito bem, Léo, né? Estamos de volta aqui para trazer informações de que um homem, ele foi preso por suspeita, né, de maus tratos contra menores no povoado Capim Grosso, em Canindé de São Francisco, no Alto Sertão, aqui do estado de Sergipe. A ocorrência, ela foi registrada no último sábado, dia 15, e atendida por policiais da Força Tática do 4º Batalhão de Polícia Militar.

0: ao 4 BPM. Segundo a Polícia Militar, a equipe foi acionada pelo Centro Integrado de Operações em Segurança Pública, o CIOSP, para atender a ocorrência. Durante o deslocamento até o endereço, os policiais receberam informações de populares de que o suspeito também teria ameaçado familiares. No local, os militares localizaram o homem. Ao perceber a presença da equipe, ele colocou uma criança no colo. Diante da situação, os policiais iniciaram uma negociação e realizaram a abordagem de forma a preservar a integridade, né, da criança e também dos demais envolvidos. Após a abordagem, o suspeito ele foi conduzido até a delegacia, onde foram adotadas as medidas legais cabíveis. O Conselho Tutelar também foi acionado para acompanhar a situação. Os menores envolvidos receberam atendimento médico no hospital do município. Tá aí esse fato que choca, né? Choca não só a região, mas todo o estado de Sergipe. Fato lamentável, né? Um fato lamentável. A gente traz informação aqui também de que o casal o homem que matou uma criança na presença da mãe, ele foi julgado na capital sergipana, né? Deixa eu ver se eu trago aqui a informação completa para a gente trazer essa informação que realmente também chocou todo o estado de Sergipe. O acusado de matar a mulher na frente do filho, né, foi julgado na capital sergipana. Cadê aqui, Fernando? Vamos lá. Está sendo julgado nesta segunda-feira, dia 17, no Fórum Gumecino Bessa, em Aracaju, o acusado de matar Andriele de Jesus Oliveira. A mulher foi assassinada a tiros na frente do filho de apenas 5 anos de vida. E esse fato ocorreu no bairro Olaria, na zona norte da capital, em maio de 2023. Um dos suspeitos, né, de participação no crime morreu e outro foi preso durante uma ação policial realizada em Minas Gerais 3 meses após este homicídio. Tá aí então a informação que a gente traz também aqui no programa Censura Livre, batendo de primeira para você. E o padre, né, lá da cidade de Pedra Mole, ele está realizando, vai realizar o segundo leilão paroquial. Esse leilão é um leilão aí em prol da construção da matriz lá de Pedra Mole. E o padre está convidando toda a comunidade, esqueci o nome do padre agora, rapaz. Esqueci, não sei se é André, é de Pedra Mole, esqueci o nome dele, não é André. Daqui a pouquinho a gente lembra. E ele está convidando todos, né, para participarem, portanto, desse grande leilão em prol da construção da igreja matriz. Vai ter quermesse, né? Esperamos todos vocês, um leilão de gado, eletrodomésticos e muito mais. Então, se você pretende ajudar na construção aí, deixar sua marca, né, para Deus, com certeza também na construção da matriz de Nossa Senhora do Patrocínio lá em Pedra Mole, né, que você possa fazer a sua doação. Vai lá, conversa com o padre pessoalmente, né? Ou então diz como é que você, diz pra gente aqui de que forma você vai doar. E naturalmente aí uma equipe lá da paróquia, né, vai pegar a sua doação onde você estiver, seja um carneiro, seja um garrote, né, um capão, enfim, toda ajuda é bem-vinda. Será dia 6 de setembro, às 3 da tarde, lá no Parque de Vaquejada Padre João Lima Feitosa, lá na cidade de Pedra Mole. É a campanha, portanto, segundo leilão paroquial da paróquia Nossa Senhora do Patrocínio, lá de Pedra Mole. Ajude, participe, porque vale a pena. Fernando Barbosa, da redação, para o Censura Livre, é com você, Léo Júnior.
1: Muito bem, 17 horas e 3 minutos em todo o Agreste Médio e Alto Sertão Sergipano. Vamos aí, Fernando, aos números, me coloque aí, aos números da nova pesquisa do Instituto França. Pesquisa essa registrada também no Tribunal Regional Eleitoral para deputado estadual. E foi uma pesquisa das opções, primeiramente, espontânea. Espontânea é aquela que a pessoa cita o nome sem saber quem é o candidato, né? sem escolha de candidato. Ela já tem ali o nome na mente, enfim. Todos nós já sabemos disso. Então, para deputado estadual, vamos aos 24 primeiros. Não sei se isso cabe, Fernando, porque tem a questão de legenda, né? Aquela coisa toda, às vezes a pessoa é muito bem votada, mas não entra porque a legenda não permitiu. Mas assim sucessivamente. Cristiano Cavalcante é o primeiro colocado com 1,31% dos votos. Cristiano Cavalcante, portanto, da região ali de Capela, né? Da Ilha das Flores, é a pupila dos olhos do governo do estado de Sergipe. Segundo lugar,

delegada Catarina ou cai Cláudio Mitidieri, né? Vamos ver quem vai ter bala na agulha nas urnas. É? A probabilidade do primeiro deputado federal por parte do governo, que é o PSD, seria Cláudio Mitidieri por ser primo do governador. Pela lógica, né? Aí depois vem, aí saindo aí de Tiago de Joaldo, que estaria em oitavo, né? Aí vem Pastor Heleno, que aparece bem. Pastor Heleno com 0,69, pode ser que a legenda dele possa elegê-lo. Tudo é legenda, não adianta. Depois vem Marcos Santana com 0,60, depois vem João Daniel com 0,58. João Daniel poderia ser o primeiro do PT, né, Fernando? Quer dizer, o PT faz um. Então veja só, João Daniel, ele aparece aqui em nono, mas ele pode se eleger e tira a vaga de quem tiver mais voto. É normal, é a legenda, é a lei eleitoral, né? Aí vem Levi Oliveira, depois vem Emanuel Hora, deixa eu ver se tem mais alguém grande aqui no meio, Breno

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0: Eu acho que controlar bem e o adversário teve poucas chances. No segundo tempo, eles voltaram, o contexto do jogo já, a gente já esperava. Fizeram algumas trocas, aumentaram o volume ofensivo, acabaram criando algumas oportunidades. E nós perdemos um pouco da nossa característica no segundo tempo, com poucas transições ofensivas. E o adversário começou a criar um pouco mais de dificuldade para nós. E no final do jogo, já pressentindo que seria um final de jogo com muita bola aérea, muito cruzamento na área, muitas faltas e escanteios, a gente fez as substituições para aumentar um pouco mais a estatura da equipe. Mas é uma situação praticamente que a gente mostrou, a gente falou no vestiário, inclusive no intervalo, essa batida rápida de primeiro pau. Eles foram competentes, né? O Vavá, que é um jogador de boa estatura, acabou raspando ali e sofremos o gol nos acréscimos. Um momento muito triste para toda a equipe, até pela entrega, pela dedicação do grupo. Eu acho que a gente merecia levar pelo menos um ponto e ter empatado esse confronto direto. Agora, recuperar os atletas na questão mental, todo mundo muito abatido, muito triste, não poderia ser diferente. Recuperar os jogadores no aspecto físico, no aspecto mental, e preparar para a próxima batalha contra o Maranhão lá em São Luís. O Maranhão agora entra também na briga pela possibilidade de G8, então o grau de dificuldade que a gente vai enfrentar lá também é muito alto, e vamos nos preparar da melhor forma para esse próximo jogo. Um sentimento de tristeza por ter sofrido um gol nos acréscimos, depois de tudo que é a nossa luta, né, o nosso empenho, a dedicação dos jogadores, mas assim é o futebol. E agora se preparar, recuperar os jogadores e se preparar para o próximo jogo, para a próxima batalha contra o Maranhão lá em São Luís. E fazer diferente, ter um melhor resultado. São 6 pontos a disputar, a gente não depende de ninguém, só depende de nós, então é lutar e se fechar cada vez mais, fortalecer nosso mental e focar na nossa missão, que é manter o Itabaiana na Série C.
1: O Itabaiana volta a jogar no domingo às 18h30 contra o Maranhão, lá em São Luís do Maranhão, precisando urgentemente pontuar, pois a situação do tricolor é de beirada na zona do rebaixamento. O Itabaiana é o 18º colocado com 17 pontos. O Anápolis, que joga contra o Confiança, tem 15. O Itabaiana, se não vencer no próximo domingo ou empatar, pode correr o risco de entrar no Z2 na última rodada. Amanhã, se Deus nos permitir, mais notícias do tricolor aqui.
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6: Em nome do Pai, do Filho e do Espírito Santo. Amém. O anjo do Senhor anunciou a Maria e ela concebeu do Espírito Santo. Ave Maria, cheia de graça, o Senhor é convosco. Bendita sois vós entre as mulheres e bendito é o fruto do vosso ventre, Jesus. Santa Maria, Mãe de Deus, rogai por nós, pecadores, agora e na hora da nossa morte. Amém. Eis aqui a serva do Senhor, faça-se em mim segundo a vossa palavra. Ave Maria, cheia de graça, o Senhor é convosco. Bendita sois vós entre as mulheres e bendito é o fruto do vosso ventre, Jesus. Santa Maria, Mãe de Deus, rogai por nós, pecadores, agora e na hora da nossa morte. Amém. E a palavra se fez carne e habitou entre nós. Ave Maria, cheia de graça, o Senhor é convosco. Bendita sois vós entre as mulheres e bendito é o fruto do vosso ventre, Jesus. Santa Maria, Mãe de Deus, rogai por nós, pecadores, agora e na hora da nossa morte. Amém. Rogai por nós, Santa Mãe de Deus, para que sejamos dignos das promessas de Cristo. Oremos. Infundi, Senhor, em nossos corações a vossa graça, para que, conhecendo pela anunciação do anjo a encarnação do vosso Filho, Jesus Cristo, Senhor nosso, cheguemos por sua paixão e morte de cruz, à glória da ressurreição, por Cristo nosso Senhor. Glória ao Pai, ao Filho e ao Espírito Santo, como era num princípio, agora e sempre. Amém. Ó Maria concebida sem pecado, rogai por nós que recorremos a vós.
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6: Olá, queridos ouvintes, povo de Deus, eu, Padre Paulo Lima, convido você a acompanhar comigo o Evangelho para hoje, segunda-feira, 17 de agosto. Estamos na 20ª semana do tempo comum e estamos no mês vocacional que a Igreja no Brasil nos convida a rezarmos pelas vocações sacerdotais e religiosas. O Evangelho para a nossa reflexão hoje é o de Mateus, capítulo 19, versículos do 16 ao 22. Acompanhe comigo agora. O Senhor esteja convosco, Ele está no meio de nós. Proclamação do Evangelho de Jesus Cristo segundo Mateus. Glória a vós, Senhor. Alguém disse a Jesus: que devo fazer de bom para obter a vida eterna? Jesus lhe disse: por que me perguntas a respeito do que é bom? Um é o bom, mas se queres entrar para a vida, guarda os mandamentos. Ele perguntou: quais? Jesus lhe respondeu: não matarás, não cometerás adultério, não roubarás, não darás falso testemunho, honra o pai e a mãe e amarás teu próximo como a ti mesmo. O jovem lhe disse: tudo isso tenho guardado. O que ainda me falta? Jesus lhe respondeu: vai, vende teus bens e dá aos pobres. Depois segue-me. O jovem foi embora entristecido, pois tinha muitos bens. Palavra da salvação. Glória a vós, Senhor. Queridos irmãos e irmãs, jovem, rico, com a observância dos mandamentos em dia, faltava apenas fazer amigo entre os pobres e seguir Jesus. Adquire-se aqui na terra um tesouro no céu com a solidariedade em favor dos pobres. Vendem-se os bens e doa-se o dinheiro aos pobres. E ficamos com o quê? Com nada ou com Jesus e sua providência, já que vamos segui-lo. Renúncia aos bens e seguimento de Jesus caminham juntos. O resultado é um tesouro no céu. Tudo muito bonito. No entanto, o jovem não se arriscou. Ele tinha muitos bens. Não pense, porém, que para seguir Jesus, o melhor é não ter nada. Pode ser bom ter muito e desfazer-se de tudo em favor dos indigentes. Afinal, queridos irmãos e irmãs, a pobreza extrema não é humana, é desumana. Desça sobre você, a sua casa, sua família, a bênção do Deus Todo-Poderoso. Em nome do Pai e do Filho e do Espírito Santo. Amém. Fica com Deus. A gente se encontra aqui meditando a palavra do Senhor. Até lá.

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2: Amados irmãos e irmãs em Cristo, boa noite. Estamos iniciando mais um Momento Cristão, levando mensagens ao seu coração. 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Hoje, como sempre, às segundas-feiras, o programa Momento Cristão, falamos para os nossos irmãos cristãos espíritas, lembrando sempre que podemos até divergir nas religiões, porém, somos obrigados a convergir em Deus. Para que possamos abrir o nosso programa da noite de hoje, queremos convidar o nosso sonoplasta para que possa nos brindar com uma mensagem de paz. Logo depois, ouviremos uma belíssima canção. Daqui a pouco estaremos de volta para a segunda parte do programa Momento Cristão, levando mensagens

Contam a velha lenda dos índios Sioux que uma vez, Touro Bravo, o mais valente e honrado de todos os jovens guerreiros, e Nuvem Azul, a filha do cacique, uma das mais formosas mulheres da tribo, chegaram de mãos dadas na tenda do velho feiticeiro da tribo e falaram: "Nós nos amamos e vamos nos casar. E nos amamos tanto que queremos um feitiço, um conselho ou um talismã. Alguma coisa que garanta que poderemos ficar sempre juntos. Que nos assegure que estaremos um ao lado do outro até a morte." O velho sábio, ao vê-los tão jovens, tão apaixonados e tão ansiosos por uma palavra, disse: "Tenho uma coisa a ser feita, mas é uma tarefa muito difícil e sacrificada. Tu, Nuvem Azul, deves escalar o monte ao norte dessa aldeia e apenas com uma rede e tuas mãos, caçar o falcão mais vigoroso do monte e trazê-lo com vida até o terceiro dia depois da lua cheia. E tu, Touro Bravo, deves escalar a montanha do trono, onde encontrarás a mais brava de todas as águias. Somente com as tuas mãos e uma rede deverás apanhá-la trazendo-a viva." Os jovens abraçaram-se com ternura e logo partiram para cumprir a missão recomendada. No dia estabelecido, na frente da tenda do feiticeiro, os dois esperavam com as aves dentro de um saco. O velho pediu que com cuidado as tirassem dos sacos e viu que eram belos exemplares. "E agora o que faremos?", perguntou o jovem. "Nós as matamos e depois bebemos a honra de seu sangue? Ou cozinhamos e depois comemos o valor da sua carne?", propôs a jovem. "Não", disse o feiticeiro. "Apanhe as aves e as amarrem entre si pelas patas com essas fitas de couro. Quando estiverem amarradas, soltem-nas para que voem livres." O guerreiro e a jovem fizeram o que lhes foi ordenado e soltaram os pássaros. A águia e o falcão tentaram alçar voo, mas apenas conseguiram saltar pelo terreno. Minutos depois, irritadas pela incapacidade de voar, as aves jogavam-se uma contra outra, bicando-se até se machucar. E o velho disse: "Jamais esqueçam o que estão vendo. Este é o meu conselho. Vocês são como a águia e o falcão. Se estiverem amarrados um ao outro, ainda que por amor, viverão arrastando-se e cedo ou tarde começarão a machucar-se mutuamente. Se quiserem que o amor entre vocês perdure, voem juntos, mas nunca amarrados. Vivei juntos, mas que haja espaço na vossa junção e que os ventos do céu dancem entre vós. Amai-vos um ao outro, mas não façais do vosso amor um grilhão. Que haja antes um mar ondulante entre as praias de vossas almas. Cantai e dançai juntos, e sede alegres, mas deixai cada um de vós estar sozinho, assim como as cordas da lira são separadas, e no entanto, vibram na mesma harmonia. Vivei juntos, mas não vos aconchegueis em demasia, pois as colunas do templo erguem-se separadamente, e o carvalho e o cipreste não crescem à sombra um do outro. Agindo assim, juntos estareis até que as brancas asas da morte dissipem vossos dias."

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1: Queremos abraçar aos nossos estimados ouvintes em Itabaiana, Etinho de Tuxal e sua esposa Maria do Carmo, Zé do Boteco e Dona Wanda, Lula e Simone, Boinho e família, Aguinaldo Sapateiro, Esquerdinha do Mercadão, Zé Luiz e Nonota, Maria e Gerino, Betinho e família no povoado Vermelho. Também abraçamos a João de Benizo e Zefa no povoado Caraíbas, Vânia e Gia em Itabaiana, e também o casal amigo Zé de Beto Mototáxi e a minha querida companheira de imprensa Célia Farias. Em Frei Paulo, abraçamos ao seu José Arinaldo de Oliveira e Dona Lucelina, esse casal maravilhoso, Zacarias da padaria e todos os demais familiares, Lurdinha Helena do sindicato e toda a família Ângelo, Fátima, Vânia, Neguinho do Café e todos os demais familiares, tia José Fabinho, Zá e seu filho Guilherme, o Gui namorador, Zé da Gata e sua esposa Creuza, Jabá e família. Em nome destes, nós abraçamos a toda a comunidade Frei Paulistana. Em Alagadiço, abraçamos ao seu Antônio Pembe, Dona Marlene, Zezito dos Porcos, Salsicha da Topic, Tiago do Terço dos Homens e todos que fazem esse segmento, estendidos aos familiares, seu Messias e família, Vicente das Bananas, também extensivos à família, em nome de toda a comunidade do Alagadiço, no Catuabe, Chiquinho Aboiador e Lisete, no Barro Branco, Sanja e seus familiares. Abraçamos também na comunidade de Pinhão ao nosso querido companheiro, o Samuel da Topique, e também o nosso querido amigo Eduardo Marques. Em nome destes, nós abraçamos a todos os familiares extensivos a toda a comunidade do Pinhão. Em Carira, nós abraçamos Abel, Cício, JR, o Raimundo, Gilberto de Marotinha, nosso querido companheiro Wilson Cunha, o 51, como é bastante conhecido, além do Preguinho, eletricista, Toninho Carteiro e todos os demais familiares. Alô, Dona Maria Dória, Valmir da Topique e todos os seus familiares. Por falar em Topique, eu abraço a todos os nossos irmãos topiqueiros, em nome do Paixão, Paixão da Topique, também sinta-se abraçados na cidade de Carira. Família Machado, Bosco, Margarida, Diogo, Diego e Felipe. Ainda abraçamos a todos, a Peninha, a Ailton, enfim, todos os nossos colegas. Alô, Pedro do Banco, a todos os nossos colegas aí da região do Carira. Abraçamos ainda a família do saudoso Jaconias, que também é nosso ouvinte. Carlinhos taxista, em nome de todos os demais taxistas, sintam-se também abraçados. Queremos abraçar ainda na comunidade do assentamento Santo Antônio, seu Gessília e Dona Creuza, seu Augusto e Dona Nilra, e também Dona Santinha, a mãe do seu João, extensivos a todos os familiares. Alô, Branco do Trator, Fernando, essa galera aí do Ponto Legal do Mamãozinho.
2: Queremos abraçar em Pedra Mole ao Aloísio e todos os seus familiares, e também ao André, a sua mãe, e a todos os demais familiares em Pedra Mole. Sintam-se todos abraçados, a comunidade pedramolense, em nome do citado.
3: Ainda em Carira, abraçamos ao Célio, Célio da Arena, esse espetáculo belíssimo que Carira tem para os seus jovens, também ao Galego do Bar e o nosso querido amigo João de Gadé. Em nome destes também abraçamos a todos os carirenses.
4: Ainda em Frei Paulo, na Serra Redonda, queremos abraçar o casal amigo Bacana e sua esposa Maria, em nome de toda a comunidade da Serra Redonda. Ainda em Itabaiana, abraçamos fraterna e carinhosamente a família do saudoso Tonho de Preta. Em nome da Eliana, da Suzete, de todos os demais, nós abraçamos essa família maravilhosa, desse homem de bem que nos deixou na nossa ótica prematuramente, mas que Deus tudo sabe. Em Pedra Mole, ainda queremos abraçar ao Isaqueu, filho do Zé Augusto de Loló, e a todos os seus familiares. Alô, Zé Augusto, muita paz para todos os seus munícipes. Em Pião, queremos abraçar também ao nosso querido secretário Bonfim e toda a sua família e a comunidade piauense. Em Carira, ao novo ponte, o ponte do encontro dos amigos, aí na farmácia do Aurélio, nós queremos abraçar a todos que compõem essa turma de amigos, ao seu Joãozinho, enfim, em nome do seu Joãozinho, a todos que compõem o

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1: Amados irmãos e irmãs em Cristo, estamos de volta do programa Momento Cristão, levando mensagens ao seu coração, para que possamos nos sintonizarmos com o alto, sempre em nome da Madeireira São José, onde você encontra caibros, ripas, portas, caixões, tudo para a sua construção em telhas e madeiras. 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
1: Amados irmãos e irmãs, estamos de volta para agradecer a todos pela honrosa audiência. Lembrando que amanhã, às 18 horas, estaremos de volta para mais um Momento Cristão, levando mensagens ao seu coração. 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
5: Momento Cristão, Marcelino Cunha.
6: Jesus é verbo, não substantivo.

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2: Olá, boa noite.
0: Boa noite para você que nos acompanha em todo o país.
2: Segunda-feira, 17 de agosto de 2026.
0: Vamos ao destaque do dia.
2: Petrobras confirma a existência de petróleo no litoral do Amapá.
0: Empresa seguirá com estudos para determinar a quantidade e a qualidade do óleo encontrado. Luana Karen.
3: O poço onde a Petrobras encontrou petróleo está localizado a cerca de 175 quilômetros da costa do Amapá, a uma profundidade de quase 2.900 metros.
2: Brasil registra redução de 30% nas mortes por malária em 2025 em relação ao ano anterior.
0: Foram registrados ainda 118.037 casos, 15% a menos que em 2024. Graziele Bezerra.
4: Se diagnosticada a tempo, a malária tem cura e o tratamento é eficaz.
2: E ainda, arte nas escolas.
0: Homologadas as diretrizes para o ensino na disciplina de educação básica.
2: Estudo deve ser organizado em 4 componentes: artes visuais, dança, música e teatro. Thaís Antônio.
5: De acordo com as novas diretrizes, o ensino de arte nas escolas deve aproximar os estudantes das diferentes formas de fazer e vivenciar a disciplina.
0: E hoje, na apresentação da Voz do Brasil, eu, Mariana Jungmann e Luciano Seixas.
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0: É na costa do Amapá que foi descoberta uma nova riqueza do Brasil.
2: A Petrobras anunciou a existência de petróleo num poço que está sendo perfurado pela empresa.
0: Assim que concluída a perfuração, será feito o levantamento da quantidade de petróleo na região.
2: Hoje, autoridades visitaram um navio sonda da empresa, embarcação adaptada para a perfuração de poços em águas profundas e ultraprofundas.
3: Com a descoberta da Petrobras da presença de petróleo em poço perfurado na margem equatorial, uma comitiva do governo federal visitou nesta segunda-feira o navio sonda da empresa. A embarcação está localizada em região de águas profundas no litoral do Amapá. De acordo com a presidente da Petrobras, Magda Chambriard, o poço começou a ser perfurado em outubro do ano passado e em mais alguns dias deve ter o trabalho de avaliação concluído.
6: Nós descobrimos óleo, né, no poço morfo, mas que até agora confirmou todas as nossas expectativas de um potencial relevante de petróleo na margem equatorial, mais especificamente no litoral do estado do Amapá. Esse poço vai acabar nos próximos, talvez, 15, 20 dias, né? Vamos ver quando é que ele acaba. Logo a seguir, nós temos que delimitar essa descoberta, ou seja, a gente tem que saber quanto é que de petróleo tem de fato nessa área, né?
3: Na semana passada, a Petrobras já havia confirmado a presença de hidrocarbonetos na região. Os hidrocarbonetos são compostos orgânicos formados exclusivamente por átomos de carbono e hidrogênio, e onde são encontrados, indicam presença de petróleo e gás natural. Com a exploração de novos poços, a Petrobras pretende garantir segurança energética para o futuro. Como destaca o ministro de Minas e Energia, Alexandre Silveira.
7: Que a gente possa se orgulhar de ter, sim, 90% da nossa energia elétrica limpa e renovável e 50% da matriz geral. E, portanto, nenhum brasileiro em sã consciência pode abrir mão da sua soberania e das suas riquezas naturais para poder combater miséria, combater fome, fazer desenvolvimento.
3: O poço onde a Petrobras encontrou petróleo está localizado a cerca de 175 quilômetros da costa do Amapá, a uma profundidade de quase 2.900 metros. De acordo com a Petrobras, atualmente cerca de 80% do petróleo extraído no Brasil vem do pré-sal.

0: e vivenciar a disciplina. E para isso ser feito, a arte deve ser dividida em 4 componentes curriculares: artes visuais, dança, música e teatro. O texto complementa a Base Nacional Comum Curricular, que estabelece os conhecimentos, competências e habilidades esperados dos estudantes ao longo da educação básica. Com isso, as escolas passam a ensinar conteúdos, métodos e processos de criação em arte como prática educativa e não apenas como atividade secundária ou recreativa. Outro destaque é a aproximação entre professores, artistas e mestres e mestras das culturas populares. A resolução reconhece a importância de incluir esses saberes no processo educativo por meio de um trabalho colaborativo com professores de artes visuais, dança, música e teatro, como explica o ministro da Educação, Leonardo Barchini.
1: Primeiro, a gente fortalece as 4 linguagens separadamente, elas obviamente atuam em conjunto, mas a gente fortalece cada uma das 4 linguagens: as artes visuais, a música, a dança e o teatro. E a gente reconhece que na formação de professores com essas diretrizes, também precisaremos ter habilitação em cada uma dessas especificidades, dessas 4 linguagens, teremos que ter formação específica. Então, isso eleva o ensino das artes a outro nível.
0: A resolução também define orientações para a organização do currículo, a distribuição dos professores, a estrutura física e pedagógica das escolas e os processos de avaliação. Todas essas medidas devem considerar princípios como equidade, acessibilidade, inclusão e justiça social. Mariana e Luciana, com vocês.
2: Obrigado pelas informações, Thaís Antônio.
3: A malária é caracterizada por febres altas, calafrios, tremores, dores de cabeça, podendo estar associada também a vômitos e náuseas.
2: Causada principalmente pela picada de mosquitos infectados, a maior parte de casos da doença estão no norte do país.
3: Mas, no ano passado, caiu o número de infectados pela malária, bem como de óbitos em função da doença.
4: A malária contaminou cerca de 118 mil pessoas no ano passado, 15% a menos do que em 2024. Os resultados foram apresentados nesta segunda-feira, durante um congresso da Sociedade Brasileira de Medicina Tropical. O número de mortes em função da doença também caiu, especialmente na região amazônica, que concentra o maior número de casos, como disse o ministro da Saúde, Alexandre Padilha.
5: 2025, nós tivemos uma redução de mais de 50% dos óbitos por malária, mais de 40% de redução de malária em terra indígena, mais de 40% de malária em áreas de assentamento rural, assentamentos na região amazônica brasileira, que é uma das regiões com maior incidência de casos de malária. E tivemos o menor número de internações por malária.
4: Em menor escala, a infecção pode ocorrer devido à transfusão sanguínea, compartilhamento de agulhas contaminadas ou da gestante para o bebê. Mas o principal modo de transmissão é pela picada de fêmeas infectadas do mosquito Anopheles, também conhecido como carapanã ou mosquito prego. De acordo com o presidente da Sociedade Brasileira de Medicina Tropical, Gustavo Romero.
6: Por isso, a gente tem às vezes muita dificuldade, né, de definir exatamente aquela população que efetivamente está em risco, né? Os mosquitos se mexem, né? E os mosquitos crescem com as variações climáticas, que é outro detalhe importante que a gente deve levar em consideração. E muito frequentemente populações que estão mais vulneráveis estão mais expostas à picada desses mosquitos. E por isso que a malária se transmite com tanta eficiência, né?
4: Se diagnosticada a tempo, a malária tem cura e o tratamento é eficaz. Após a confirmação da doença, o paciente recebe o tratamento gratuitamente em unidades do Sistema Único de Saúde, inclusive a tafenoquina, medicamento que previne novas manifestações da malária. Por ser administrado em dose única, ele impede que o paciente abandone o tratamento, como explica o infectologista Marcos Lacerda.
7: Comparando com as medicações que são tradicionalmente usadas para malária, que vão de 7 a 14 dias, dias, resulta num benefício muito grande para o paciente. É que as pessoas se tratam enquanto tem febre, geralmente 2-3 dias, depois ela para de usar a medicação. E isso então faz com que as recaídas aconteçam. Praticamente metade dos casos que estão registrados hoje no Brasil são de recaídas. Então uma medicação que iniba a recaída é uma medicação altamente estratégica no controle da malária no país.
4: O medicamento está disponível

0: Tanto para pacientes maiores de 16 anos e com mais de 35 quilos, quanto para crianças a partir de 2 anos e com peso mínimo de 10 quilos. Reportagem Graziele Bezerra.
1: Entre junho e julho, foram confirmados 21 casos de sarampo no estado de São Paulo.
2: Neste fim de semana, o ministro da Saúde, Alexandre Padilha, esteve no estado, em Grajaú, acompanhando a vacinação contra a doença.
1: E comentou que o reforço na imunização visa prevenir a circulação e a transmissão do sarampo.
3: Em 2026, nós já temos aqui na cidade de São Paulo cerca de 20 casos também com relação de importados, são cepas que circularam nos Estados Unidos e no Canadá. E esse esforço é para manter esse bloqueio, para não permitir que aconteça em São Paulo em 2026, o que aconteceu em 2019, quando começou um surto assim e se propagou para ter 20 mil casos de sarampo em 2019. Naquele momento o Brasil perdeu o certificado de livre do sarampo. Reconquistamos o certificado em 2024 e queremos manter São Paulo, o estado de São Paulo e o Brasil livre do sarampo.
2: Para crianças de 6 a 11 meses, a dose aplicada durante a estratégia é considerada dose zero e não substitui as doses previstas no calendário nacional de vacinação aos 12 e aos 15 meses.
1: Para as demais idades, os profissionais de saúde verificam a necessidade de vacinação de acordo com a faixa etária e a situação vacinal de cada pessoa.
2: A cada hora, mais de 1000 vidas são perdidas devido às doenças cardiovasculares em todo o mundo, segundo a Organização Mundial de Saúde.
1: Estima-se que cerca de 18 milhões de pessoas morrem anualmente em decorrência de condições que afetam o sistema circulatório.
2: De acordo com a Sociedade Brasileira de Cardiologia, o Brasil ocupa o nono lugar em número de mortes cardíacas.
1: E hoje, 17 de agosto, marca o início da Semana da Saúde Vascular, que promove conscientização, prevenção e diagnóstico precoce.
4: Seu Manuel Arruda da Silva tem 80 anos. Quando precisou ser atendido para tratar de um ferimento, descobriu um grave comprometimento na circulação. Uma cirurgia vascular conseguiu inicialmente melhorar o fluxo de sangue, mas a amputação da perna direita acabou sendo inevitável. Hoje, 8 meses depois, seu Manuel agradece pela vida.
5: Eu estou aqui ainda. Estou aí. Histórias
4: como a de seu Manuel Arruda ajudam a explicar por que as doenças que comprometem a circulação continuam sendo um importante problema de saúde pública. Elas estão entre as principais causas de morte no país. Muitas dessas condições se desenvolvem de forma silenciosa. Por isso, a prevenção e o diagnóstico precoce são fundamentais para reduzir complicações e salvar vidas. O cirurgião vascular do Hospital Universitário de Brasília, Paulo Saad, alerta para hábitos e cuidados que podem prevenir doenças vasculares.
6: Controlar a glicemia, controlar a pressão, controlar as gorduras no sangue e cessar o tabagismo.
4: O aposentado Humberto dos Santos, de 62 anos, sofreu um infarto em 2022. Após o episódio, teve um AVC que comprometeu a fala e os movimentos. Desde então, faz tratamento no Hospital Universitário de Brasília. O filho, Leandro dos Santos, que o acompanha no tratamento, fala sobre um vício que colaborou para agravar o quadro de doenças cardiovasculares de seu Humberto.
7: Ele sempre foi fumante, né?
8: E aí vocês acham que a causa principal foi essa?
7: Creio que seja, né? Cigarro.
4: O especialista Paulo Saad fala sobre alguns sinais que indicam que é hora de procurar um médico.
6: Um paciente que caminha uma curta distância e já começa a ter dor, aquele paciente que faz o esforço e tem dor no peito. Então esses sinais significam que o músculo que está trabalhando, se você tem uma obstrução da circulação, esse oxigênio não chega na quantidade necessária, esses pacientes precisam procurar ajuda urgentemente.
4: A informação é uma aliada dos pacientes na hora de reconhecer sintomas precoces, procurar atendimento no momento certo e adotar medidas que melhoram a qualidade de vida. Por isso, na semana de 17 de agosto, é comemorada a Semana da Saúde Vascular, período dedicado à conscientização sobre doenças que afetam o sistema circulatório. Reportagem Luciana Colares, de Holanda.
1: hoje também é Dia do Patrimônio.
2: A data foi criada para marcar a importância de preservar a arte, a cultura e a história que estão por trás de tantas tradições brasileiras.
1: O patrimônio pode ser material, como conjuntos de casarões históricos ou determinados prédios e igrejas, ou imaterial, quando está ligado a festas tradicionais, por exemplo.
2: Hoje, mais cedo, eu conversei com o presidente do Instituto do Patrimônio Histórico e Artístico Nacional, Davidson Guzmão, sobre a preservação e a conservação dessa memória coletiva. Acompanhe. Presidente Davidson Guzmão, bem-vindo à Voz do Brasil para a gente falar de história, cultura, nesse Dia do Patrimônio, né? Eu queria que o senhor começasse, então, explicando por que que a gente precisa de um dia para marcar esse tema e quais são as provocações que essa data faz.
9: Mariana, primeiro quero dizer que é um prazer estar aqui para a gente falar de algo que é tão importante para o reconhecimento da diversidade cultural brasileira, que é o patrimônio cultural. Uma das nossas principais atribuições e competências é a ampla divulgação e promoção do patrimônio cultural, exatamente para que essa diversidade seja reconhecida, não só pelo Estado, mas que ela seja reconhecida e percebida também pela sociedade. E é por isso que a gente tem um dia dedicado ao patrimônio cultural, o dia 17 de agosto, que é um dia que foi escolhido em razão do nascimento, a data de aniversário de Rodrigo Melo Franco de Andrade, que foi o primeiro presidente do IPHAN e que ficou 30 anos ficou 30 anos fazendo a gestão do IPHAN e que foi a pessoa que inaugurou um sistema de proteção de patrimônio cultural no Brasil. Então, esse é a justificativa, vamos dizer assim, é por causa, né, do nascimento de Rodrigo Melo Franco, que a gente tem o dia 17 de agosto escolhido, mas é sobretudo por conta da importância do patrimônio na vida das pessoas no dia a dia.
2: Agora, as celebrações vão se prolongar ao longo de todo esse mês. Qual é o tema desse ano e o que está previsto na programação?
9: Esse ano o tema é patrimônio criativo, inclusão produtiva, trabalho e renda. Exatamente para marcar uma dimensão do patrimônio cultural, que é a dimensão da cidadania e da produção de renda, da possibilidade de trabalho e renda para pessoas que vivem do patrimônio cultural. Vou dar um exemplo, o ofício de paneleiras lá em Goiabeiras, um bairro lá no Espírito Santo, né, em que a gente tem um bem cultural que é o ofício de paneleiras, um saber tradicional relacionado ao fazer a panela, né, que é produzida, a panela de barro que é produzida, onde é feita a famosa moqueca capixaba.
2: Aquela panela tradicionalíssima de fazer a moqueca capixaba, né?
9: Exatamente. E que tem uma dimensão, uma relação muito direta com o mercado, que, portanto, afere renda, né, ofere renda para aquelas paneleiras. Então, esse é um exemplo importante, mas a gente tem vários outros, né, de pessoas, de detentores que vivem diretamente do patrimônio cultural, de centros históricos que são dinamizados a partir do patrimônio que é reconhecido, desse centro histórico que é reconhecido em algumas das nossas cidades no país.
2: E aí a gente tem uma programação prevista, as pessoas podem checar essa programação onde, como é que funciona?
9: Isso, a gente tem uma programação em todos os estados do Brasil, nós teremos atividades. Essa programação está disponível no portal do IPHAN, www.iphan.gov.br. Quem quiser acessar e ver o que vai estar acontecendo no seu estado, pode acessar a programação lá no portal do IPHAN na internet.
2: Lembrando aqui que IPHAN se escreve com PH, né?
9: Exato.
2: Que é Instituto do Patrimônio Histórico e Cultural. Presidente, no próximo ano também vamos ter outra celebração importante, que são os 90 anos do IPHAN, né? Quais são os principais desafios que ainda permanecem em relação à preservação do patrimônio?
9: Isso, ano que vem o IPHAN completa 90 anos e nós estamos aí pensando numa série de atividades e programação que deve ocorrer ao longo do ano todo. Em termos de desafios, a gente tem vários desafios, porque o patrimônio cultural, ele se relaciona com o dia a dia das pessoas, com o dia a dia das cidades. E aí eu posso aqui, acho que nomear dois. Um que está na ordem do dia e que a gente tem discutido muito é no que a gestão do patrimônio se relaciona, por exemplo, com as mudanças climáticas, né? Então, o aumento da intensidade de chuvas, das temperaturas, como que isso se relaciona com o patrimônio cultural na gestão dos centros históricos, que cuidados nós devemos ter e como nós devemos pensar ações de prevenção, adaptação e mitigação a essas mudanças climáticas. Esse é um desafio que está na nossa ordem do dia e que nós estamos pensando como tratar desse enfrentamento às mudanças climáticas no âmbito da gestão do patrimônio cultural. Um outro desafio é aquele que, é um, na verdade, é um desafio e é, ao mesmo tempo, diretriz para a gestão do patrimônio cultural, que é a gestão compartilhada. Então, a articulação com estados e municípios, a articulação com a sociedade civil organizada para a gestão do patrimônio, para que essa gestão, ela, de fato, ela seja compartilhada entre os órgãos de poder público e a sociedade.
2: Pois é, e é importante que a sociedade mesmo se envolva, né, presidente, nesse tema, cobre a preservação do patrimônio na sociedade, no seu estado. Como que é possível fazer isso?
9: Bom, hoje a gente tem a participação social como um princípio que atravessa a maioria das políticas públicas no Brasil, inclusive a de patrimônio cultural. Então, hoje, a sociedade, as pessoas podem procurar os órgãos de patrimônio de sua cidade, do seu estado, podem procurar o IPHAN tem representação, tem superintendências em todos os estados, e podem procurar também as instâncias de controle social que trabalham com patrimônio cultural, os conselhos de cultura e, em alguns casos, os próprios conselhos de patrimônio que existem nos municípios e nos estados.
2: Lembrando, né, presidente, que até para deixar um pouco mais palpável para as pessoas, quando a gente fala de patrimônio, a gente está falando tanto daquele casarão histórico, aquele prédio antigo, aquela igrejinha, mas também do fazer cultural muito típico. Tudo isso é dever nosso, como sociedade, ajudar a preservar, né? O senhor mencionou aí as paneleiras, por exemplo. Tudo isso é patrimônio e é dever da sociedade proteger, né?
9: Exato, é tudo isso e muito mais. Na verdade, a gente faz uma divisão entre patrimônio material e imaterial, mas quando a gente está falando de patrimônio, a gente está falando de valor, na verdade, sobretudo, né? Então, é importante a gente entender que o patrimônio material, as edificações, as obras de arte, elas são reconhecidas e entendidas como integrantes da nossa identidade, como elementos que ajudam a compreender a nossa história, as várias memórias e identidades que existem no país, porque são atribuídos valores a essas coisas. Da mesma maneira, as várias celebrações, os conhecimentos tradicionais, os fazeres, os saberes, né, lugares que são importantes, né, para a compreensão das memórias dos vários grupos formadores da sociedade brasileira, para usar o termo da Constituição, também são importantes. É o chamado patrimônio imaterial.
2: É isso aí. Nós conversamos com Davidson Guzmão, presidente do Instituto do Patrimônio Histórico e Artístico Nacional. Falei errado mais cedo. Instituto do Patrimônio Histórico e Artístico Nacional. Muito obrigada, presidente, pela sua entrevista aqui à Voz do Brasil.
9: Obrigado, Mariana. A gente está à disposição da Voz do Brasil e de todos os brasileiros para conversar sobre o patrimônio. Essa é a nossa função, o nosso métier e é, sobretudo, a nossa alegria.
1: Concursos federais têm novas nomeações e convocações.
2: As medidas publicadas no Diário Oficial da União contemplam aprovados nas duas edições do Concurso Público Nacional Unificado e no Comando do Exército.
1: Todas as nomeações foram homologadas antes do início do período de defesa eleitoral.
2: Para o CPNU 2, estão autorizadas 69 nomeações de candidatos de nível superior. E para a primeira edição do CPNU, são 40 vagas de contratação temporária.
1: Quem está na lista de espera do primeiro concurso público unificado deve realizar uma nova manifestação de interesse entre os dias 24 de agosto e 4 de setembro pelo aplicativo SouGov ou pela versão web do serviço mediante login.
2: Quem não se manifestar no prazo será excluído do banco de candidatos aprovados em lista de espera de todos os cargos do CPNU 1, inclusive para fins de contratação temporária.
1: Abertas as inscrições para o selo Patrocinadores do Futuro 2026.
2: Uma iniciativa que pretende reconhecer a contribuição de empresas e entidades para a promoção, para a proteção previdenciária de seus trabalhadores e associados.
1: A participação é gratuita e voluntária.
2: As inscrições vão até 31 de agosto e são realizadas por formulário eletrônico disponível no site gov.br/previdência.
1: O regulamento completo e as orientações também estão disponíveis no portal do Ministério.
2: Essas foram as notícias do governo federal.
1: Uma realização da Secretaria de Comunicação Social da Presidência da República.
2: Com produção da empresa Brasil de Comunicação.
1: Fique agora com as notícias do Poder Judiciário e do Congresso Nacional. Boa noite.
2: Uma boa noite, até amanhã.
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12: Poder Judiciário inicia a 33ª semana Justiça pela Paz em Casa.
13: Para STJ, prisão em flagrante de mãe em estado diverso da morada dos filhos não impede concessão de regime domiciliar.
12: TSE inaugura o Centro de Divulgação das Eleições 2026, o CDE.
13: Boa noite, eu sou o Arthur Filho.
12: Eu sou Walter Lima.
13: A partir de hoje até sexta-feira, 21 de agosto, o Poder Judiciário Brasileiro se mobiliza na 33ª semana Justiça pela Paz em Casa.
12: Coordenada pelo CNJ, em parceria com os Tribunais de Justiça estaduais, a iniciativa promove mutirões de julgamentos e audiências para dar rapidez aos processos de violência de gênero, além de realizar ações de conscientização em todo o país. Carolina Chaves.
14: A campanha é realizada 3 vezes ao ano, nos meses de março, agosto e novembro. O foco é fortalecer a política judiciária no combate à violência doméstica e familiar contra a mulher. Segundo o presidente do STF e do CNJ, ministro Edson Fachin, esta semana, mais uma vez em todo o Brasil, os tribunais de justiça prepararam programações especiais.
15: Será o nosso esforço concentrado de julgamentos, de audiências e mutirões voltados à proteção de mulheres em situação de violência. Os números nos impactam. Os números mostram um judiciário que tem pressa.
14: Na última edição, realizada em março deste ano, foram proferidas mais de 16 mil sentenças, realizadas mais de 10 mil audiências e concedidas 11.648 medidas protetivas de urgência.
13: O fato de uma mãe ser presa em estado diferente de onde filhas menores residem não impede por si só a concessão da prisão domiciliar.
12: Essa conclusão é do STJ, Fátima Uchoa.
16: Durante viagem de ônibus interestadual, a mulher foi presa em flagrante e teve a prisão preventiva decretada após serem encontradas drogas na mochila dela. A defesa informou que a mulher era mãe de 2 meninas menores de 12 anos e pediu a prisão domiciliar. O Tribunal de Justiça do Paraná negou o pedido porque as crianças já estavam com a avó em outro estado. Mas no voto que prevaleceu na sexta turma do STJ, o ministro Og Fernandes explicou que mesmo com a gravidade da acusação e a expressiva quantidade de droga apreendida nesse caso, essas circunstâncias isoladamente não impedem o regime domiciliar.
13: O Tribunal Superior Eleitoral inaugurou hoje o Centro de Divulgação das Eleições 2026, o CDE.
12: O espaço instalado no TSE em Brasília foi preparado para atender aos profissionais de imprensa envolvidos na cobertura das eleições de outubro deste ano. Rimac Souto.
17: A inauguração foi feita pelo presidente do TSE, ministro Cássio Nunes Marques.
18: A ideia é que o Centro de Divulgação das Eleições seja mais do que um espaço de trabalho para os profissionais que acompanharão as eleições. O objetivo é que se torne um ambiente de diálogo aberto com a Justiça Eleitoral, em que a transparência e o acesso à informação não encontrem quaisquer obstáculos. O trabalho realizado por vocês, jornalistas, de dentro e de fora do país, é essencial para que a sociedade tenha acesso a informações corretas e contextualizadas sobre o processo eleitoral. Nunca é demais sublinhar que uma imprensa livre e participativa é sinônimo de democracia. A Justiça Eleitoral tem na imprensa uma aliada por compartilhar com ela a paixão pela democracia e pela informação de qualidade.
17: Ao inaugurar o CDE, o ministro também lançou a campanha Eleições 2026, Coisa de Pele.
13: Comissário de bordo demitido por se recusar a tomar a vacina contra a Covid-19 deve receber as verbas rescisórias.
12: O TST entendeu que ele tinha uma justificativa médica para não se vacinar. Simone Moura.
19: O comissário da Gol foi demitido por justa causa em novembro de 2021 durante a pandemia. Ele disse que não tomou a vacina porque tinha risco risco elevado de trombose. Inclusive, apresentou o laudo médico que indicava a contraindicação à vacinação. Mas a empresa alegou que o atestado não tinha respaldo científico. A justa causa foi mantida na primeira instância, mas o Tribunal Regional do Trabalho do Rio de Janeiro afastou a punição. No TST, ao analisar recurso da Gol, o entendimento é que a recusa à vacina pode, em tese, ser considerada ato de indisciplina ou insubordinação.
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13: A você uma boa noite.
12: E até amanhã.
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10: Está no ar o Jornal do Senado.
20: Eu sou Paula Groba.
21: E eu sou Ricardo Nakaoka.
20: E estes são os destaques de hoje do Jornal do Senado, que começa agora.
21: Senado terá esforço concentrado e fim da escala 6x1 pode entrar na pauta.
20: Avança projeto que prevê biometria de recém-nascidos para evitar troca e tráfico de bebês.
21: Instalada comissão sobre MP que amplia crédito para motoristas.
20: Boa noite.
21: Boa noite.
20: Mesmo com as campanhas eleitorais em curso, o Senado vai manter a agenda de votações. O presidente do Senado, Davi Alcolumbre, convocou os parlamentares para um novo esforço concentrado de 31 de agosto a 4 de setembro.
21: Entre os temas que podem ser analisados está o fim da escala de trabalho 6x1. Os detalhes com a repórter Raíssa Abreu.
22: Os senadores e senadoras voltam a se reunir para votar temas prioritários na semana de 31 de agosto a 4 de setembro. O anúncio foi feito pelo presidente Davi Alcolumbre. Na pauta, o fim da escala de trabalho 6x1, a PEC da Segurança Pública e a criação da Política Nacional de Minerais Críticos e Estratégicos.
23: Então eu decidi, como presidente do Senado, que uma semana seria semipresencial e a outra semana de esforço concentrado presencial. Então eu queria que os gabinetes fossem avisados, as assessorias avisadas, para que no próximo esforço concentrado nós estejamos todos aqui presentes no plenário, se for possível, os 81 senadores.
22: Essa é a segunda data de esforço concentrado de votações do segundo semestre. Na primeira, de forma semipresencial, foram votados, por exemplo, o projeto que cria o Programa de Desenvolvimento da Indústria de Fertilizantes e uma medida provisória que socorreu vítimas de desastres naturais. Esforço concentrado é como se chamam as reuniões centralizadas em períodos curtos, na tentativa de votar projetos urgentes, apesar do período eleitoral, quando os parlamentares estão em campanha em seus estados. Esse ano, 2/3, ou 54 das vagas do Senado estão em disputa. Para saber mais sobre a função do Senado e dos senadores e senadoras, visite o especial Eleições 2026 da Agência Senado, em senado.leg.br.
20: A troca de bebês e o tráfico de crianças são riscos que podem ser evitados com mais segurança e identificação nas maternidades. Um projeto aprovado pela Comissão de Constituição e Justiça prevê a coleta de dados biométricos do recém-nascido logo após o parto.
21: A medida busca garantir a identificação segura do bebê e dar mais proteção às famílias. Os detalhes com o repórter Bruno Lourenço.
24: Pelo texto, o procedimento de identificação biométrica deverá registrar as impressões digitais da mãe e a dos pés do bebê. Essas informações constarão da declaração de nascido vivo. A relatora, senadora Roberta Scioli, do Republicanos de Roraima, defendeu a medida.
25: Exigência de vinculação individualizada e rastreável entre a identificação biométrica da mãe e do recém-nascido, destinada a assegurar a autenticidade, identificação e a integralidade das informações registradas.
24: A senadora doutora Eudócia, do PSDB de Alagoas, reforçou que a iniciativa aumenta a segurança do registro civil e previne a troca, o roubo, as adoções irregulares e o tráfico de bebês.
26: E aí nós iremos mudar a história dos nossos recém-nascidos para não terem o risco de serem trocados ou de ser confundido contra o bebê, enfim, de ter algum tipo de fraude.
24: A proposta passará por um turno suplementar de votação na CCJ antes de poder seguir diretamente para análise da Câmara dos Deputados.
22: O
20: presidente da Comissão de Relações Exteriores defendeu um acordo para evitar uma escalada comercial com os Estados Unidos. Isso porque uma disputa comercial pode ter impactos diretos na economia e nas relações entre os dois países.
21: Diante do novo tarifaço americano, o governo brasileiro abriu um processo de reciprocidade e o Senado acompanha as negociações. O repórter Pedro Pincer tem mais informações.
0: O governo brasileiro anunciou a abertura formal do processo para avaliar se o tarifaço dos Estados Unidos contra exportações nacionais será respondido com base na Lei da Reciprocidade Econômica, que é um novo mecanismo da legislação brasileira para disputas comerciais. O Palácio do Planalto informou que o procedimento foi iniciado a partir do compartilhamento do pedido pela Secretaria Executiva da Câmara de Comércio Exterior com os demais integrantes do seu Comitê Executivo de Gestão. O consultor legislativo do Senado, Marcos Túlio Bezerra, lembrou que o Brasil pode pôr sobre a mesa pautas essenciais para os Estados Unidos, como direitos autorais que afetam as big techs e patentes de medicamentos.
3: Então, se com a ameaça das medidas, a possibilidade de adoção das contramedidas aqui pelo governo brasileiro, o governo já consiga ser bem sucedido em retomar a negociação, a gente já considera que a lei vai ter um sucesso.
0: Em nota, o presidente da Comissão de Relações Exteriores, senador Nelsinho Tradi, do PSD de Mato Grosso do Sul, afirmou receber com atenção a decisão do Poder Executivo. Para o senador, o Brasil precisa estar preparado para agir quando necessário, sem esquecer que as relações bilaterais com os Estados Unidos ocorrem há mais de 200 anos e que todas as possibilidades de entendimento devem ser buscadas antes de uma escalada comercial.
20: Quem trabalha ao volante, o veículo é ferramenta de trabalho e fonte de renda. Mas na hora de trocar o carro ou renovar a frota, o acesso ao crédito pode ser um obstáculo.
21: Para facilitar esse financiamento, o Congresso vai analisar uma medida provisória sobre o tema. A senadora Leila Barros foi eleita presidente da comissão mista, que vai examinar a proposta. A reportagem é de Marcela Cunha.
4: A senadora Leila Barros, do PDT do Distrito Federal, destacou que o texto foca em uma categoria que hoje reúne mais de 2 milhões de brasileiros, motoristas de aplicativo, taxistas, entregadores e motofrentistas. Esses trabalhadores dependem de seus veículos.

0: difícil chegar ao sistema financeiro apresentando uma renda variável e conseguir crédito com juros e prazos razoáveis. Muitas vezes, o resultado é continuar trabalhando com um veículo antigo e compromete uma parcela cada vez maior da renda do trabalhador.
1: Para facilitar os financiamentos, a medida provisória prevê o uso de recursos do Fundo de Investimento em Infraestrutura Social e a criação de mecanismos de garantia pública. Além de gerar renda, a proposta foca em cidades sustentáveis, incentivando frotas de baixo carbono e pontos de recarga de baterias. A relatora será a deputada Amanda Gentil, do Progressistas do Maranhão.
2: Eleições 2026.
3: Em 2026, o eleitor vai às urnas para escolher quem vai representar seu estado ou distrito federal no Senado. Mas, afinal, o que faz um senador? Além de participar da criação e da revisão das leis, ele tem a missão de fiscalizar o governo federal e exercer atribuições exclusivas do Senado.
4: A reportagem de Yasmin Rodrigues explica como funciona esse trabalho e por que o Senado tem um papel central na democracia brasileira.
5: O Senado Federal é uma das duas casas do Congresso Nacional e representa os estados e o Distrito Federal. Senadores e deputados federais apresentam, discutem e votam propostas que podem virar leis. O Senado também tem o chamado papel revisor. Depois de aprovada em uma das casas, a proposta é analisada pela outra, que pode fazer mudanças antes da aprovação final. Para o presidente do Senado, Davi Alcolumbre, o trabalho dos parlamentares é uma responsabilidade de todos.
6: Isso não é uma missão de um homem, nem de uma mulher, nem da mesa diretora. Isso é a missão dos 81 senadores, de todos os partidos constituídos no Brasil, de 513 deputados federais e deputadas, porque só a união pode transformar verdadeiramente a vida das pessoas.
5: Senadores e deputados também têm a função de fiscalizar o Poder Executivo. Isso significa acompanhar as ações do governo federal, avaliar políticas públicas, analisar as contas da Presidência da República e criar CPIs. Mas o Senado tem atribuições que são exclusivas da Casa. Uma delas é aprovar as autoridades indicadas pelo Presidente da República, como ministros dos Tribunais Superiores, o Procurador-Geral da República, diretores do Banco Central e embaixadores. Outra é autorizar operações de crédito da União, dos Estados, do Distrito Federal e dos municípios. E, por fim, o Senado é responsável por julgar o Presidente da República em um processo de impeachment, depois que a Câmara dos Deputados autoriza a abertura do processo.
4: Com trabalhos técnicos de Eliseu Caires, o Jornal do Senado fica por aqui. Acompanhe agora as notícias da Câmara dos Deputados. Boa noite.
3: Boa noite e até amanhã.

0: aprova diretrizes para desenvolvimento do futebol feminino.
1: Deputados reduzem a carga tributária para resseguradoras nacionais.
0: Parlamentares regulamentam a profissão de conservador-restaurador.
2: Boa noite. Avança na Câmara a proposta que regulamenta a profissão de conservador-restaurador de bens culturais. A medida era uma demanda histórica da categoria, como informa a repórter Paula Bittar.
3: A Comissão de Constituição e Justiça da Câmara aprovou uma proposta que regulamenta o exercício das profissões de conservador-restaurador de bens culturais e de técnico em conservação-restauração de bens culturais. De acordo com o texto aprovado, poderá atuar como conservador-restaurador de bens culturais móveis e integrados quem tiver diploma de curso superior na área, reconhecido pelo Ministério da Educação ou expedido por instituição estrangeira e revalidado no Brasil, ou mestrado ou doutorado na área expedido por instituição brasileira reconhecida pelo Ministério da Educação ou por instituição estrangeira e revalidado no Brasil, desde que tenha elaborado dissertação ou tese em tecnologia da conservação e restauração de bens culturais móveis e integrados e comprove pelo menos 5 anos de atividades técnicas e científicas próprias do campo. Também poderão exercer a profissão aqueles com diploma de outros cursos superiores que exerçam atividades na área há pelo menos 5 anos até a data de publicação da lei e os que tenham concluído até a data de publicação da lei curso de especialização na área observada a carga horária mínima exigida pelo Ministério da Educação. Entre as atribuições do conservador restaurador de bens culturais móveis e

0: integrados estão a realizar procedimentos de conservação e restauração em bens culturais, ministrar aulas relacionadas ao tema, desenvolver e coordenar projetos e pesquisas científicas sobre o tema e elaborar laudos técnicos, orientar e supervisionar acondicionamentos e acompanhar o transporte de obras de valor histórico, artístico e cultural, como courier. Já para atuar como técnicos em conservação e restauração de bens culturais móveis e integrados, é preciso ter curso de educação profissional técnica de nível médio na área, no Brasil ou no exterior e revalidado no país, ou então atuar na atividade comprovadamente há mais de 5 anos e não possuir escolaridade técnica exigida até a data da publicação da lei. Entre as atribuições desse profissional estão realizar exame técnico do estado de conservação de bens culturais móveis e integrados e auxiliar em eventos como seminários e exposições sobre o tema. Entre os deveres e responsabilidades do conservador, restaurador e do técnico estão a assumir apenas trabalhos que possam realizar com segurança dentro dos limites de sua formação, não utilizar produtos, materiais e procedimentos técnicos que ponham em risco a integridade do bem cultural e, na compensação de acidentes ou perdas, não encobrir ou modificar o que existe do original, de modo a não alterar suas características e condições físicas após o evento. A autora do projeto, deputada Fernanda Melchiona, do PSOL do Rio Grande do Sul, considerou a aprovação uma vitória para os profissionais e para as universidades. Segundo ela, os profissionais pleiteiam essa legislação.
1: Eles tinham apresentado essa iniciativa com então o deputado Chico Alencar, que nesse ano não exerceu o mandato federal. E eu apresentei, portanto, esse projeto, que depois foi qualificado pelas contribuições das universidades que têm o curso, como é o caso da UFPEL, na Universidade Federal do Pará, conhecendo a formação e o trabalho, que contribui enormemente para a preservação de bens culturais, o nosso patrimônio, a valorização da carreira, o incentivo à formação técnica, se aproxima de padrões internacionais, né, de conservação e restauração.
0: A proposta considera bem cultural móvel o objeto de natureza artística, histórica, documental, científica e tecnológica. Isso abrange obras de arte, documentos, artefatos arqueológicos, etnográficos e de cultura popular e elementos paleontológicos de ciências naturais, científicos e tecnológicos, possíveis de serem deslocados ou transportados. Já o bem cultural integrado está vinculado a superfície construída de um bem imóvel ou da natureza. Isso inclui pinturas artísticas ou decorativas, retábulos, esculturas, ourivesaria, cerâmica, azulejaria, estuques, relevos, elementos decorativos e tecnologias que envolvam os elementos construtivos e os materiais de construção empregados nas vedações, revestimentos e acabamentos. A proposta que regulamenta o exercício das profissões de conservador, restaurador de bens culturais e de técnico em conservação e restauração de bens culturais, segue agora para o Senado, a menos que haja recurso para votação antes pelo plenário da Câmara. Da Rádio Câmara, de Brasília, Paula Bittar.
2: Educação. Beto Preto, do PSD, exalta a expansão dos cursos de medicina nas universidades estaduais do Paraná. O deputado cita a criação do curso de medicina em Apucarana e o lançamento da graduação no campus da Unespar, em Paranavaí, além do curso de enfermagem em Paranaguá.
3: Na opinião de Beto Preto, a ampliação das vagas em cursos da área de saúde contribui para a formação de profissionais que atuarão no Sistema Único de Saúde. O parlamentar reforça que as graduações são gratuitas e oferecem oportunidades para estudantes da rede pública.
2: Saúde. Paulo Soares, do Podemos de São Paulo, apresentou projeto que visa descentralizar e regionalizar os serviços do SUS, usando estruturas hospitalares atualmente desocupadas em cidades menores para ampliar atendimentos e reduzir mortes em filas de espera.
3: Paulo Soares cita a cidade de Bauru como exemplo, com a morte de 1.123 pacientes à espera de leitos nos últimos 5 anos. O congressista cobra mais atenção do governo federal às regiões interioranas, com a disponibilização de profissionais e equipamentos.
2: Previdência. Rodrigo Hollenberg, do PSB do Distrito Federal, apresentou o projeto que amplia o acesso ao benefício de prestação continuada. A proposta eleva para meio salário mínimo por pessoa o limite de renda familiar e permite descontar gastos com alimentação especial, medicamentos e terapias.
3: Rodrigo Hollenberg também defende a regulamentação da avaliação biopsicossocial. Ele sustenta que a medida é necessária para garantir o acesso efetivo das pessoas com deficiência aos benefícios previstos em lei.
2: Dani Cunha, do PL do Rio de Janeiro, defende projeto que permite a pais ou responsáveis por crianças e adolescentes com deficiência trabalhar sem perder o benefício de prestação continuada. Pela proposta da deputada, a remuneração de até 10 salários mínimos não entraria no cálculo da renda familiar.
3: Dani Cunha afirma que a regra atual desestimula o retorno ao mercado de trabalho, especialmente de mãe solo, já que qualquer aumento de renda pode resultar na perda do benefício da criança. Ela acrescenta que o texto também autoriza a dedução de despesas com o tratamento da deficiência.
4: Comissões.
2: Luiz Lima, do Novo, do Rio de Janeiro, destaca os resultados da CPMI do INSS na investigação de descontos indevidos em aposentadorias. De acordo com o deputado, a comissão ajudou a identificar operadores financeiros, servidores e entidades suspeitas de participação nas fraudes.
5: A gente teve a felicidade de mostrar para o Brasil, ser um facilitador até para a Polícia Federal e para o STF, das pessoas envolvidas. Servidores do próprio INSS, operadores financeiros, recebedores de propina, sindicatos de fachada. Então a gente tem mais de 20 pessoas hoje presas e percebeu o quanto o brasileiro dispõe de tempo e de inteligência para fraudar, para enganar.
3: Luiz Lima acrescenta que 3 entidades investigadas teriam desviado mais de 6 bilhões de reais de aposentados, com descontos mensais que chegavam a R$50. Na avaliação do deputado, a CPMI contribuiu para recuperar recursos e dificultar a repetição das fraudes.
4: Segurança Pública.
2: Bom Gás, do PT Gaúcho, defende a aprovação de projeto que criminaliza a misoginia, entendida como ódio ou discriminação contra mulheres por sua condição de gênero. O deputado pondera que esse tipo de conduta alimenta a violência e viola a dignidade das mulheres.
3: Bom Gás pede que a Câmara vote logo a proposta, já aprovada pelo Senado. O parlamentar rejeita a ideia de que o projeto promova censura contra homens, mas diz que o objetivo é responsabilizar quem incentiva ou dissemina práticas de discriminação contra as mulheres.
2: Roberto Monteiro Pai, do PL do Rio de Janeiro, agradece a aprovação de uma moção de louvor ao filho Gabriel Monteiro na Comissão de Segurança Pública. Segundo o deputado, a homenagem reconhece a atuação do ex-vereador no combate à criminalidade.
3: Roberto Monteiro Pai também destaca o trabalho da policial civil do Distrito Federal, Deise Andrade, no enfrentamento ao feminicídio e à violência sexual contra crianças. O parlamentar ressalta a importância das ações de combate à violência contra as mulheres.
4: Economia.
2: A Câmara aprovou um projeto que reduz tributos pagos por empresas resseguradoras nacionais. O repórter Marcelo Lascher nos conta quais as medidas propostas.
6: O plenário da Câmara aprovou o projeto que reduz a carga tributária para resseguradoras nacionais. Resseguradoras são empresas que assumem parte dos riscos das seguradoras. Elas são responsáveis por uma espécie de seguro do seguro, usado principalmente em operações de grande valor ou com potencial para gerar perdas elevadas. O principal benefício proposto pelo projeto é a redução da alíquota da Contribuição Social sobre o Lucro Líquido, a CSLL, que hoje é de 15% e passa a ser de 9%. A proposta foi apresentada pelo deputado Isnaldo Bulhões Júnior, do MDB de Alagoas, com a justificativa de que as resseguradoras nacionais perderam o mercado a partir de 2019, com a eliminação de restrições à atuação de resseguradores estrangeiros. Segundo Isnaldo Bulhões Júnior, as resseguradoras estrangeiras não recolhem no Brasil CSLL e Imposto de Renda sobre Pessoa Jurídica, como as nacionais. Por isso, o projeto também isenta as empresas brasileiras de um adicional do imposto de renda. O projeto recebeu parecer favorável do relator, deputado Fernando Monteiro, do PSD de Pernambuco, mas não teve apoio do governo, como explicou o deputado Ayrton Faleiro, do PT do Pará.
7: Nós estamos tratando de um projeto que ele traz implicações financeiras, ordenamento de despesa, impactos nas finanças. Nós estamos numa reta final de governo, que tem um plano econômico em curso, que tem compromissos com a sociedade para fazer entregas. É hora de nós trazermos e aprovarmos aqui coisas que venham trazer impacto financeiro.
6: Para o relator, Fernando Monteiro, a arrecadação pode inclusive vir a aumentar, mesmo com benefício fiscal. Segundo ele, a proposta beneficia as empresas nacionais e pode forçar as estrangeiras a abrirem subsidiárias no país. Já o autor da proposta, Isnaldo Bulhões Júnior, disse que não há prejuízos para a arrecadação.
8: Não há um equívoco, não há nenhum prejuízo, não há nenhum problema. Apenas equaliza a empresa nacional, a empresa brasileira, dentro da concorrência com as empresas estrangeiras.
6: O projeto que reduz a carga tributária para resseguradoras nacional seguiu para análise do Senado. Da Rádio Câmara de Brasília, com informações de Antônio Vital, Marcelo Larcher.
4: Desenvolvimento Regional.
3: Leonardo Gadelha, do Podemos, reivindica o aumento da quantidade de água da transposição do Rio São Francisco destinada à Paraíba. O deputado afirma que o volume previsto atualmente para o estado é insuficiente para atender às demandas da população e do desenvolvimento regional.
2: Leonardo Gadelha argumenta que os canais da transposição comportam uma vazão superior à autorizada pela Agência Nacional de Águas. O parlamentar pede uma revisão da distribuição entre os estados do Nordeste diante do risco de agravamento da seca com a ocorrência de fenômenos climáticos extremos.
4: Transportes.
3: Euclides Petersen, do Republicanos de Minas Gerais, propõe financiar a modernização, ampliação e recuperação de aeródromos públicos de interesse regional. A ideia é criar um programa nacional que use incentivos fiscais para captar recursos de pessoas físicas.
2: Pela proposta, os contribuintes poderiam destinar parte do imposto de renda a projetos aprovados pelo governo. Segundo Euclides Petersen, a medida amplia a conectividade aérea e estimula o desenvolvimento econômico, o turismo e o acesso a serviços públicos no interior.
4: Trabalho.
3: Chico Alencar, do PSOL do Rio de Janeiro, defende a aprovação de um projeto de sua autoria que estabelece o fim dos penduricalhos, que são parcelas adicionais incorporadas aos salários de funcionários dos três poderes e que extrapolam o teto constitucional de R$ 46 mil brutos.
2: O legislador cita que 91% dos magistrados recebem acima do teto e, em sua avaliação, a medida vai combater a desigualdade salarial no país. Chico Alencar também cobra do Senado a aprovação do fim da escala 6x1 como medida de combate à desigualdade social.
3: Daniel Almeida, do PCdoB da Bahia, apoia as reivindicações da Campanha Nacional dos Bancários. O deputado destaca a recomposição dos salários, o reajuste do vale-refeição, a participação nos lucros e melhores condições de trabalho nas agências e no regime remoto.
2: Daniel Almeida também pede mudanças nas regras dos planos de saúde dos bancos públicos. Segundo o parlamentar, alterações normativas dos últimos anos fizeram os bancários arcarem com uma parcela crescente dos custos.
4: Meio ambiente.
3: Delegado Matheus Laiola, do União do Paraná, apresentou o projeto que proíbe a caça esportiva em todo o país. A proposta altera a Lei de Proteção à Fauna e também revoga dispositivos que tratam da regulamentação dessa modalidade de caça.
2: Segundo o delegado Matheus Laiola, a caça esportiva não pode se sobrepor à proteção dos animais e à preservação da biodiversidade. O parlamentar afirma ainda que a medida busca eliminar brechas na legislação e reforçar a proibição de práticas de caça voltadas ao lazer.
4: Esporte.
3: A Câmara aprovou uma política de incentivo ao futebol feminino no país. O repórter Antônio Vital tem mais informações sobre a proposta.
9: A menos de um ano da realização da Copa do Mundo Feminina no Brasil, o plenário da Câmara aprovou o projeto do governo que define diretrizes para o desenvolvimento do esporte no país. O projeto inclui o futebol feminino como prioridade na política pública esportiva nacional, com foco na profissionalização e na equidade de oportunidades. O texto também exige a elaboração de um plano de legado social, esportivo e financeiro da Copa do Mundo. mundo da modalidade, prevista para ocorrer entre 24 de junho e 25 de julho do ano que vem em 8 capitais. A proposta prevê que o Ministério do Esporte deverá promover condições favoráveis para o futebol feminino e incentivar a igualdade salarial e a participação de mulheres na gestão do esporte e na arbitragem. O projeto limita a inscrição de atletas não profissionais em competições oficiais. Na principal divisão nacional, o limite será de 4 atletas amadoras por equipe, com redução gradual até alcançar a total profissionalização do esporte. O texto prevê ainda a criação de protocolos para combater a discriminação, a intolerância e a violência contra as mulheres no esporte. A medida abrange atletas, árbitras, treinadoras, torcedoras e demais profissionais. O projeto recebeu parecer favorável da relatora, deputada Jaque Rocha, do PT do Espírito Santo. Ela acrescentou na proposta diretrizes como a proteção da integridade física e psicológica das jogadoras, o combate ao racismo e à violência. No plenário, o relator foi o deputado Ayrton Faleiro, do PT do Pará, que defendeu medidas de incentivo para a modalidade.
7: Achamos por bem que a gente incentive o futebol feminino. O futebol, na sua essência, ele cumpre uma função de integração, de convívio social. E quando a gente fala de futebol, a gente vem em primeira visão muito o futebol masculino. Mas se a gente for para, inclusive, os interiores de cada um dos nossos estados, nós vamos ver lá um crescente movimento também nos clubes profissionais da participação feminina.
9: Na mesma sessão, a Câmara aprovou o projeto que reconhece o futebol praticado no Brasil como manifestação da cultura nacional. Os dois projetos foram enviados para análise do Senado. Na Rádio Câmara de Brasília, Antônio Vital.
2: Danley de Deus Interrols, do PSD Gaúcho, sugere ao Ministério da Educação medidas para melhorar a formação dos profissionais de educação física para o atendimento de estudantes com deficiência. Ele defende a atualização dos cursos superiores para fortalecer a inclusão.
3: A sugestão de Danley de Deus Interrols também prevê mais atividades práticas, estágios e formação continuada sobre o tema. Ele avalia que a preparação atual é insuficiente e pode deixar professores inseguros para garantir a participação efetiva de alunos com deficiência nas aulas.
2: Termina agora o jornal Câmara dos Deputados, produzido pela Rádio Câmara, com trabalhos técnicos de Wellington Teles e a apresentação de Márcio Aquiles Sardi e Val Monteiro. Boa noite.
3: Uma boa noite para você. Ouça agora o Minuto do TCU.
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Hoje é segunda-feira, dia da ressaca. Hoje é dia 17 de agosto de 2026. Estamos na estação inverno e o frio tá daqueles. E parabéns a você hoje, completando mais um ano de vida. Hoje é aniversário dos nossos colegas e amigos de trabalho aqui. Da educadora de Frei Paulo é o Fernando Barbosa, completando a idade nova. Também é o Jorge da Serra Preta, tá de parabéns hoje. Também completando mais um ano de vida. E da nossa amiga Celinha, a Celinha do Pastel, a Celinha do Salgadinho, aqui na rua Horácio do Valdemar, aqui pertinho da Rádio Educadora de Frei Paulo. Parabéns, Celinha, felicidades mil. Parabéns também para o Fernando Barbosa e para o nosso amigo Jorge da Serra Preta e os aniversariantes do dia de hoje. Agora são 20 horas 11 minutos. 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

0: Muito mais. Eu sou Carlos Alberto Cacaia. Estaremos juntos até a meia-noite. Até lá, você pode ligar e participar pelos telefones 9 98 43 41 09 e 9 98 28 05 77. Você também pode acessar a internet www.radioeducadoradefreipaulo.com.br. Você acessa o aplicativo da educadora. As mensagens e os áudios você vai enviar para 99 40 16 91. É isso aí, meus amigos, lembrando que a partir das 9:30, ou seja, às 9:30 da noite, programa Momentos de Amor. A melhor maneira de dizer eu te amo é a música romântica que vai tomar conta do seu rádio e do seu coração. E às 23 horas tem programa O Melhor da Nostalgia. 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E depois de meia-noite tem música sem parar. É uma atrás da outra. Já tem gente na linha, já tem gente na linha. Alô, do telefone, boa noite.
1: Boa noite, meu grande amigo Carlos Alberto Cacaia.
0: É o meu amigo Vó da Barraca, tá na linha.
1: Vó da Barraca, hoje foi seu primeiro ouvinte,
0: viu? O homem tá azedo, ligou logo cedo, rapaz.
1: Rapaz, hoje eu botei com tudo, viu?
0: E aí, Vó?
1: Eu botei Júlio César Vinho, eu botei de assento porque eu subi na ladeira e a contramão.
0: Misericórdia, aí foi pior agora, rapaz. E a música, Val?
1: Cara, pessoal, primeiro vou parabenizar os aniversariantes, porque esse programa seu é maravilhoso, viu?
0: Obrigado, rapaz.
1: Vou parabenizar o nosso amigo Fernando Barbosa, que Deus abençoe ele, muitos anos de vida pra ele, a esposa, a família dele.
0: É mesmo?
1: Nosso amigo Jorge, o Vigia aí, da Rádio Educadora.
0: Tá mandando um abraço pra você ele aqui, viu?
1: Outro pra ele também, Jorge, que Deus abençoe, viu?
0: Uhum.
1: É, pra nossa amiga Saninha aí também, desse barzinho aí, junto da Rádio Educadora, né?
0: É o Badaninha.
1: E o Badaninha aí, que Deus abençoe ela também, muitos anos de vida. E para todos os aniversariantes, tá ruim do programa que eu vou pedir Amado Batista, Borboleta Azul.
0: Eita, Borboleta Azul danada, rapaz!
1: Vou oferecer para você, sua esposa Neguinha, sua filhinha, sua neta, para todos aí de São Paulo, aí o Adson, para a família dele, para nosso amigo Carlinho da Fia, aí em São Paulo também, nosso amigo Homem do Bigode, para seu José Rinaldo, dona de Salina, Gera Oliveira, para Simone, para Tiara, para nosso amigo Sandro Andrade, esse grande amigo aí, que quando ele tá pro programa, ele já fala Nival da Barraca. Para nossa amiga Ilda Fernandes, aqui Gilvânia, Raquelzinha Vaz do Gama, Maria Bernadette Carlos Daniel, Bandido Itabana Adels, para Salete, para Gilmara, para Josefa, para Ilda Fernandes e Cariri, e para todos os ouvintes, que eu já falei quase todo mundo, viu?
0: Hoje tem pastel, viu, Val?
1: Rapaz, o pastel é quentinho, viu?
0: Pastel e bolo, tem Coca-Cola, tem Guaraná, eita!
1: Eita, rapaz, aí era um vidão, viu?
0: E Jorge, fica sorrindo ainda, fica sorrindo aqui, rapaz.
1: Aí, diga, Jorge, só na solidão, diga, Jorge.
0: Eita, sofrimento. Ele tá aqui, mas é de Ribeirópolis, tá, mas também o Luciano, o popular, o John Harrison.
1: Mas tá valendo, que Deus abençoe a eles. O importante de nós é muita saúde e muita prosperidade, né, Cacaia?
0: Isso, Val. Valeu, Val. Obrigado, Val.
1: Todos os dias e o pastel também, viu?
0: Que Deus abençoe, tá, sofrimento, Val, rapaz. Pronto, valeu, Val. Obrigado pela sintonia, valeu, do Rádio Ligado.
1: Val, outro ouvinte aí.
0: Pronto, já estamos aqui, já na espera aqui, né, Val?
1: Rapaz, com certeza. Já escuto logo o telefone tocando, rapaz.
0: Escutou na hora, Val. Vai dar nada, rapaz.
1: Valeu, Cacá. Que Deus abençoe, Cacá.
0: Valeu, abraço. Outra linha, tem gente outra linha. Alô, telefone, boa noite.
2: Boa noite.
0: Valduílson, esse Valduílson é danado, rapaz.
2: Mas...
0: Não tem horário, não tem...
2: Val passou a rasteira.
0: Val foi sabido, viu, rapaz? Eu disse, ó, se rodar a cara com Val, você é doido, velho. E aí, Valduílson, o que é que você manda no programa?
2: É, quero deixar aí meus parabéns aí para seu Jorge, Fernando Barbosa, outra menina daí que tá completando o ano, enfim, em nome de seu Jorge, para todos que estão completando idade nova hoje. Que Deus dê muitos e muitos anos de vida, saúde e paz a eles e a todos nós, Fernando Barbosa. E a música que eu gostaria de ouvir era o José de Camargo, Flores em Vida.
0: Flores
2: em Vida.
0: Ô vidão, ô bar, né, rapaz?
2: É, porque tem seis vidas depois que o cara viajar, foi ver como só lembrança.
0: Só lembrança, né, rapaz?
2: É, com certeza.
0: Esse modo, isso é danado, viu?
2: Fita. É um preço pra você e sua família.
0: Obrigado.
2: Pra seu Jorge aí, pra o carro do leite, pra o Rol da Barraca, pra Giovanni, Rita da Silva, Zé Augusto, pra o Ayr, pra Raquel com o pai dela, bandida dela, Sérgio Moisés, era de cuidar da casa, pra o Bizugo, pra o Sul, pra Fátima, agora Salete, para o Naldinho Almeida, Carlinhos Almeida, para o Erivan, Beto e Pedra Grande, Gilmara Galega, Amanda, Alex de Pião, para meu filho aí, Frei Paulo, e minha família, e a turma aqui de Canindé, e um outro início de semana. Tchau e obrigado.
0: Valeu, boa noite, obrigado. Tchau e obrigado. Que tem gente da outra linha. Alô do telefone, boa noite.
3: Boa noite, Cacai.
0: Ô, Raquel, como é que você tá, Raquel?
3: Eu tô bem, você?
0: Eu tô bem, falando com vocês melhor ainda. Como é que tá o papai aí, o Zé Alagoano?
3: Tá bem, Cacai.
0: E o Júnior?
3: Bom, tô bem.
0: Graças a Deus, né, Raquel? E você quer ouvir que música, Raquel?
3: Eu quero a música, Trio Paratadura. Não interessa a coroa.
0: Não interessa...
3: Ela é coroa.
0: O nome da música é essa mesmo, é? Deixa eu ver se eu lembro. Não interessa se ela é coroa. Panela Velha, mulher, o nome da música, não?
4: É.
3: É.
0: Ah, agora sim. Eu dei uma cantadinha aqui, tá, né? Melhorou. Tem aqui com o Sérgio Reis. Você quer que... É com o Sérgio Reis ou Trio Paratadura? Deixa eu ver se eu encontro.
3: Ah.
0: Tá aparecendo aqui com o Sérgio Reis.
3: Com o Trio Paratadura.
0: Deixa eu ver se eu acho. Só tá aparecendo aqui com... Sérgio Reis, deixa eu ver, deixa eu encontrar aqui. Você oferece pra quem?
3: Pra você.
0: Obrigado.
3: Sua esposa, Valdo e Canindé, a avó da Barraca, a Joana de Ribeirópolis, a banda Itabaiana.
0: Uhum.
3: Hã? Carlinhos das Firmas, a esposa.
0: Tá ali ouvindo, ué.
3: Hã?
0: Ela tá ali ouvindo, viu?
3: Nadinho Almeida, mas Adriana.
0: Uhum.
3: E Tony,
0: boa noite,
3: todos ouvindo. E Zé das Flechas.
0: Zé das Flechas tá ali ouvindo lá, sabe onde? Nas Flechas mesmo. Esperando o filho dele chegar da faculdade e tá lá ali ouvindo também você falar.
3: E Adeito.
0: Uhum.
3: E Mona Dede. E Tony, boa noite, todos ouvindo.
0: Tá ali ouvindo também. A Erivan é boiador. Tá lá, rapaz. Tá lá.
3: Ô, Cacai.
0: Oi.
3: Na casa do André,
0: né,
3: não?
0: É, tá ali ouvindo. Eu disse que ele tava dormindo naquele dia, eu quebrei a cara. Eu disse, André tá dormindo. Ele disse, não, Cacai, eu tô acordado. Oi, tá vendo aí?
3: Tá vendo, Cacai, que naquele dia eu ganhei.
0: Você ganhou bem, é verdade. Eu pensei que...
3: Ô, Cacai.
0: Oi.
3: Teve um dia que você acertou, não foi? Quando disse que ele tava acordado, você disse que tava dormindo e ele não respondeu.
0: Mas depois ele manda mensagem, Cacai, tô ouvindo mesmo, digo, ó, tá vendo aí, eu pensei que você tava dormindo, tá vendo? Como é as coisas, é porque eu pensei que ele dormia, ele dorme cedo pra trabalhar de madrugada, quando é 3 horas ele se acorda, digo, ele deve estar dormindo. Me enganei, a Raquel acertou.
3: É.
0: Valeu, que Raquel. Oi. Diga... Opa, caiu a ligação, caiu, acabou os créditos da nossa amiga Raquel, mas vamos fazer o seguinte, vamos tocar música, daqui a pouquinho tem mais áudios, tem mais mensagem, porque aqui é assim, você pede, você ouve, eu vou pedir lá para os aniversariantes de hoje, rapaz, vai também para nossa amiga aí, Paulinha na Marias Preta, Josi Neto na Marias Preta, Valdinei de Ribeirópolis, vai para Claudiana em Itabaiana, Ana Cláudia, em Frei Paulo e a todos os ouvintes. Astor!

0: Magníficos, cantando aí, muito pra te dar foto, desejo e fora de mim. E Val da Barraca pediu, rapaz, a música foi de quem, rapaz? Foi de Borboleta Azul, foi? Então vamos chutar a pareia. Ô, Amado Batista, faça gentileza de entrar devagarzinho, devagarzinho pra não quebrar aí o espelho aí, viu? Canta aí pra gente a Borboleta Azul aí, vai.
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0: Simplesmente demais aí, Borboleta Azul. Aí foi o Amado Batista cantando e encantando na Educadora de Frei Paulo. Educadora Simplesmente Demais. É isso aí, mais uma.
1: Ah, vida mais ou menos. Alô, seu Rock, Dona Leonilda no gravata. Alô, Roberto, Roquinho, Cacá. Alô também, Dona Continha, Pedro do

E o compadre Moraizinho, nada, né, né? Isso é com Sérgio Reis, panela velha, trio paradura, não tem compadre. O Moraizinho não, né? 8 horas, 33 minutos. Tem comercial, vamos arrumar o leite das crianças, que a gente volta daqui a pouquinho com muita música bonita, usados as mensagens e os telefones.

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Agora são 20h40 em Frei Paulo, 6h40 agora. Eu ouvi a mensagem agora, o Raquel aí na voz do Gama. Carlos André mandou pra mim dizendo assim, tô acordado, tá vendo, Raquel? Bem que você acertou de novo, Zé Lagoano, Raquel é sabida, ela tá vendo certeza, ó. Carlos André já colocou assim, tô acordado sim, tá acordado, Carlos André, viu, Raquel?

0: do Gerivaldo, a toda a galera aqui, né?
1: Uhum.
0: E aí, Salete, o que você manda no programa?
1: O Carlos Alberto, eu quero que você passe pra mim a música de Roberto Carlos, uhum. A participação de Chitãozinho Chororó, Arrasta Uma Cadeira.
0: Misericórdia, aí foi pior.
1: Arrastou a cadeira e sentar, é muito bom.
0: Ah, Roberto Então só brincando só, viu, Salete? Porque eu sei que música é essa aí, tá bom?
1: Eu sei.
0: Você oferece?
1: Eu vou oferecer pra você que está no comando do programa, pra toda a minha família, pra todas as minhas amigas aqui em Glória, pra minha amiga Gilvânia em Ribeirópolis, pra Valdo Wilson, pra Valda Barraga com a esposa, pra Olavo com a esposa, pra Maria José, que ela não perde o programa, né? É cochilando e o rádio ligado.
0: Pois é, não perde não ali, viu?
1: E pra todos os seus ouvintes que estão ligadinhos nesse momento.
0: Pronto, arraste.
1: Boa noite e até mais tarde.
0: Salete, arraste.
1: Arrasta a cadeira, ó.
0: Valeu, nossa. Ó, oh, arrastou? Arrastou, Salete, arrastou a cadeira. Valeu, Salete, obrigado.
1: Valeu, obrigado.
0: Tchau. Eu já vou pra outra linha, tem gente na outra. Alô do telefone, boa noite.
2: Boa noite, meu amigo
0: Cacaia. Como passou o final de semana, Ailton?
2: Foi bem, graças a Deus.
0: Contrariado porque o seu Confiança perdeu? Não, empatou, não foi?
2: Eu não sei, rapaz, eu sei onde é que tava, né, que perdeu. No finalzinho.
0: 48 do segundo tempo, rapaz.
2: Foi, é mole, rapaz.
0: Valeu, nossa. O Confiança empatou, mas tá lá na segunda lanterna ainda.
2: Tá, mas ele logo ele vai.
0: Eu tô bem, falando com vocês aí, melhor ainda, né, rapaz? Distraindo com vocês, rapaz.
2: Graças a Deus.
0: Graças a Deus. Aleluia, irmão.
2: Aleluia, glória a Deus.
0: E aí, Ailton, quer ver que música?
2: Eu quero ouvir Não Se Vai, com o Júnior Andi.
0: Valeu, não, só assim, Não Se Vai, rapaz, logo dia de hoje.
2: É, o bom mesmo é dia de hoje, é aquele dia de feira. Que é dia de comer carne fresca.
0: Ah, foi boa aí a feira hoje, não?
2: Rapaz, foi filé.
0: Eita, de catugi.
2: Boa toda.
0: Ó, tá vendo aí?
2: Gente por grandeza.
0: Mas já dava não foi não, foi?
2: Foi.
0: Já dava foi?
2: Foi.
0: Ah, você não é besta não, levou lá no já dava.
2: Ah, mas eu...
0: Tem que levar na hora, já dava, tá ouvindo a gente.
2: Fazer a média.
0: Eita, rapaz. Os caras tava rindo comigo hoje na rua, porque aí você falou em cuscuz, não foi?
2: Ah, oi. Ontem eu tava conversando, ele mandou falar com você. Aí pergunta, Cacai, se eu sou bom de bola, é Lenilson.
0: Quem?
2: Lenilson.
0: Ah, Lenilson, é bom de bola.
2: Ele perguntou se eu falar a você se ele era bom de bola.
0: Era, Lenilson era bom de bola. Ela.
2: Eu digo, já falou, pai, você era bom de bola, Lenilson. Você jogou com você.
0: Ele me deu muito trabalho, rapaz. Lenilson me deu muito trabalho.
2: Ele deu trabalho.
0: Deu demais, rapaz, você é doido. Lenilson jogava bem,
2: Lenilson é gente boa.
0: É verdade.
2: Ele não pede seu programa de jeitinho, não.
0: Tá ligado também, ele é?
2: Quem é ele?
0: Sim.
2: Minha mãe do céu. Poxa.
0: Coisa boa, rapaz.
2: Ele não pede pro dinheiro nenhum do mundo, não.
0: Uau, rapaz, aí eu já vi que agora eu tô bom mesmo.
2: Ah, não. Isso aí já é muito tempo, desde quando você nasceu.
0: Por isso que o Olavo fica rindo, rapaz.
2: É, eu era dessa tamanho de risada.
0: Tá, o Olavo tá rindo. Ele está lá no tá no sobrado lá, só ouvindo a gente. O radinho lá debaixo da rede.
2: É.
0: Maria Odete fica só na televisão, depois vem pra cá dormir. Diz, baixa o volume.
2: É, ela manda baixar.
0: Pra dormir. Pra dormir.
2: E
0: ela,
2: manda
0: né?
2: Novela também, né?
0: É.
2: E manda novela.
0: É, tem a novela também nesse negócio aí. Então eu tô bom, porque eu disputando com as novelas, a televisão, eu tô bom, tô danado. Tô nem que seja bom brilho.
2: Aqui também não sai ninguém aí, tá?
0: Tá, rapaz. Eu vim de bicicleta, sabe? Aí daqui a pouquinho, cheio. Tá chovendo, é a impressão minha.
2: Garoinha.
0: Uma garoinha. É, acertou.
2: Essa garoinha que mal o chão.
0: Ixi, minha
2: e
0: nossa.
2: É bom pro lingo de noite, né?
0: É, ia apagar fogo, quando apaga a poeira.
2: É.
0: Valeu, Ailton.
2: Agora eu vou oferecer, viu?
0: Uhum.
2: Vou oferecer agora pra Genova, pra Servaldo Wilson, pra Celeste de Glória.

0: seu Erivan Boiador, para seu Adelso Itabaiana, para Adelmo Mota, para Olavo, para Miguel da Loja. Conversei com o Miguel da Loja hoje também, ele que vai de quando escuta seu programa.
1: É, ele escuta, meio grande celeste.
0: Eu conversei com ele hoje.
1: E quando a gente ia jogar aí Paulistano e Botafogo, ele ficava torcendo lá. Aí às vezes eu tinha uma namorada aí, sabe, em Ribeirópolis. Aí quando eu ia lá, às vezes ele dizia bem assim: você deu trabalho demais, rapaz.
0: Ele tava comprando, sabe o quê? Coentro.
1: Coentro, é, oi, rapaz. Pra botar no feijão, rapaz.
0: É, e na carne.
1: E na carne, é. Pra dar um gosto, né, rapaz?
0: É. E pra pedir dos milagres, pra Zé Augusto, e pra Cuscuz.
1: Com o quê?
0: Pra Silvânia, Cuscuz hoje é com carne cozinhada, fresquinha.
1: O cara se atrapalhou, aí ficou rindo sozinho, disse que esse cuscuz, mas era com lombo lá de pinhão, né? Ele,
0: do ele pinhão.
1: Cuscuz com rolinho. Não, rapaz, era com lombo, você tá doido?
0: Pra São Antônio de Pau Ferro também, que eles que eu nunca mais falei dele.
1: Agora tá falando.
0: Falar dele, porque ele é gente boa, né?
1: É, eu conheço ele.
0: E pra Orlando Vaqueiro e pra todos os ouvintes, viu, meu amigo Cacai? Até pra pouco.
1: Daqui pra pouco a gente fala mais, Ailton.
0: É isso aí, meu amigo.
1: Valeu, um abraço.
0: Valeu.
1: Eu já vou pra outra linha, já tem na outra linha. Alô do telefone, boa noite.
2: Alô, boa noite.
1: Erivan Boiador, rapaz! Conheci a voz na hora, rapaz.
2: É nós mesmo.
1: Como é que você tá, rapaz?
2: Bem, graças a Deus. Estamos com saúde, tá tudo bom.
1: Tá, eu tava conversando com o nosso amigo aqui, Tonho, aqui da Catupiry. Ele disse: rapaz, eu escuto lá, rapaz. O Erivan Boiador é danado, manda aquele negócio lá. Ninguém você tá escutando, me escutando também, rapaz, todos os dias, rapaz. Que beleza, né, rapaz?
2: É, isso é muito bom, né?
1: Isso é bom, perguntei pro Paulo do Gado. Ele disse: rapaz, Paulo do Gado, de vez em quando eu converso com ele.
2: É.
1: E aí, Erivan, o que é que você manda no programa?
2: É, se pudesse aí, você toque aí com André e Andrade, só por telefone, né?
1: André e Andrade, só por telefone, pra quem vai?
2: É, vou oferecer pra você mesmo, pra sua esposa, então, pra sua família, oferecer também aí pra o Joãozinho lá na Onça, pra Mata, o seu Antônio de Isaac, família, pra o sertanejo, com certeza ele tá ouvindo o programa, né?
1: Ah, ele mandou uma mensagem pra mim no instante.
2: Então.
1: Ele disse: tô lhe ouvindo, Cacá. Eu digo: olha, tá vendo aí? Tá acordado, isso, tá acordado.
2: Certo, oferecer também pra dona Hilda Fernandes lá em Careira, pra dona menininha aí em Frei Paulo, né, no... Ela mora no interior, né? No povoado aí, né? Como é o nome do povoado que ela mora?
1: Quem é?
2: É Dona Menininha, rapaz.
1: Dona
2: Menininha. Redonda, né? Povoado de Serra Redonda, um negócio assim.
1: Serra. É, Dona Menininha, é que povoado de Serra Redonda.
2: Isso, uma boa noite pra ela.
1: É a mulher do Salgadinho, dos bolos da sopa.
2: O Paulo Gado mesmo com a esposa, o Paulo Boiador com a esposa, e o Inácio Vaqueiro com a esposa. Ali, pra essa turma toda, oferecer também pra o Val da Barraca, né? Que foi o primeiro ouvinte hoje, né?
1: Foi, verdade.
2: Então, pra o Valdo Wilson, esses homens aí quando crescer vai ser sabido, viu, o Valdo Wilson?
1: Rapaz, eu...
2: Eles estão em fase de crescimento agora, né?
1: Rapaz, só se for decrescendo agora. Cada um menor do que o outro, rapaz.
2: Então, rapaz, aí pra o Ayrton aí, né, o pai de Matheus, como ele fala.
1: É isso.
2: Oferecer também pra Divânia, pra Bandida, pra Raquel aí, companheira, que também já falou, né? Oferecer pra o... Deve estar ouvindo o programa, o Dedo, né, aqui do São Domingo,
1: tá.
2: O Lia, essa turma toda aí, a Wanda de Graça Cardoso, né, a Fátima Inglora, com certeza, deve estar ouvindo o programa, né?
1: Com certeza.
2: E é muita gente, rapaz, nessas horas, viu? Ou também lá o Zé das Flechas, né? O Zé das Flechas, não sei se ele é parente daqueles índios, né? Índio é que usa flecha, né?
1: É, ele carira, mas mora nas flechas há muitos anos.
2: Eu sei, eu tô brincando. Boa noite pra ele e pra todos que estão ouvindo o programa. Muita gente, tá iranidos aqui na Lagoa do Capim, pra Ismael, todo mundo que está ouvindo o programa. Eu desejo uma boa noite, deixo um abraço pra todos, né?
1: E aproveitando o ensejo, tem aquela palhinha.
2: É, né?
1: André vai gostar, caso André vai gostar.
2: Eia, pra o amigo besourinho, vai com sede um repentista. Direção de vaquejada, já tem o nome na lista. Nasci pra ser cantador, é Ivan Boiador, na raios da entrevista. Eia. Ô Jorge da Serra.

0: dia que ao lado dessas famílias nada falta e tudo tem. Também para o Carlos André, que é um grande sertanejo. Para os homens eu mando um abraço, para as mulheres eu deixo um beijo. Na rima de cantador, Erivan Aboiador, fazer verso é meu desejo. Cacaia está me escutando e as minhas lembranças vão. Me lembrei do besourinho lá da sua região. Ivaldo Wilson escutando e Val da Barraca cantando. Esse aí não canta não. Gilvânia de Ribeirópolis, daqui eu vou me lembrar. Bandida em Itabaiana, pra você quero cantar. Tão ouvindo a minha chama e pra os ouvintes do programa, um abraço eu vou deixar. Valeu, Cacaia.
1: Valeu, Erivan. Hoje a oração é de Fernando Barbosa. Mário Sena já tinha passado.
0: Ah, é Fernando Barbosa, eu confundi o repente. Mas vou consertar o verso que comigo não tem prosa. Eu faço o verso na hora e comigo a rima se entrosa. Para mim é um prazer, meus parabéns pra você, grande Revaldo Barbosa. Valeu, Cacá.
1: Valeu,
0: bom dia, boa noite.
1: Valeu, obrigado. Agora são 8h54, voltou a linha. Alô, telefone, boa noite.
2: Boa noite, Cacaia.
1: Tá vendo aí, Gilvan? O Erivan, rapaz, coisa braba. Erivan é coisa braba, rapaz.
2: O homem é bom, viu, Cacaia? O homem é espetacular, né?
1: Endireitou, como dizia só dos olhos, endireitou na hora. Se for na saída de Fernando Barbosa, ele endireitou na hora.
2: Endireitou na hora. Quem pode é assim, né, rapaz?
1: O homem inteligente.
2: Não fica quieto, não, né? Ele não deixa o besouro inquieto, não, viu?
1: Besouro, coitado, tá sofrendo na unha de Erivan, viu,
2: rapaz? É, o sofrimento, fica, Cacaia.
1: Mas Erivan, o besourinho gosta, mas ele
2: gosta,
1: disse,
2: eu gosto.
1: Ele gosta.
2: Ele acha bom, né?
1: Ele acha bom.
2: Só que ele nunca mais ligou, né, Cacai?
1: Não, ele só achou uma vez quando ele disse que o besouro, não sei o que, vai comer, ele disse que ia comer o besouro. Ele disse, rapaz, comer é a desgraça. A mim não.
2: Aí botou pra matar o coitado do besourinho.
1: Besouro dessa vez ia pra Ribeirão direto.
2: Isso, aí desse jeito vem direto pra Ribeirão. Ô, Cacaia.
1: Oi.
2: Eu quero parabenizar o seu Jorge, né? Tá completando o ano hoje.
1: Isso.
2: E Fernando Barbosa, né?
1: É verdade.
2: É, desejar a ele muita saúde, muita paz, eles dois. E todos que estiverem aniversariando, né, Cacaia? Que dê muita saúde, muita paz, muito ano de vida.
1: Celinha do Pastel, a Célia aqui do Salgadinho.
2: Então. Tem muita gente por aqui também, porque eu até esqueci o nome das pessoas que estão aniversariando. Mas para quem está aniversariando, que Deus dê muita saúde e muita paz, né, Cacai? Muito ano de vida.
1: É verdade.
2: E a música que eu quero é Zezé de Camargo Luciano, Se For Pra Judiar.
1: Misericórdia. Aí foi seu pior!
2: Seu Jorge gosta muito dessa música quando eu peço, né?
1: É verdade.
2: Eu vou oferecer para ele, da Ilda Fernandes, para meus pais, para meus filhos, para meus irmãos, para o Erivan aí com a família. Obrigado aí, Erivan, por falar em mim, por tirar um verso, né, Cacai? Que esse Erivan é um fenômeno, né?
1: Inteligente, um homem inteligente, coisa brava, eu digo. Só é uma coisa brava. Deus,
2: né? É, pra o Ailton aí, o pai de Matheus, que já ligou.
1: Já, verdade.
2: Quando eu cheguei, ele tava no ar, mas você.
1: Uhum.
2: Quando eu liguei o rádio. Pra Maria Odete tava lá na academia, viu?
1: Tava lá, era?
2: Tava.
1: Aí então o Olavo tinha aumentado o volume do rádio.
2: É, na hora daquela que o Olavo tava com o volume do rádio alto, só quando ela chegar aqui ela baixa.
1: É verdade.
2: Um sofrimento, né?
1: Mas o Olavo é gente boa, demais. Mano.
2: É, pra Olavo, pra Maria Dete, toda a família, pra Valduís, pra Salete lá em Glória, todo o pessoal de Glória que está ali ouvindo nesse momento, pra o pessoal de São Miguel do Aleixo, né, pra transferir lá pra o Samuel, lá no Recanto Moura, com a família dele, com o pai dele, a mãe, toda a família. Todo o pessoal lá da Lagoa do Viado, né, que está ali ouvindo nesse momento.
1: Uhum.
2: Pra todo o pessoal de Aparecida, pra meu filho Raul, minha nora Maís, minha netinha Maria Júlia, pra Pavão, pra Ginalda Lima, pra o José Lima, pra Sargento Lima, pra menina, a Mônica do Frentista. E todo mundo lá de Aparecida está ali ouvindo, pessoal da Cruz das Graças, do Arari, das Lajes, pra Jeana nas Lajes também, toda a família dela, todo o pessoal das Lajes, pra Sede de Moisés, Iraci, Tony Moisés, na Chamada, Para Dona Irene aí, Frei Paulo com a família, para seu José Hernando e família, para o Jário Oliveira e família, para Raquel, para Bandida, para Wanda, para Beta, para você, Cacá, sua família, para seu Jorge, todos que estiverem ouvindo nesse momento, ok?
1: Ok, valeu, Giovanni, obrigado boa pela noite. Sintonia, boa
2: bom
1: noite.
2: Trabalho, tchau,
1: tchau. Tem gente da outra linha, alô do telefone, boa noite. Caiu a ligação, não esperou, teve... É, não teve paciência, né? Mas pode retornar aqui, eu ainda vou tocar aqui as músicas aqui, mas eu vou esperar a sua ligação. Vá, liga, interage. Agora vai, quer ver? Alô, boa noite.
3: Boa noite.
1: É o Zé Augusto, é que tava ligando, tá, Giovanni? Era Zé Augusto, tava ligando. Diga aí, Zé Augusto.
3: Eu tô bem, você como é que tá?
1: Eu tô aqui, graças a Deus, tô bem. Você tá bem?
3: É, eu tô bem. E você fazendo um programa melhor fica pra nós, né?
1: É, pá, animar as coisas aí, né?
3: É. As coisas vão ficar boas em nome de Jesus, né?
1: Oi?
3: As coisas vão ficar boas em nome de Jesus, é só a gente confiar em Deus, né?
1: Com certeza, Zé Augusto.
3: É, ô Cacá, eu quero que apareça música também, deixa eu ver que música eu vou pedir hoje. Mas vai a... Aquela de... Adelina Nascimento, Garota Proibida, viu?
1: Amor
3: o menino
1: proibido.
3: Parceiro, o menino parceiro, o garoto proibido, é meu garoto proibido que tá fácil, né?
1: Uhum.
3: E eu ofereço pra você com sua esposa neguinha, com pra você também, pra sua filha, sua netinha. Parabenizar também Fernando Barbosa e Jorge aí da Serra Preta, né? Que Deus dê muitos anos de vida e saúde a ele, felicidade, muita paz. Vai pra eu e Olavo também, Rilvânia, pra Lunexandre. E não faltando também o menino Lenilce Berica também, que é um grande amigo nosso também, né? No seu programa. E não faltando também em casa do Leite também, Chico do Bigode aí em Frei Paulo, Lalau aí em Mucambo, aquele meu nome Paulinho também aí com a família. Zé Augusto em Frei Paulo em família, Zé Arnaldo do Celinho com seus filhos todos, Paulo aqui também está sintonizado no seu programa. E não faltando Tom de Pau Ferro, com a esposa e os filhos, né? Eu sou em família também em Pau Ferro. Zé de Mãe Zé com a família também. E para dona Neta em Maria Pedro, Josineta Everaldo e também para Ritinha da Silva, que não pode esquecer, mãozinha da Casa da Rações, em família. E para Tom Góes, para Deus está em Itabaiana, Zé de Armando do Saco da Serra. Isso eu vou esquecendo, vai de AB para não esquecer nenhum. Um Cacá, para não esquecer nenhum, para não tomar seu espaço do seu programa, vai de AB para não esquecer de nenhum. Eu já falei, não vai de AB para todos, para não esquecer nenhum, para nenhum ficar com queixo, viu?
1: Valeu, Zé Augusto!
3: Tá faltando fato mais em Cabi também. E Edivan também falou nesse instante. E aquele menino de Serra Redonda é Volbeu e aquele outro que eu já tô assistindo, mas vai pra ele também. Ele sabe quem é.
1: Ok, valeu, obrigado pela sintonia do Rádio Ligado aí. Foi nosso amigo Zé Augusto, falando diretamente da cidade de Ribeirópolis.